0: seja se deslocar no fluxo dos veículos e manter distância deles. Aos motoristas, a atenção é redobrada, principalmente em trechos com presença de romeiros e ciclistas, evitando o excesso de velocidade, o uso do celular no volante e, claro, se beber, não dirija.
1: Em São Paulo, uma das novidades da operação será o emprego de drones no apoio ao trabalho. Os equipamentos vão ampliar a capacidade de observação das rodovias e pontos de maior concentração de pedestres e veículos. A operação também vai contar com o apoio de um helicóptero. E em caso de emergência, ligue 191. Reportagem Luciana Colares de Holanda.
2: E o Santuário Nacional de Aparecida, no interior de São Paulo, se prepara para receber uma multidão de devotos na próxima segunda-feira, dia dedicado à padroeira do Brasil.
3: De acordo com o Ministério do Turismo, mais de 500 mil fiéis são esperados para as celebrações e o feriado prolongado deve movimentar cerca de 3 bilhões e 590 milhões de reais na economia da região.
2: Neste ano, a rota de peregrinação Caminho da Fé, que termina no Santuário de Aparecida, passa a ser reconhecida por lei como rota turística nacional, com o objetivo de estimular o turismo religioso, cultural e rural.
3: Para quem vai à região, a recomendação é redobrar a atenção nas estradas, que recebem grande número de romeiros a pé e de bicicleta.
2: Centenas de estudantes e pesquisadores tiveram seus trabalhos interrompidos pelo incêndio que atingiu laboratórios da Universidade Federal de Pernambuco na noite da última quarta-feira.
3: A Polícia Federal instaurou um inquérito e iniciou a perícia para apurar o caso.
2: Por conta do episódio, a CAPES, Coordenação de Aperfeiçoamento de Pessoal de Nível Superior, anunciou a prorrogação de bolsas e apoio para a retomada das pesquisas em outras instituições.
3: No local será erguida uma nova estrutura com 7 mil metros quadrados e recomposição total dos laboratórios.
4: A nova estrutura que será erguida na Universidade Federal de Pernambuco terá cerca de 7 mil metros quadrados, mais que o dobro da área do prédio atingido pelo incêndio. A previsão é que a obra comece após a conclusão da perícia e das investigações sobre o ocorrido. Também será feita a recomposição dos equipamentos dos laboratórios atingidos. O ministro da Educação, Leonardo Barchini, esteve na universidade para acompanhar de perto a situação.
5: A minha vinda aqui, primeiro, para prestar solidariedade aqui à comunidade acadêmica da universidade, em especial aos professores, aos cientistas, aos estudantes que faziam suas pesquisas aqui no prédio, e tudo aquilo que for necessário nós faremos para que os prejuízos sejam os mínimos possíveis, principalmente o prejuízo na pesquisa e principalmente no bem-estar dos estudantes.
4: No local atingido, funcionavam laboratórios de diferentes áreas, como fármacos, genética e inovação terapêutica. Nesses espaços, estavam em andamento pelo menos 200 trabalhos acadêmicos. A CAPES anunciou que, com o incêndio, as bolsas de pesquisadores serão prorrogadas pelo tempo necessário à continuidade dos trabalhos. Estudantes de doutorado e mestrado poderão dar andamento às pesquisas em instituições estrangeiras e nacionais, em parceria com a UFPE. A Polícia Federal está investigando as causas do incêndio. Foi instaurado inquérito e iniciados os trabalhos de investigação e perícia. Por enquanto, o trabalho é feito com a ajuda de robôs e drones, já que as condições do prédio ainda não permitem a entrada dos peritos. A ideia é identificar a origem do fogo e reconstruir a dinâmica do incêndio. Reportagem Graziela Mendonça.
2: Abastecer o carro deve ficar mais barato a partir desse mês.
3: O governo federal zerou os impostos sobre a gasolina por 30 dias e ampliou os subsídios ao etanol e ao diesel importado.
2: As medidas buscam conter a alta dos combustíveis gerada pela crise internacional do petróleo, em razão dos conflitos no Oriente Médio.
3: Além dos subsídios, postos e distribuidoras passam por fiscalização reforçada para garantir que a redução chegue ao consumidor sem abusos.
6: Com a decisão, fica zerada por 30 dias a cobrança dos impostos PIS, COFINS e CID sobre a importação e a comercialização de gasolina. Esse período pode ser prorrogado. No caso da gasolina, o desconto será de 89 centavos por litro. Também foi prorrogada a desoneração do etanol hidratado, de 19 centavos por litro. Além disso, foi anunciada uma subvenção extra aos importadores de óleo diesel. Agora, eles passam a receber R$ 1,40 por litro R$ 1,04 a mais, além dos R$ 2,12 que já estavam em vigor. O montante que deixará de ser arrecadado será compensado com receitas extraordinárias do petróleo da União. O ministro do Planejamento e Orçamento, Bruno Moretti, explica os impactos das medidas.
7: Isso vai trazer ainda mais tranquilidade para a garantia de abastecimento interno para a nossa oferta e de estabilidade de preço. O custo, repito, dessa subvenção vai no valor de 1,6 bilhão por esse período de 30 dias.
6: Também foi apresentado um balanço da Operação Carga Pesada, que fiscalizou os preços praticados nos postos de combustíveis. Na primeira fase da operação, foram fiscalizados 11.140 postos e 463 distribuidoras. Já na segunda fase, foram realizadas 676 ações. O secretário nacional de Consumidor do Ministério da Justiça e Segurança Pública, Ricardo Morishita, afirmou que o trabalho de combate às práticas abusivas continuará.
8: Foram realizadas 271 medidas nessas duas semanas e meia pela Senacom, sendo compreendidas 142 notificações, que é o acompanhamento e monitoramento de preço documentado, mas também 129 processos administrativos sancionatórios, onde há uma acusação formal sobre a elevação dessa margem de preço. Essas medidas vão continuar, elas são de natureza permanente e a gente espera cada vez mais encontrar uma normalidade ou pelo menos uma adequação.
6: As ações buscam conter a alta dos preços dos combustíveis provocada pelo conflito no Oriente Médio. O preço do petróleo passou de $100 por barril, mais de 40% acima do valor registrado antes da guerra. Colocução de Thaís de Araújo, reportagem Márcia Fernandes.
2: Pois é, e abastecer o veículo com etanol ou diesel no Brasil vai além da escolha na bomba. Movimenta uma ampla cadeia produtiva, gera empregos e tem impacto na renda no país.
3: Com mudanças recentes no percentual de biocombustíveis misturados à gasolina, os motoristas também exercem papel fundamental na fiscalização, podendo denunciar irregularidades.
2: Confira na reportagem de Luana Karen.
9: Os carros ainda eram raros nas ruas quando o etanol começou a ser pesquisado no Brasil. Era a década de 1920 e a ideia era reduzir a dependência do petróleo que vinha do estrangeiro. Mas foi na década de 1970, com o encarecimento dos combustíveis fósseis após sucessivas crises, que surgiu no Brasil o Programa Nacional do Álcool, o Proálcool. Como explica o professor de Química da Universidade de Brasília, Paulo Anselmo Soares.
10: Na década de 70, quando tem aquelas crises do petróleo, e aí a gente tem várias iniciativas. Uma delas é o etanol, mas a gente teve outros também, como o carvão vegetal. Também teve a iniciativa do óleo e o biodiesel para substituir o diesel de petróleo.
9: Atualmente, o Brasil produz etanol anidro, que é misturado à gasolina, e etanol hidratado, disponível diretamente nos postos de combustível. Desde 1º de agosto, a mistura de etanol anidro à gasolina passou de 30% para 32%. Já o biodiesel está disponível apenas na mistura com o diesel. Em cada litro de diesel, está autorizada a adição de 15% de biodiesel. O professor Paulo Soares, da UNB, explica que a maior parte da matéria-prima para a produção do biodiesel vem da soja.
10: 70, 75% que vem da soja. Aí temos mais um pouquinho aí que vem de outras commodities agrícolas, como, por exemplo, o caroço de algodão. Mas a gente também tem o processamento aí de um monte de resíduos do frigorífico.
9: A diretora do Departamento de Biocombustíveis do Ministério de Minas e Energia, Lorena Mendes de Souza, destaca que o uso de biocombustíveis reduz impactos ambientais e movimenta toda uma indústria nacional criada em torno das produções de etanol e biodiesel.
11: Eles são uma das principais ferramentas que a gente tem para reduzir emissões de gases de efeito estufa. Mas, na verdade, eles acabam fazendo muito mais do que isso. Fortalecem a segurança energética, a segurança do abastecimento. Acaba gerando emprego, renda, desenvolvimento em todas as regiões do país.
9: No Brasil, a Agência Nacional do Petróleo, Gás Natural e Biocombustíveis, ANP, é o órgão responsável por definir as especificações dos combustíveis e também por fiscalizar a qualidade de toda a cadeia de abastecimento. O consumidor também pode contribuir para a identificação de possíveis irregularidades, fazendo denúncias no telefone da ANP, o 0800-970-0267. Reportagem Luana Karen.
3: Atenção, pescadores artesanais de todo o país. Foi ampliado o prazo para solicitar o seguro defeso.
2: Agora, os trabalhadores podem fazer o pedido entre 30 dias, pedido 30 dias antes e até 90 dias depois do início do período de restrição da pesca. A mudança busca facilitar o acesso e garantir o benefício a quem tem direito.
3: O período é marcado pela pausa temporária na pesca para proteger a reprodução dos animais.
2: Além do novo prazo, o INSS confirmou o pagamento do quarto lote do seguro defeso para mais de 21 mil pescadores.
3: Os depósitos acontecem entre os dias 13 e 17 de outubro. Para consultar a data exata da liberação, o trabalhador deve acessar o aplicativo da carteira de trabalho digital.
2: Se preferir, a consulta também pode ser feita pelo telefone pela central Alô Trabalho, no número 158.
3: Quem trabalha por conta própria encontra no acesso a novos clientes a oportunidade de aumentar a renda dos pequenos negócios.
2: E na Semana do Empreendedor, uma ferramenta gratuita conecta prestadores de serviço a demandas de órgãos públicos. É a plataforma Contrata Mais Brasil.
3: E ainda tem a possibilidade de crédito e renegociação de dívidas para pequenos empresários. Confira na reportagem.
12: Quem trabalha por conta própria sabe. Encontrar um novo cliente pode fazer diferença no fim do mês. Assim foi com Gutenberg, que presta serviços gerais em Pernambuco e conseguiu uma oportunidade de trabalho em um posto de saúde no Recife. A contratação aconteceu por meio do Contrata Mais Brasil, plataforma que aproxima pequenos negócios de órgãos públicos e envia ao empreendedor, pelo WhatsApp, avisos sobre oportunidades de contratação de acordo com a atividade e o município.
13: Eu identifiquei uma demanda que eu poderia realizar o serviço. Contactei o gerente, realizei a visita técnica. No outro dia já fui contratado, que foi para troca de película fumê, para colocar nas janelas do posto de saúde. Emiti a nota fiscal e o gerente já realizou o pagamento no Pix.
12: Desde o ano passado, o Contrata Mais Brasil registrou 68 milhões de reais em contratos firmados. Atualmente, há 602 oportunidades disponíveis para prestação de serviços. Nesta Semana do Empreendedor, marcada pelo Dia do Empreendedor, no último dia 5, a experiência de Gutenberg mostra como o acesso a oportunidades pode abrir caminho para quem já está pronto para trabalhar. Mas quem trabalha por conta própria também precisa de apoio para organizar o negócio. Sobre esses serviços, fala o ministro do Empreendedorismo, da Microempresa e da Empresa de Pequeno Porte, Paulo Henrique Pereira.
14: Quando um pequeno negócio consegue chegar a um novo cliente, isso pode representar mais renda, mais trabalho e uma oportunidade de crescimento. E hoje, já existem ferramentas disponíveis para ampliar essas possibilidades e também facilitar o acesso a crédito e outros serviços importantes para quem empreende.
12: Entre essas opções estão o Procred 360, linha de crédito para MEIs e microempresas, e o Desenrola MEI, voltado à renegociação de dívidas. Para conhecer essas e outras opções, basta acessar o portal do empreendedor no endereço gov.br/empreendedor. Reportagem Andressa Conde.
2: Segunda-feira é dia das crianças e quem vai comprar os presentes nesse final de semana precisa ficar atento com a qualidade dos brinquedos.
3: Desde setembro, o Inmetro tem realizado operações de fiscalização em todos os estados para averiguar se os produtos atendem aos requisitos técnicos e de segurança antes de chegar ao consumidor, inclusive nas vendas pela internet.
2: Confira os cuidados que você deve ter na hora das compras, na reportagem de Márcia Fernandes.
15: Na hora de escolher o brinquedo ideal para o Dia das Crianças, tem gente que leva em conta se o objeto vai ser divertido, se vai agradar o presenteado, mas é preciso ter atenção na escolha. Segundo o Inmetro, um dos cuidados importantes é observar o selo que indica se o presente corresponde à idade da criança. É preciso observar também se há peças pequenas ou produtos tóxicos na composição. Valnei Cunha é chefe da divisão de fiscalização do Inmetro. Ele explica que uma das principais medidas que devem ser tomadas é verificar se ele possui o selo de identificação da conformidade do Inmetro.
16: Quando um produto, ele é certificado pelo Inmetro, ele obrigatoriamente vai passar por vários ensaios, vários testes, para que possa caracterizar a segurança do uso desse produto.
15: O Inmetro destaca que é preciso ter cuidado também com os chamados squishes e slimes, brinquedos macios que muitas vezes imitam alimentos e possuem texturas atraentes, diferente do que muitas vezes é divulgado divulgado nas redes sociais, esses materiais não podem ser aquecidos no micro-ondas, forno ou outras fontes de calor. Vale também a regra que deve ser seguida na escolha de qualquer brinquedo: observar a procedência, a faixa etária e as informações de segurança, como o selo. É o que aponta Valnei Cunha, do Inmetro.
16: Quando você tem um brinquedo, ele apresenta o selo do Inmetro, o Inmetro está atestando que ele passou por vários ensaios para mostrar a qualidade e a segurança no uso daquele produto.
15: Outra dica importante é comprar sempre no mercado formal, evitando camelôs e feiras, um cuidado que o aposentado Antônio Elcio faz questão de tomar.
17: Eu compro sempre na loja, que é mais seguro, né? A gente vê selo de Inmetro, vê tudo, né?
15: Daniel Carnaúba é diretor do Departamento de Proteção e Defesa do Consumidor. Ele destaca que o consumidor pode procurar órgãos competentes no caso de comprar um produto falsificado.
18: Primeiro, fazer uma reclamação direta para a loja ou para o site aonde ele adquiriu. É importante também que o consumidor reporte esse caso para os órgãos de defesa do consumidor, fazer uma denúncia para os PROCONs.
15: Empresas e estabelecimentos que comercializam produtos não regulamentados estão sujeitos a penalidades. Se o consumidor identificar um brinquedo falsificado ou sem o selo do Inmetro à venda, pode comunicar o caso à ouvidoria do Inmetro pelo telefone 0800 285 1818. Reportagem Márcia Fernandes.
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3: Imagine fazer uma viagem e, ao invés de se hospedar em um quarto, você vai ficar numa cabine. Os corredores ganham outro nome, são decks. E pelas janelas do hotel flutuante, uma cidade diferente da costa brasileira no horizonte.
2: É chegada a temporada de cruzeiros, que vai de outubro a abril do ano que vem.
3: Os navios podem chegar a receber mais de 6 mil passageiros em uma só viagem.
2: A previsão dessa temporada é de mais de 830 mil leitos com diferentes roteiros.
3: E quem já viveu a experiência garante. Além da estrutura de lazer a bordo, viajar de cruzeiro é a oportunidade de conhecer vários destinos sem precisar desfazer as malas a cada parada.
20: Uma luz azul me guia, com a firmeza e os lampejos do farol.
21: Mais de 7 mil quilômetros do território brasileiro são banhados pelo mar, formando praias paradisíacas e paisagens de tirar o fôlego. E já que estamos falando de mar, que tal viajar por ele? No mês de outubro, abre oficialmente a temporada de cruzeiros no Brasil. Até abril, estão previstos 8 navios que vão oferecer 187 roteiros e 675 escalas. Os dados do Ministério do Turismo mostram um aumento de 24% em relação à temporada anterior. Viajar por diferentes destinos sem trocar de hotel, carregar malas ou abrir mão do lazer. Essa opção tem atraído cada vez mais gente e de todas as idades. É o que conta o Daniel Marrocos, especialista no segmento.
22: O melhor custo-benefício dentro de uma viagem, você já inclui a alimentação, hospedagem, deslocamento, todo entretenimento. Então, dentro de um pagamento só, a gente consegue englobar todos os serviços. Acaba sendo muito prático e econômico.
21: Há quem avalie o cruzeiro como um resort flutuante. A bordo, os passageiros encontram piscinas, restaurantes, além de shows e festas. E uma viagem de cruzeiro também pode ter um significado especial. Para além do turismo, a experiência pode realizar um sonho. O Raimundo Feitosa embarcou no cruzeiro temático do cantor Roberto Carlos. Fã do músico, ele já repetiu a viagem, mas na segunda vez fez uma surpresa para a esposa.
23: Achei que ia vir de navio, ela olhou para minha cara assim e disse: o que nós vamos fazer aqui? Eu disse: te acorda, mulher, nós estamos no navio de novo. Ela disse: eu não acredito. Aí foi uma emoção, tipo assim, resumindo, principalmente quem nasceu aqui no Aço Interior e tal, poxa, passar 5 dias no cruzeiro do Roberto Carlos é como se estivesse no paraíso, como se estivesse no céu, né?
24: Eu te amo.
21: Além da estrutura de lazer, a possibilidade de conhecer várias cidades durante uma mesma viagem também atrai passageiros. O navio segue o roteiro previsto, enquanto os viajantes podem desembarcar para conhecer os destinos e retornar à mesma cabine no fim do passeio. A Lilian Feitosa também é fã desse tipo de turismo. Ela gosta do conforto de não precisar desfazer as malas cada vez que o navio atraca em uma nova cidade.
0: As paisagens são lindas, né? A gente pode conhecer vários locais sem você ter necessariamente que se hospedar naquele local. Você pode passar o dia, muitas vezes até 2 dias. Então é muito bom, é muito bacana. Eu acho assim, eu sou uma entusiasta de cruzeiros.
21: E para quem pensa

0: se embarcar, a dica é comparar os roteiros, verificar quais serviços estão incluídos no pacote e calcular os gastos extras, como bebidas, excursões e outras atividades cobradas à parte. Assim, dá para escolher a viagem que combina com o orçamento e aproveitar a experiência de conhecer novos destinos sem precisar trocar de hotel a cada parada e curtir muito a vista do nosso delicioso litoral brasileiro. Eu sou a Raquel Mariano e até a próxima viagem.
1: E na semana que vem, do alto mar, nós vamos direto para as serras de Minas Gerais.
2: A gente celebra o Dia do Patrimônio Cultural e Material, instituído pela Unesco para falar de uma iguaria que está na mesa de muitos brasileiros, o queijo Minas.
1: Então, prepare o paladar e acompanhe a Voz pelo Brasil.
2: Essas foram as notícias do governo federal.
1: Uma realização da Secretaria de Comunicação Social da Presidência da República.
2: Com produção da empresa Brasil de Comunicação.
1: Fique agora com as notícias do Poder Judiciário e do Congresso Nacional. Boa noite.
2: Lembrando que segunda-feira, feriado nacional, não tem a Voz do Brasil. A gente volta na terça-feira. Boa noite, bom feriado.
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5: Presidente do STF, do CNJ, defende fortalecimento da magistratura e preservação das garantias constitucionais.
6: STJ define critérios para penhora de salário por dívidas não alimentares.
5: Parceria entre TSE e MEC vai levar educação política para as escolas brasileiras.
6: Boa noite, eu sou Marcela Luiz.
5: E eu sou Walter Lima.
6: O presidente do Supremo Tribunal Federal e do Conselho Nacional de Justiça, ministro Edson Fachin, participou nesta sexta-feira do encerramento da 22ª reunião do Conselho Nacional de Presidentes de Tribunais de Justiça, CONSEPRE. O evento ocorreu no Tribunal de Justiça do Paraná, em Curitiba.
5: Na ocasião, o ministro Fachin afirmou que a modernização do judiciário deve conciliar eficiência, independência judicial e respeito à Constituição. O ministro defendeu o fortalecimento da magistratura e a preservação das garantias constitucionais.
7: Valorizar a magistratura por transparência e sob regras bem informadas não se trata de defender corporações, trata-se sim de defender a qualidade da jurisdição que é cidadã e que o cidadão recebe.
6: Fachin destacou várias medidas adotadas para fortalecer o sistema de justiça, como o grupo de trabalho coordenado pelo desembargador Francisco de Oliveira Neto, para analisar propostas legislativas relacionadas à remuneração da magistratura.
5: O presidente do STF e do CNJ também ressaltou o projeto de modernização do sistema de justiça, conduzido pelo Centro de Estudos Constitucionais do Supremo. A iniciativa reúne contribuições de 87 instituições para a formulação de propostas de aprimoramento do judiciário.
6: STJ decide que, em casos excepcionais, salários e outras verbas remuneratórias podem ser penhorados para pagar dívidas não alimentares, independentemente do valor recebido pelo devedor.
5: O entendimento foi firmado em recurso repetitivo. Fátima Uchoa.
8: A tese definida servirá para orientar juízes e tribunais de todo o país na análise de casos com a mesma questão jurídica. Ainda segundo o STJ, a penhora só será permitida quando frustrados outros meios de cobrança e, mesmo assim, deve sempre preservar o mínimo necessário para o sustento do devedor e da família dele. O relator ministro Raul Araújo afirmou que a obrigação de provar o comprometimento do sustento digno é do próprio devedor, que detém maior possibilidade de apresentar em juízo informações sobre despesas essenciais como moradia, alimentação, educação e saúde.
6: O Tribunal Superior Eleitoral e o Ministério da Educação fecharam uma parceria para levar educação política e o direito da cidadania às escolas.
5: O assunto passou a ser obrigatório na educação básica depois de uma mudança na Lei de Diretrizes e Bases.

0: da Educação Nacional, aprovada em julho. Vitor Struck.
1: O presidente do TSE, ministro Cássio Nunes Marques, e o ministro da Educação, Leonardo Barchini, firmaram compromisso de parceria para levar a educação política e o direito da cidadania às escolas de todo o Brasil. Os dois órgãos irão definir como esses conteúdos vão ser trabalhados. Temas como a história do voto e como as eleições acontecem devem entrar em discussão. O TSE vai fornecer material didático e indicar especialistas para apoiar professores e estudantes.
2: O Brasil tem 1.650.000 crianças e adolescentes em situação de trabalho infantil.
0: A Justiça do Trabalho está atenta e atua para combater esse tipo de exploração. Simone Moura.
3: A lei proíbe o trabalho antes dos 16 anos, exceto como aprendiz a partir dos 14. Os últimos dados do IBGE apontam mais de 500.000 de crianças e adolescentes nas piores formas de trabalho infantil, como as que oferecem riscos à saúde e ao desenvolvimento. Por isso, o TST e o Conselho Superior da Justiça do Trabalho reforçam a prevenção e o combate ao trabalho infantil em todo o país.
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2: Uma boa noite
0: e um bom fim de semana.
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5: Está no ar o Jornal do Senado.
6: Eu sou Paula Groba.
7: E eu sou Humberto Pinheiro.
6: E estes são os destaques de hoje do Jornal do Senado, que começa agora.
7: Votação em segundo turno da PEC sobre fim da escala 6x1 pode ter calendário acelerado.
6: Senado fica sem representantes da Constituinte pela primeira vez desde 1988.
7: Senadores discutem se suspensão de salário de agente público afastado por violência contra a mulher é constitucional.
6: Boa noite.
7: Boa noite.
6: O fim da escala 6x1, que pode garantir mais dias de descanso aos trabalhadores, avança no Senado.
7: Os senadores realizaram a terceira sessão de discussão da proposta em primeiro turno. E o calendário de votação em segundo turno pode ser acelerado. Repórter Pedro Pincer.
8: As duas últimas sessões devem ocorrer na próxima semana, quando também é esperada a votação em primeiro turno. A votação em segundo turno depende da aprovação de um requerimento de calendário especial, mais curto, que está sendo elaborado pela liderança do governo no Senado. O documento está em fase final de coleta de assinaturas e deverá ser apresentado na próxima semana. A líder do governo, Tereza Leitão, do PT de Pernambuco, acertou com o presidente da Casa, Davi Alcolumbre, que vai encaminhar o pedido. Ele disse que vai enviar o requerimento para votação no plenário logo que o receber. Se aprovado, o calendário especial poderá permitir a votação da PEC em dois turnos na mesma semana. Para o senador Paulo Paim, do PT do Rio Grande do Sul, o Senado deveria aprovar o texto por unanimidade. Segundo ele, nenhum parlamentar deveria querer ter no currículo um voto contra a redução da jornada.
9: Não podemos aceitar que alguém passe a vida inteira trabalhando 6 dias e descansando 1 dia. Chegou a hora da mudança. Não podemos aceitar jornadas que afastem pais, mães, filhos, netos e bisnetos. Não podemos aceitar que o trabalhador chegue à aposentadoria doente, cansado, sem forças para aproveitar a vida.
8: O MAPEC precisa ter ao menos 3/5 dos votos favoráveis nas duas votações, o que representa o apoio de pelo menos 49 senadores.
6: A senadora Zenaide Maia, do PSD do Rio Grande do Norte, também se manifestou a favor da redução da jornada de trabalho, que, segundo ela, é especialmente importante para as mães solo. De acordo com a parlamentar, essas mulheres precisam conciliar o trabalho, a educação dos filhos e a responsabilidade pelo sustento da família.
7: Ao citar que algumas empresas já adotam voluntariamente a jornada de 40 horas semanais, Zenaide Maia ressaltou que o fim da escala 6x1 também pode estimular o consumo, pois trabalhadores com mais tempo disponível teriam melhores condições de participar da economia.
10: Nós temos no Brasil 10

0: milhões e 300 mil mulheres que são mães solo, ou seja, cuida dos seus filhos sozinhas. Essa mulher só tem o domingo para olhar seus filhos, para fazer sua feira, adoece qualquer ser humano normal, mentalmente, exaustivamente.
1: Na mesma linha, a senadora Leane Lemos, do PSB do Distrito Federal, afirmou que 57% das pessoas que seriam beneficiadas pela redução da jornada de trabalho são mulheres, que também enfrentam jornadas de trabalho doméstico e de cuidados com a família. De acordo com a parlamentar, desde 1935, a organização

0: Jornal do Trabalho fala em 40 horas como a carga ideal a ser alcançada por todos os países. Segundo ela, atualmente 50% dos países já adotam essa carga horária semanal.
1: Para Leani Lemos, a redução da jornada não significa necessariamente queda de produtividade e acrescentou ainda que há uma tendência mundial de buscar maior equilíbrio entre a vida profissional e a pessoal. Na avaliação da senadora, o fim da escala 6x1 pode beneficiar principalmente trabalhadores de menor escolaridade e em situação de maior vulnerabilidade.
2: Os mais afetados são aqueles que têm menor escolaridade, maior vulnerabilidade, analfabetos e pessoas com ensino fundamental incompleto. 91% das pessoas trabalham mais do que 40 horas semanais nessas condições.
0: Um projeto em análise no Senado prevê a suspensão da remuneração de agente público afastado por violência contra a mulher.
1: O texto está pronto para a votação na Comissão de Direitos Humanos, mas o relator considera que a medida pode ser inconstitucional. A reportagem é de Luísa Mello.
3: A proposta do senador Nelsinho Trade, do PSD do Mato Grosso do Sul, inclui a suspensão de salário de agente público enquanto estiver afastado por violência doméstica contra a mulher. O texto muda a Lei Maria da Penha com o objetivo de ampliar a proteção de mulheres vítimas de violência. A senadora Damaris Alves, do Republicanos do Distrito Federal, disse em plenário que é preciso revisar as políticas públicas de proteção feminina.
4: Nós temos mecanismo de defesa, proteção, e nós não estamos dando conta. O que está acontecendo? Nós vamos ter que parar tudo e a gente vai ter que rever a violência contra a mulher no Brasil.
3: A proposta está pronta para votação na Comissão de Direitos Humanos. O relator, Sargento Reginauro, do PSDB do Ceará, apresentou em setembro um parecer pela rejeição porque a considera inconstitucional. Segundo ele, seria uma espécie de punição antes da sentença definitiva.
0: A geração de parlamentares que ajudou a escrever a Constituição Brasileira de 1988 não terá mais representantes no Senado a partir de 2027.
1: A mudança marca uma transição histórica na casa, que pela primeira vez desde a promulgação da Carta não contará com nenhum constituinte entre seus integrantes. Repórter Rodrigo Rezende.
5: Depois de quase 40 anos da promulgação da Constituição Cidadã em 1988, pela primeira vez em 2027, o Senado não terá entre seus integrantes pelo menos um representante que participou da Assembleia Constituinte na década de 80. O senador Renan Calheiros, do MDB de Alagoas, era um dos integrantes daquele colegiado, mas perdeu a eleição para Arthur Lira, do PP, e Marina JHC, do PSDB. Outro constituinte que deixa o Congresso a partir de 2027 é o senador Paulo Paim, do PT do Rio Grande do Sul. Ele não disputou as eleições de 2026. Paim destaca que a constituinte foi um dos marcos de sua carreira política.
6: Por decisão de um congresso de trabalhadores, liguei deputado federal constituinte, que escolhi um para ser o deputado federal constituinte. Eu fui eleito pelo Rio Grande do Sul. Depois de 40 anos, deixarei o congresso.
5: No caso da Câmara dos Deputados, apenas um representante da constituinte de 1988 conseguiu mandato a partir de 2027. É o deputado federal Sérgio Brito, do PSD da Bahia.
7: Eleições 2026.
0: Quem não votou no primeiro turno e ainda não justificou tem até o dia 3 de dezembro para regularizar a situação. O pedido pode ser feito pelo aplicativo e-título, pelo autoatendimento eleitoral, na internet ou presencialmente em qualquer cartório eleitoral. É necessário apresentar documento que comprove o motivo da ausência.
1: Quem não justificar ou não pagar a multa fica com o título irregular e pode ter restrições, como a impossibilidade de obter passaporte, tomar posse em concurso público e renovar matrícula em instituição pública de ensino. A multa é de R$3,51 por turno não votado. Quem não votar no segundo turno terá até 8 de janeiro de 2027 para justificar a ausência. edição de Paula Groba e trabalhos técnicos de Eliseu Caires, o Jornal do Senado fica por aqui. Acompanhe agora as notícias do Tribunal de Contas da União e da Câmara dos Deputados.

0: Boa noite.
1: Uma boa noite e um bom fim de semana.
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3: Estão abertas as inscrições para a última edição do ano do Diálogo Público, promovido pelo Tribunal de Contas da União. O encontro será nos dias 11 e 12 de novembro, em Brasília. Gestores públicos municipais de todo o país podem participar. Durante os dois dias, serão realizadas oficinas, atividades de formação e troca de experiências sobre desafios enfrentados para melhorar a gestão pública. A programação também vai permitir que os participantes conheçam experiências de outros municípios e discutam soluções que podem ser aplicadas na administração pública. A iniciativa faz parte do programa Gestor Capacitado, programa do Tribunal voltado à capacitação de gestores. As inscrições estão abertas até 6 de novembro. 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
4: Plenário pode criar assentamentos agrícolas nas periferias das cidades.
5: Outubro Rosa alerta sobre prevenção e tratamento do câncer de mama.
4: Comissão aprova pena maior para feminicídio em situações específicas.
5: Boa noite. A Comissão de Constituição e Justiça aprovou o aumento da punição para feminicídio em determinadas situações. O objetivo é modernizar a legislação para não dar chance de o criminoso receber uma pena mais leve. Quem tem os detalhes é a repórter Paula Bittar.
6: A Comissão de Constituição e Justiça da Câmara aprovou uma proposta que prevê o aumento de pena para o crime de feminicídio em determinadas situações. O feminicídio é o assassinato de mulheres no contexto de violência doméstica ou por discriminação por elas serem mulheres. A versão aprovada pela CCJ foi um texto apresentado pela relatora, deputada Laura Carneiro, do PSD do Rio de Janeiro. O original da deputada Érica Hilton, do PSOL de São Paulo, torna mais rigorosa a punição para quem agredir mulheres com o objetivo de causar lesões, mutilações ou traumas em áreas como rosto, pescoço, cabeça, seios e genitália. Mas Laura Carneiro argumentou que o Código Penal já prevê como circunstâncias agravantes o motivo fútil ou torpe, o emprego de tortura ou outro meio cruel e a prática de violência contra a mulher. Isso já abrangeria o objetivo do projeto, segundo ela. O texto apresentado por Carneiro, segundo a relatora, busca modernizar a legislação, fazendo com que o feminicídio passe a ter total consonância com o crime de homicídio de mesma natureza, não deixando nenhuma brecha legal que possa resultar numa punição mais leve ao criminoso.
7: Boa parte dessas situações cruéis e covardes já encontram amparo e punição severa nas agravantes gerais, nas qualificadoras do nosso Código Penal, na Lei Maria da Penha. Ou seja, o sistema jurídico já reprova duramente essa violência. Então, nós adequamos nosso relatório, mudamos um pouquinho o texto da deputada Érica Hilton para dar um recado social ainda mais firme. É o Estado endurecendo a lei para dizer que a vida, a integridade, a dignidade das mulheres brasileiras não serão toleradas se forem violadas dessa maneira.
6: De acordo com o texto aprovado, a pena para o crime de feminicídio, que atualmente é de reclusão de 20 a 40 anos, será aumentada em um terço se o crime for cometido por motivo torpe ou fútil nas dependências de instituição de ensino ou por integrante de organização criminosa ultraviolenta, grupo paramilitar ou milícia privada. Hoje, o Código Penal já prevê esse aumento quando o feminicídio for cometido em outro casos, como durante a gestação, nos 3 meses posteriores ao parto, se a vítima é a mãe ou a responsável por criança, adolescente ou pessoa com deficiência de qualquer idade, contra pessoa menor de 14 anos ou maior de 60 anos, ou em descumprimento das medidas protetivas de urgência previstas na Lei Maria da Penha, entre outros. A proposta que aumenta a pena para o crime de feminicídio em determinadas situações ainda depende de análise pelo plenário. Da Rádio Câmara de Brasília, Paula Bittar.
8: Projeto de Fausto Pinato, do União de São Paulo, cria o programa Mulher Segura para prevenir o feminicídio por meio de um sistema de alerta precoce e sigiloso. Pelo texto, familiares, vizinhos ou serviços de saúde poderão informar sinais de risco e violência doméstica antes mesmo do registro de boletim de ocorrência.
5: De acordo com

0: o Fausto Pinato, a aproximação será feita de forma discreta em locais que a vítima já frequenta, como postos de saúde ou escolas dos filhos. Ele reforça que a medida busca agir antes da tragédia, oferecendo proteção, suporte psicológico e ações de autonomia financeira para as mulheres.
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0: Câmara Federal do PL do Espírito Santo apresentou o projeto que aumenta as penas para o crime de estupro de vulnerável. O texto também prevê castração química como condição para benefícios na execução penal, mediante avaliação médica e decisão judicial.
1: O projeto de Gilvanda Federal também estabelece o uso de tornozeleira eletrônica por no mínimo 5 anos após a soltura de condenados por crimes sexuais. Para ele, a medida reforça a segurança de crianças e adolescentes, mantendo o devido processo legal.
0: Projeto de Pinheirinho, do PP de Minas Gerais, torna obrigatória a realização de campanhas educativas permanentes nas escolas públicas e privadas sobre a prevenção da violência contra crianças e adolescentes. O deputado propõe foco especial no mês do Maio Laranja, com orientações para cada faixa etária.
1: Pinheirinho avalia que as denúncias são subnotificadas porque a maioria dos abusos acontece dentro do ambiente familiar. Ele reforça que a escola é essencial na identificação precoce dessas situações e defende a capacitação dos educadores para reconhecer sinais de violência.
0: Daniel Freitas, do PL de Santa Catarina, defende a aprovação da proposta que reorganiza o sistema de segurança pública para ampliar a integração entre União, Estados, Distrito Federal Federal e municípios. O texto que cria o Sistema Único de Segurança Pública foi aprovado pela Câmara e está em análise no Senado.
1: Daniel Freitas entende que a medida pode tornar mais eficiente o enfrentamento ao crime organizado, com o planejamento conjunto e o compartilhamento de informações entre os órgãos de segurança das 3 esferas de poder.
0: Jadiel Alencar, do Republicanos do Piauí, apresentou o projeto que obriga provedores de serviços digitais a comunicar às autoridades situações que indiquem risco concreto e grave à vida ou à integridade física. A medida alcança também informações de sistemas de inteligência artificial.
1: Segundo Jadiel Alencar, a proposta determina que situações de risco identificadas pelas plataformas sejam analisadas por uma pessoa antes da comunicação às autoridades. Ele aponta que o objetivo é prevenir ameaças, mas sem permitir vigilância generalizada ou decisões baseadas apenas em sistemas automatizados.
2: Transportes.
0: A Comissão de Viação e Transportes aprovou a remarcação gratuita de exames e aulas para tirar a carteira de motorista. A repórter Raquel Queui nos conta como deve funcionar.
3: No processo de tirar a carteira de motorista, as aulas práticas e os exames são presenciais. Quando o aluno fica doente, é possível justificar, mas é necessário pagar a taxa para refazer o exame. Por situações como essa, a Comissão de Viação e Transportes aprovou o projeto de lei da deputada Benedita da Silva, do PT do Rio de Janeiro, que busca gratuidade para remarcar exames e aulas desde que o aluno apresente a justificativa médica em até 5 dias úteis. O objetivo é garantir o direito dos alunos que precisarem se ausentar por motivos médicos. O projeto foi aprovado com alterações feitas pelo deputado Beto Preto, do PSD do Paraná, que afirma a necessidade dos exames e aulas gratuitas.
4: Há uma completa pertinência daqueles alunos que, eventualmente, nos cursos de formação de condutor, eventualmente, fiquem doentes ou não possam acompanhar.

0: crescer, que eles, de alguma forma, possam ressarcir essas aulas sem a necessidade de pagamento de novos volumes financeiros.
1: As regras para habilitação mudaram em 2026. Atualmente, as aulas teóricas são obrigatórias, mesmo que o curso teórico possa ser feito online. Já as aulas práticas e os exames são feitos de forma presencial, como o de aptidão física e mental, a avaliação psicológica, o exame teórico e o prático. Agora, o projeto será analisado pela Comissão de Constituição e Justiça e, caso aprovado, será encaminhado ao Senado. Da Rádio Câmara de Brasília, Raquel Queui.
2: Consumidor. Áureo Ribeiro, do Solidariedade do Rio de Janeiro, defende a criação do rótulo digital acessível em embalagens de produtos de consumo contínuo. Segundo o deputado, a ideia é incluir um QR Code nas embalagens para direcionar o consumidor a uma página com a íntegra das informações do rótulo.
3: Áureo Ribeiro acrescenta que a ferramenta permite o uso de recursos como leitura por voz e ajuste de fonte e contraste no celular, o que, segundo ele, beneficia idosos e pessoas com deficiência visual. Para o deputado, a novidade garante autonomia nas compras.
2: Celso Russomano, do Republicanos de São Paulo, apresentou o projeto que obriga fabricantes a produzir papel higiênico capaz de se dissolver rapidamente em contato com a água. O objetivo é facilitar o descarte pelo vaso sanitário sem causar entupimentos nas tubulações e redes de esgoto.
3: Pela proposta, o papel higiênico terá de se desfazer na água em até 30 segundos depois da descarga. Celso Russomano avalia que a medida pode reduzir o volume de resíduos enviados à coleta de lixo e aos aterros sanitários.
2: Previdência. Diego Andrade, do PSD de Minas Gerais, é autor da proposta que permite a manutenção temporária do Bolsa Família para quem conseguir emprego com carteira assinada e renda de até 3 salários mínimos. A ideia é facilitar a entrada desses beneficiários no mercado de trabalho.
3: Diego Andrade argumenta que a medida reduz o receio de perder o benefício ao aceitar um emprego formal. Pelo projeto, o empregador deve informar a contratação aos sistemas oficiais e depositar o valor correspondente ao benefício durante o período previsto na proposta.
2: Saúde. A campanha Outubro Rosa já está em curso em todo o país para conscientizar a população sobre a importância da prevenção e do tratamento precoce do câncer de mama e de colo de útero.
3: A repórter Silvia Munhato ouviu a procuradora adjunta da Secretaria da Mulher da Câmara sobre os desafios de levar assistência às mais de 78 mil mulheres que devem ser diagnosticadas com câncer de mama somente neste ano.
4: Outubro é um mês de conscientização sobre a prevenção e tratamento do câncer de mama e também do câncer de colo de útero. É o Outubro Rosa. A deputada Flávia Moraes, do MDB de Goiás, procuradora adjunta da Secretaria da Mulher da Câmara dos Deputados, afirma que já ocorreram muitos avanços na legislação, como a fixação de prazo de 30 dias para a realização de exames após a consulta inicial e de 60 dias para o início do tratamento de qualquer tipo de câncer após o diagnóstico. Flávia Moraes citou as projeções do Instituto Nacional de Câncer para o câncer de mama no triênio 2026-2028.
5: A previsão do INCA para esse ano é de mais de 78 mil novos casos no Brasil. No meu estado de Goiás, mais 2.150 casos, novos casos também. Então a gente tem uma preocupação muito grande de poder ter esse diagnóstico precoce.
4: A deputada explicou a importância da prevenção para as mulheres e para o Sistema Único de Saúde.
5: Quando o paciente é diagnosticado no estágio mais avançado, o custo para o sistema é muito maior. E o que a gente tem hoje é mais de 50% dos diagnósticos são tardios. Então a gente precisa investir na prevenção. O colo de útero também é outro tipo de câncer, tem uma janela de mais de 5 anos. Então é possível que esse paciente, se ele fizer de 2 anos em 2 anos a prevenção bem feita, ele dificilmente vai ter essa lesão avançando para um câncer.
4: Flávia Moraes disse que ainda há muito o que fazer, porque muitos estados não têm conseguido cumprir os prazos legais. Da Rádio Câmara de Brasília, Silvia Minhato.
2: Antônio Andrade, do PSDB do Tocantins, votou favorável ao projeto aprovado no Congresso e transformado em lei, que permite manter em 2026 incentivos tributários destinados a ações de combate ao câncer

0: e de atendimento às pessoas com deficiência.
1: A proposta inclui as medidas entre os casos que ficam fora das limitações fiscais previstas. Antônio Andrade explica que, pelo texto, os incentivos poderão financiar ações de prevenção e tratamento do câncer, além de serviços de habilitação e reabilitação de pessoas com deficiência.
0: Raimundo Santos, do PSD do Pará, propõe a criação da Carteira Nacional de Identificação da Pessoa com Fibromialgia. A ideia é agilizar a comprovação da condição de saúde e reduzir a necessidade de apresentar laudos médicos repetidamente.
1: Raimundo Santos ressalta que, pela proposta, a carteira pode ser emitida em formato físico ou digital. Segundo o parlamentar, a medida também visa facilitar o acesso a serviços e políticas públicas, sem criar benefícios ou alterar direitos já previstos em lei.
2: Votação.
0: Os deputados podem incluir na pauta de votações o projeto que cria assentamentos agrícolas nas periferias das grandes cidades. A reportagem é de Antônio Vital.
3: Ganhou regime de urgência e pode ser votado a qualquer momento no plenário da Câmara, projeto que prevê a criação de assentamentos nas periferias das cidades, entre a zona urbana e rural, regiões conhecidas como áreas periurbanas. A proposta cria um programa de regularização de imóveis rurais localizados em áreas de transição entre o campo e a cidade, com foco na produção familiar de alimentos e no abastecimento local. O programa tem o objetivo de beneficiar famílias em situação de vulnerabilidade social, agricultores sem terras, trabalhadores rurais, mulheres chefes de família e jovens vocacionados para o trabalho no campo. De acordo com o projeto, a intenção é aproximar a produção familiar dos mercados consumidores, reduzir custos logísticos e fortalecer feiras livres, mercados locais e programas públicos de compras de alimentos produzidos pela agricultura familiar. De acordo com um dos autores da proposta, o deputado João Daniel, do PT de Sergipe, a legislação atual não tem normas específicas para assentamentos em áreas de transição urbano-rural, regiões que reúnem condições favoráveis à produção de alimentos frescos e de ciclo curto, mas sofrem pressão da especulação imobiliária e ocupação desordenada. Para João Daniel, a ausência de regularização desse tipo de ocupação impede políticas públicas voltadas para essas populações.
4: É um projeto que trata de cuidar de populações que estão em áreas públicas federais, estaduais, municipais, ou mesmo em áreas privadas, como em muitas grandes cidades estão lá há décadas e não conseguem implementar nenhuma política porque não tem a sua regularização.
3: O regime de urgência para a proposta foi aprovado de maneira simbólica pelo plenário da Câmara, mas foi criticado por deputados da oposição. Para o deputado general Girão, do PL do Rio Grande do Norte, é preciso cautela em relação à regularização de áreas já ocupadas.
5: Nós precisamos ser conscientes em relação a toda e qualquer regularização fundiária. E esta, em especial, ela pode prever algumas situações que ainda não foram bem estudadas aqui pelos deputados, e em função disso daí nós insistimos de que não merece ter urgência um PL com essa situação. Qualquer tipo de regularização fundiária tem que obedecer a princípios legais.
3: Com regime de urgência, o projeto que previa a criação de assentamentos nas periferias das cidades, entre a zona urbana e rural, pode ser votado diretamente no plenário da Câmara, sem passar pela análise das comissões permanentes da Casa. Rádio Câmara, de Brasília, Antônio Vital.
2: Economia.
1: Sônia Guajajara, do PSOL de São Paulo, é favorável à ampliação do acesso de povos indígenas, quilombolas e ciganos ao crédito do Fundo de Terras e da Reforma Agrária para a compra de imóveis rurais. O texto permite ainda o uso da renda familiar no cálculo do financiamento.
0: Sônia Guajajara argumenta que a medida corrige uma lacuna na legislação e amplia o acesso dessas comunidades às políticas públicas de crédito fundiário. Segundo ela, a proposta contribui para reduzir conflitos por terra, fortalecer a organização coletiva e preservar tradições culturais.
1: Luciano Vieira, do PSDB do Rio de Janeiro, apresentou projeto que separa, no cálculo do imposto de renda, os ganhos entre aposentadoria e rendimentos do trabalho. O deputado quer evitar que a soma das rendas leve a uma faixa mais alta de tributação.
0: Pela proposta, cada tipo de rendimento terá suas próprias faixas de isenção, deduções e alíquotas. Luciano Vieira assinala que a mudança reduz a carga tributária sobre aposentados e pensionistas que continuam exercendo atividade remunerada.
1: Miguel Lombardi, do PL de São Paulo, apoia

0: Medida que eleva para R$130 mil o limite de faturamento anual do microempreendedor individual. O texto também permite que o MEI tenha até 2 empregados, desde que cada um receba pelo menos o salário mínimo ou o piso da categoria.
1: A mudança amplia a possibilidade de pequenos negócios permanecerem no regime do MEI, mesmo com um faturamento maior. Nos casos de afastamento legal de um ou dos 2 empregados, a proposta de Miguel Lombardi ainda autoriza a contratação de substitutos enquanto durar o afastamento.
0: Termina agora o Jornal Câmara dos Deputados, produzido pela Rádio Câmara, com trabalhos técnicos de Wellington Teles e apresentação de Luciana Vieira e Val Monteiro. Boa noite.
1: A Voz do Brasil volta na terça-feira. Um bom final de semana e um bom feriado para você.
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0: 2:17.
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3: Meus queridos, já estamos de volta. Sexta-feira linda, linda pra você. É mais um fim de semana que tá chegando. E é mais uma semana que chegou ao fim, né? E a gente tá aqui, ó, juntinhos, com um sorrisão largo, pra aproveitar mais uma sequência de sucessos. Separei agora Fernando e Fabiano. E o sucesso não é só terminar. Essa parceria com o cantor Panda. E essa faixa faz parte do projeto Lu 12. E mostra que todo fim de relação deixa cicatrizes.
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Obrigado. E a música Amanhã, sucesso lançado lá em 2001 originalmente, e agora esta releitura maravilhosa para o projeto Uma História Sem Fim, que celebra os 40 anos da carreira de Leonardo. Tivemos Gilzinho, tivemos Bibi Rexha com David Guetta, Fernando e Sorocaba com

0: gente recordar.
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5: Começamos. 10:31.

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1: Então bora para 1997, onde Catinguele estava em todas as paradas com esse som aqui, ó. Mundo do Sol.

0: meu povo, tinha até coreografia pra esse sucesso. Xibom Bom Bom, as meninas, meu povo. Que bom recordar, né? Alegria no coração de poder resgatar bons e velhos sons. Agora a gente vem com Ed Brito e Samuel. Esse sucesso do projeto Dois Diferentes é a música Romance Rosa.
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0: releitura de uma obra famosa do cantor dominicano Juan Luis Guerra. Pois é, trazendo esse tempero caribenho pra gente aqui nessa sexta-feira maravilhosa. Eu te encontro já já pra mais uma sequência linda de charme.
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2: 10:45.

0: Prazer, Rita Ora e também tivemos Henrique Juliano e em instantes tem muito mais.
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11: PSOL. 10:59.

0: sabia que dormir de maquiagem ou usar produtos muito pesados pode entupir os poros e causar acne? Pois é, a falta de uma higienização correta acumula resíduos na pele, provocando espinhas conhecidas como acne cosmética. Para manter a saúde do seu rosto em dia, prefira maquiagens com fórmulas mais leves. Nunca pula a etapa de limpeza ao chegar em casa, viu? Remova completamente todos os produtos antes de descansar e garanta o fim de semana radiante.
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0: Juliana e a Cadeira Cativa, encerrando essa sequência linda, linda. Tem muito mais já já pra você.
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0: Então bora curtir Dois Gumes com Felipe Rodrigo.
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3: 11:27.

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1: Bora, minha gente, agora vem chegando o cantor Panda. Ele que lançou a música Calcinha de Renda, essa parceria com Gustavo Lima, gente. Bora curtir então o sucessaço.
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0: querido. É o som de Olivia Jean pra você. E agora, atenção, atenção, que tem uma bela dica chegando.
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0: Meus amigos, os seus biscoitos favoritos perderam aquela crocância e ficaram murchos no pacote? Ó, calma, viu, que tem solução rápida. Espalhe os biscoitos em um prato sem sobrepor uns aos outros. E leve ao micro-ondas em potência alta por apenas um minuto. Retire com cuidado, espere esfriar completamente e pronto. Eles voltam a ficar super crocantes, deliciosos, como se fossem fresquinhos. É gostoso, é prático e sem desperdício para o seu lanche.
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0: Fê, Dona Isabel, eu acho vocês tão bonitos, né? Um casal moderno, há muitos anos assim, né?
1: Ah, Zezinho, você tá falando assim porque cada um mora na sua casa, né?
0: É, hoje em dia até mais ou menos tem casal que faz isso, mas na época que vocês começaram, vocês são o primeiro, uai.
1: É, porque nós moramos separados, quando dá saudade, um vai lá e visita o outro, né?
0: É, velho, nossa vida foi sempre assim, né?
1: É, eu lembro uma vez, primeira vez que ela foi na minha casa namorar.
0: É.
1: Choveu, deu uma enchente, você lembra, Isabel?
0: Eu lembro, você lembra o sofá boiando assim que você perdeu?
1: É, e aquele ano no dia das namoradas que você foi almoçar lá em casa, o caminhão bateu na parede da sala, você lembra? Quebrou televisão, tudo.
0: É, o teto caiu, né? Vocês já passaram muita coisa junto.
1: É, uma vez...

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0: os meninos.
1: Voltou, hein?
0: Quem gostou faz barulho!
2: Obrigado, Jorge Matheus. Tem mais sucesso.
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0: 2:32.
1: Eu acho que você tem que mandar aquela mensagem. Mas manda o que tá no seu coração. Porque se fosse eu falaria mais ou menos assim.

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2: 4 e 1.

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0: Alternativa FM. 4:59.

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1: Cinco e 45.

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1: Bom, eu já tenho aqui uma mensagem de voz, gente. E quem mandou a mensagem foi a Maria da Glória Ramos da Conceição, de Poconé, Mato Grosso. E ela mandou contando o seu problema e eu quero ouvir. Quero ouvir aqui com você, vamos ouvir?
2: Meu nome é Marisa, tenho 62 anos. Desde há muitos anos eu luto com minha vida financeira. Eu não sei o que acontece comigo, eu nunca dou sorte. Fala pra mim o que eu posso fazer pra melhorar na minha vida. Fica com Deus.
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1: Minha amiga

0: Maria da Glória Ramos da Conceição, de Poconé, Mato Grosso. Eu ouvi com atenção a sua mensagem de voz. E olha, não senti coisa boa não, viu? Joguei os meus búzios, coloquei minhas cartas sagradas dos orixás. Você diz aí que há muitos anos você luta com a sua vida financeira. E você diz que nunca teve sorte. E me pergunta, cartomante Della Mari, o que eu faço? Então, presta atenção. Primeiro, deixa eu te dizer o que está acontecendo. Olha, isso aí é mal de família. Sabe aqueles males que passa de pai para filho, de geração para geração? Chama-se maldição hereditária. É desde que você nasceu. Uma coisa ruim já lhe acompanha, minha amiga. Isso é um problema espiritual. E você me pergunta, o que é que eu faço para melhorar? Primeira coisa é tirar o mal, é quebrar esse mal, que é ele que está atrapalhando. Quando você diz assim, ah, eu não tenho sorte, é porque é o mal que lhe atrapalha, tá? Veja, você pode ver que as outras pessoas que você conhece, as pessoas têm sorte, as pessoas dão certo, né? As pessoas chegam felizes e dizem, olha, eu consegui fazer isso. Agora com você as coisas não dão certo, dá tudo errado. Isso é normal? Não, não é normal, claro que não. Tem o mal lhe atrapalhando. As oportunidades até aparecem. E eu vejo que já apareceu muita oportunidade na sua vida e você perdeu muito. Algo lhe atrapalhou. E é esse mal espiritual que faz isso. Olha, quanto tempo esse mal está agindo na sua vida, né? Se você não tirar esse mal, ele vai continuar assim. Vai continuar agindo na sua vida. Então, você quer melhorar? Então tem que tirar essa coisa ruim. E nós vamos te ajudar nisso, viu?
1: Mãe d'água, rainha da sonda, sereia do mar.
0: Venha procurar essa amiga, cartomante Della Mari. Venha falar comigo, tá bom? Vou te ajudar. Eu vou fazer o trabalho espiritual forte. Um trabalho que eu, cartomante Della Mari, faço aqui, com a vela da cruz de Caravaca, para quebrar todo o mal espiritual. E basta você fazer direitinho, com fé, e você vai ver que depois que você fizer o que eu vou lhe ensinar, você vai ver que seus caminhos vão se abrir, que as coisas vão dar certo, pode ter certeza. Mas venha falar comigo, essa sua amiga que está aqui, cartomante Della Mari. E você vai sair dessa aflição e vai ser um vitorioso. 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
0: Queridos ouvintes, e foi com as forças da mamãe Oxum que eu, a cartomante Della Mari, resolvi mais este problema. E antes de ler essa carta, eu digo: salve o povo da Umbanda, salve o Pai Oxalá. Salve Oxóssi, salve os guias, salve Ogum Beiramá. Oh, meu povo de Umbanda, eu vou esperar a lua sair. Eu vou girar, eu tenho um presente para levar para mamãe Oxum lá no Congá. A carta de hoje, gente, vem da capital baiana e é da Helena Fiuza de Salvador, Bahia. Ela diz assim: cartomante Della Mari, um forte abraço. Estou escrevendo para dar o testemunho de uma irmã chamada Lúcia Fiuza. Somos três filhas mulheres e ela é a do meio. Sou ouvinte desse seu maravilhoso programa e não poderia me calar, não poderia ficar sem contar o que se passou com ela. Ao casar-se, surgiu o sonho de ser mãe, mas esse sonho teve vários obstáculos: endometriose, HPV e 95% de chances de câncer. Em sua ida ao médico, ouviu a impossibilidade de engravidar, mas com sua fé e orações, 6 meses depois, conseguiu. Mas não acabaram as dificuldades, não. Sua hipertensão tornou sua gravidez

0: de alto risco. Aos 7 meses nasceu seu filho. No momento do parto, sua pressão arterial subiu e deu eclâmpsia, mas Deus protegeu seu filho. Ele passou 4 dias na UTI, surpreendendo todos os médicos, tendo só 50% de chances de sobrevivência. Tanto a mãe quanto o filho foram salvos pela fé em Nosso Senhor, eu tenho certeza. Quando de sua segunda gravidez, novamente recebeu a notícia dos médicos sobre os obstáculos que viriam. Mas dessa vez ela não pensou duas vezes e seguiu o que o seu coração mandou fazer desde a primeira vez. E seu marido não tinha deixado. Ela queria procurar o Ilê Axé Palácio dos Orixás, da Cartomante de Lamare e do Guardião Oxóssi, pois ela é ouvinte assídua do programa O Guardião das Sete Chaves. E ela tinha mais plena certeza de que nada daquilo que aconteceu da primeira vez iria acontecer. Foi o que ela ouviu da Cartomante de Lamare após colocar as cartas e jogar os búzios. Não foi nada alentador de início, pois iria passar por momentos difíceis que seriam transpostos, mas teria um pouco de sofrimento. Mas que ela não se desesperasse, pois os trabalhos que começariam a fazer seriam fundamentais para a saúde dela e da criança. E a Cartomante de Lamare ainda adiantou que seria uma menina e que viria banhada de saúde, super protegida pelos orixás. Isso foi o alento para que ela pudesse enfrentar aquela nova batalha. Foram 9 meses de sofrimento e dificuldade, mas sempre com a certeza da proteção dos orixás e as bênçãos de Oxalá em sua vida. Sua certeza, a sua confiança no que dissera a Cartomante de Lamare de que seu parto iria ser abençoado, confirmou-se. Chegou a hora do parto. O risco era alto, segundo os médicos, mas Oxalá tomou conta de sua vida com fé e chegou ao mundo, para a alegria de todos, uma linda menina, conforme dissera a Cartomante de Lamare. E Rafaela veio se unir a Rodrigo, abençoados por Deus, para fazer a felicidade de um casal que só vive para fazer o bem ao próximo, assim como esse homem e essa mulher, chamados Guardião Oxóssi e Cartomante de Lamare, para quem eu tiro meu chapéu pela honestidade nos trabalhos que fazem e pela maneira como tratam as pessoas que lhes procuram, sempre à procura de ajuda espiritual. É esse o meu testemunho. E tenho certeza de que a Lúcia está ouvindo nesse momento o programa, se derretendo em lágrimas de emoção, felicidade e agradecimento também. Então, a você, querida amiga Cartomante de Lamare, e ao amigo Guardião Oxóssi, muito obrigada. Assina, gente, a Helena Fiuza, de Salvador, Bahia.
1: Zorilda recebeu laudo de óbito fetal. Era uma manhã de novembro de 2016 e Zorilda Carvalho Santos, de Matipó, em Minas Gerais, foi a uma consulta pré-natal de rotina. Ela estava com 5 meses de gestação. No consultório, a médica não conseguiu ouvir os batimentos cardíacos do bebê. Às pressas, Zorilda foi para um hospital de emergência. A chefe da obstetrícia também não detectou os batimentos e deu o laudo de óbito fetal, recorda. Ela procurou opiniões de outros médicos. No quarto e último, a médica calmamente conversou comigo e me explicou que, se realmente tivesse acontecido, teria de fazer uma cesárea de emergência, já que não sabiam a causa nem há quanto tempo tinha ocorrido o possível óbito. A essa altura, a família estava em prantos. No dia em que foi ao último hospital, Zorilda conta algo que a marcou. Entrei no banheiro e lembrei da passagem bíblica que fala de uma mulher que teve o filho morto e questionou por que aquilo aconteceu. Era minha história também. Me revoltei e falei para Deus que não aceitava aquele sofrimento, que pela minha fé e por causa da promessa dele, ainda que minha filha estivesse morta, Deus iria ressuscitá-la. Nesse momento, lembrei do Guardião Oxóssi, que já atendia em Conselheiro Lafayette, Minas Gerais. Fui ao Ilê Axé Palácio dos Orixás. O Guardião Oxóssi colocou as duas mãos sobre minha barriga e disse: Mamãe Oxum, Mamãe Oxum lá no infinito, vem ouvir. Ai, vem ouvir o nosso pranto. Nós te adoramos com amor e com carinho, na esperança de sentir o vosso manto, Mamãe Oxum, que vem de Aruanda. Com o Divino Espírito Santo, vem salvar filhos de Umbanda. Pediu proteção a São Cosme e Damião e também disse: Filho de fé estava doente, filho de fé estava chorando. Filho de fé estava doente, filho de fé estava chorando. Filho de fé viu e beijada, filho de fé já está cantando.

0: filho de fé já está cantando. Ao terminar os dizeres, o guardião Oxóssi falou: filha Zorilda, desmanchei este mal. Quando Zorilda voltou, a médica repetiu os exames. Logo estava tudo ok. A médica espantada disse que isso pode ter acontecido por causa dos aparelhos. Mas como explicar a falha em aparelhos de 4 hospitais diferentes? Como confrontar uma opinião aparentemente unânime? A verdade é que quando você crê em Oxalá, na Mamãe Oxum e nos Ibejis de verdade e usa sua fé, nada é impossível. Sofri, chorei, mas sabia que acima de tudo Oxalá era comigo. Me disseram que o medo é a fé no mal, e é verdade. Oxalá não habita na dúvida. Você tem que crer no milagre, tem que querer. Colocar Oxalá à frente e pronto. E amigo ouvinte, esta fé ousada que Zorilda possui é fruto do trabalho sério e honesto do guardião Oxóssi e dessa amiga cartomante dela. Zorilda e seu esposo Lincoln frequentam as reuniões que acontecem uma vez por mês em Conselheiro Lafayette, Minas Gerais, no nosso Ileaxé Palácio dos Orixás. Acompanhamos então mais uma carta depoimento de agradecimento. Esta da Zorilda Carvalho Santos, de Matipó, em Minas Gerais. Minha gente, a história que conto agora, a que tenho em mãos aqui nessa carta, relata a seguinte história. Quando o garçom Francisco das Chagas Alves da Silva, da cidade de Pedra Azul, no estado de Minas Gerais, ele que tem 42 anos, se casou com a doméstica Maria Gomes do Nascimento, de 34 anos, eles se relacionavam muito bem. No entanto, segundo ele, pouco tempo depois, ela se envolveu com más companhias que a levaram para uma vida de bebedeiro. Ela passava o dia todo no bar e levava nossas 3 filhas com ela, porque não tinha com quem deixá-las. Eu saía de casa para trabalhar de manhã e quando voltava à noite, estava tudo do mesmo jeito que eu havia deixado, uma bagunça, a casa toda suja. O descaso da esposa, gente, com as coisas do lar, fez com que o casal tivesse muitas brigas. Chegamos a nos separar 3 vezes, mas a última foi a mais séria, porque ela saiu de casa para morar com outra pessoa. Detalha Francisco, que era vizinho de uma Ogã do Ileaxé Palácio dos Orixás. Lembro que tinha procurado várias casas onde fiz um trabalho para minha esposa voltar, pois me disseram que o que aconteceu foi fruto de feitiçaria. No entanto, nada melhorou. Quando ele já achava que não tinha mais jeito, a vizinha o convidou para o Ileaxé Palácio dos Orixás e explicou que ele precisava lutar pela recuperação do casamento, pois o desejo do diabo era ver as famílias desfeitas. Aquela palavra me trouxe ânimo novo, conta ele, que resolveu ter uma orientação espiritual com essa amiga, mãe dela Mari de Manjá. E quando eu joguei os búzios, eu descobri que o que tinha feito a esposa dele ir embora tinha sido feito um trabalho, gente. E eu, mãe dela Mari de Manjá, recorri às forças da Mamãe Oxum.
1: Mamãe Oxum.
0: E eu disse: dourada é a tua luz, assim como o ouro que te pertence. Derrama a tua pureza cristalina, orixá das águas doces. Não permitas que neblina alguma obscureça o meu desejo mais profundo, que é conseguir amor mais verdadeiro, seguro, eterno e duradouro. Estás presente nas cachoeiras, que são sagradas por si só. Portanto, faze com que se apague todo o sentimento se eu sofrer. Não verterei nenhuma lágrima por aqueles que não me correspondem no amor. Não sofrerei por ninguém que com mentiras me faltar com respeito, porque não permitirás que frieza, inveja ou ciúme me traiam. És doce, protetora, suave e vaidosa, feminina e sedutora. Ó, Mãe Oxum, dai-me o teu axé, dai-me a tua força, dá-me a alquimia como néctar mais sublime, para eu saber como respeitar e venerar. No mel está o teu segredo, que eu saberei utilizar.
1: Vem pra perto de mim.
2: Oh, salve o povo da Umbanda.
0: Não demorou muito tempo para Maria voltar para casa com as filhas. Ele conta que no começo ela ainda bebia, mas largou a bebida e hoje o Francisco reconhece que valeu a pena não desistir da família. Hoje ele está com a esposa e as filhas. Não desistiu de ter uma família saudável. E é por isso que ele nos manda essa carta agradecendo. E ele diz: muito obrigada, mãe dela Mari de Iemanjá. Assina Francisco das Chagas Alves da Silva, da cidade de Pedra Azul, no estado de Minas Gerais.
1: Mamãe Oxum.
0: Hoje, a carta

é da Simone Bezerra, da cidade de Carandaí, em Minas Gerais. E foi com as forças da mamãe Oxum que temos mais uma carta de agradecimento. E se foi com as forças dela, eu digo: mamãe Oxum chegou na gira dos orixás e traz das águas, dos rios, sua mensagem de paz. Mamãe Oxum, malei-me, mamãe Oxum, olhai para os seus filhos da gira na fé de meu pai Ogum. Oi, gira, gira, gira e torna a girar para chamar o povo de Pemba na gira dos orixás. Mamãe Oxum, lá do infinito, vem ouvir, ai, vem ouvir o nosso pranto. Nós te adoramos com amor e com carinho, na esperança de sentir o vosso manto. Mamãe Oxum, que vem de Aruanda, com o divino espírito, vem salvar filhos de Umbanda. E a carta nos diz: amiga, mãe dela Mare de Iemanjá, bom dia. Quero muito agradecer a essa mulher de força espiritual chamada Mãe dela Mare, pelo trabalho espiritual umbandista que a senhora fez por mim. Da forma que a senhora falou, Mãe dela Mare, aconteceu e a mamãe Oxum restaurou meu casamento. Minha história é a seguinte: eu e meu esposo ficamos juntos quase 7 anos, entre namoro e casamento. Quando nos casamos, ele dizia sentir muito amor por mim, mas eu era muito ciumenta e isso foi o que acabou com o meu casamento e com o amor do meu marido por mim. A gente começou a discutir muito e quando foi em abril desse ano, ele disse que era para cada um ir pro seu canto, pois não me queria mais. A gente já tinha se separado no papel. Eu fiquei sem chão e chorei muito, pois eu amo ele demais. Mas Oxalá é maravilhoso e colocou uma pessoa entre nós que nos mostraria o caminho da reconciliação e da verdade. A mãe dela Mare de Iemanjá. Depois que estive no Ilê Axé Palácio dos Orixás e a senhora mãe dela Mare disse ser aquilo um trabalho para nos separar, mas que tinha jeito e que em 3 semanas tudo se resolveria. O trabalho espiritual foi feito e em 3 semanas, 3 semanas depois, o meu marido me ligou e a gente conversou e ele disse que queria voltar, que queria a família dele de volta e disse também que queria se casar comigo de novo. Eu esperei tanto para ouvir isso dele. Eu fiquei muito feliz. Oxum, através da mãe dela Mare de Iemanjá, me trouxe ele aos poucos e eu creio na força da mamãe Oxum, que restituiu meus sonhos e eu voltei para contar meu testemunho de vitória. Peço que os que me ouvem nesse instante continuem orando pelo meu casamento que foi restituído e que nunca percam a fé aqueles que estão passando o que eu passei. Acreditem nos poderes dessa mulher maravilhosa, que só o bem nos faz. Ela, a mãe dela Mare de Iemanjá. Especialmente você que passa nesse momento que eu passei. Não desista nunca, mesmo que pareça impossível, pois Oxalá é fiel em suas promessas. Não tem nunca como não dar certo. Lutem pelos seus casamentos, pois vale a pena sim, se você ama seu marido. Lute. Muito obrigada mesmo, querida amiga, mãe dela Mare de Iemanjá. Da sua consulente, Simone Bezerra, da cidade de Carandaí, em Minas Gerais. Olá, amigos, eu sou a sua Ialorixá dela Mare de Iemanjá e hoje quero saudar a mamãe Oxum. Oraiê, Oxum, salve mamãe Oxum. Oxum, minha gente, é a rainha das águas, dona dos rios e das cachoeiras. Representa a deusa da beleza, orixá do amor, da fertilidade e da maternidade. Responsável pela proteção dos fetos e das crianças recém-nascidas. Seu elemento é a água, sua cor é o amarelo. Filha predileta de Oxalá e Iemanjá. Nos mitos, ela foi casada com Oxóssi, a quem engana com Xangô, com Ogum, de quem sofria maus tratos, e Xangô a salva. Seduz Obaluaiê, que fica perdidamente apaixonado, obtendo dele assim que afaste a peste do reino de Xangô. Mas Oxum é considerada unanimamente como uma das esposas de Xangô e rival de Iansã e Obá. Segunda mulher de Xangô, deusa do ouro, na África seu metal era o cobre, riqueza e do amor. Foi rainha em Oyo, sendo a sua preferida pela jovialidade e beleza. A Oxum pertence o ventre da mulher e ao mesmo tempo controla a fecundidade. Por isso, as crianças lhe pertencem. A maternidade é sua grande força, tanto que quando uma mulher tem dificuldade para engravidar, é a Oxum que se pede ajuda. Oxum é essencialmente o orixá das mulheres. Preside a menstruação, a gravidez e o parto. Desempenha importante função nos ritos de iniciação, que são a gestação e o nascimento. Orixá da maternidade

0: ama as crianças, protege a vida e tem funções de cura. Fecundidade e fertilidade são por extensão, abundância e fartura. E num sentido mais amplo, a fertilidade irá atuar no campo das ideias, despertando a criatividade do ser humano, que possibilitará o seu desenvolvimento. Oxum é o orixá da riqueza, dono do ouro, fruto das entranhas da terra. É alegre, risonha, cheia de dengos, inteligente, mulher menina que brinca de boneca. E mulher sábia, generosa e compassiva, nunca se enfurecendo. Elegante, cheia de joias, é a rainha que nada recusa, tudo dá. Tem o título de Ialodê, entre os povos de Orubá, aquela que comanda as mulheres na cidade. Arbitra litígios e é responsável pela boa ordem na feira. Oxum tem a ela ligado o conceito de fertilidade. E é a ela que se dirigem as mulheres que querem engravidar, sendo sua a responsabilidade de zelar tanto pelos fetos em gestação até o momento do parto, onde Iemanjá ampara a cabeça da criança e a entrega aos seus pais e mães de cabeça. Oxum continua ainda zelando pelas crianças recém-nascidas até que estas aprendam a falar. É o orixá do amor. Oxum é doçura sedutora. Todos querem obter seus favores, provar do seu mel, seu encanto, e para tanto lhe agradam oferecendo perfumes e belos artefatos. Tudo para satisfazer sua vaidade. Na mitologia dos orixás, ela se apresenta com características específicas que a tornam bastante popular nos cultos de origem negra e também nas manifestações artísticas sobre essa religiosidade. O orixá da beleza usa toda a sua astúcia e charme extraordinário para conquistar os prazeres da vida e realizar as proezas diversas. Amante da fortuna, do esplendor e do poder, Oxum não mede esforços para alcançar os seus objetivos, ainda que através de atos extremos contra quem está em seu caminho. Ela lança mão de seu dom sedutor para satisfazer a ambição de ser a mais rica e a mais reverenciada. Seu maior desejo, no entanto, é ser amada, o que a faz correr grandes riscos, assumindo tarefas difíceis pelo bem da coletividade. Em suas aventuras, este orixá é tanto uma brava guerreira, pronta para qualquer confronto, como a frágil e sensual ninfa amorosa. Determinação, malícia para ludibriar os inimigos, ternura para com seus queridos. Oxum é, sobretudo, a deusa do amor.
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0: Da depressão à alegria. Hoje a carta é da Rosineide Silva Santana, de Colatina, no Espírito Santo. Mas antes de ler esta carta, eu digo: Oxum, divindade das águas, da beleza e da maternidade. Rainha de Oió, onde era procurada por todas as mulheres que não conseguiam ter filhos. Concede-me a graça de engravidar. Peço que minha gestação transcorra sem problemas e que meu filho nasça saudável, perfeito e repleto de saúde. Obrigada, Rainha das Águas. Salve Oxum. Orai, eie, Oxum. E na carta, nossa amiga diz: Olá, Guardião Oxóssi. Hoje eu sou uma mulher muito alegre. Saí da depressão. Estou casada há 17 anos. Hoje tenho 47 anos. Já tinha perdido a fé e a esperança. Em minha casa reinava as brigas e a desavença, a desunião. Eu culpava o meu marido de ser estéril. Ele me chamava de árvore sem fruto. E isso foi a nossa vida toda, um culpando o outro, exames e mais exames, e nada constatava. Todos os médicos diziam que nós éramos sadios, que nada tínhamos, mas mesmo assim engravidar eu não conseguia. Fiz muitas simpatias, nenhuma tinha dado resultado. Fui em várias religiões e nada. Fiz muito tratamento e nenhum resultado. A infelicidade fazia moradia em minha casa. Eu, que já estava em idade de ser avó, não tinha a felicidade de uma criança correndo, bagunçando em minha casa, que não tinha vida. Ah, Guardião Oxóssi, como eu dormia e acordava chorando. Minha tristeza era ver uma mulher grávida. Minha agonia era ver uma criança sorrindo, sem o poder dar carinho, trocar, limpar, alimentar, ensinar, dar amor e carinho. O tempo foi passando, eu fiquei amarga, não queria mais viver.

0: depois de várias religiões, perdi totalmente a fé e a esperança. Não acreditava em mais ninguém. Um dia, sem querer, eu sintonizei em um programa que estava passando um aprendizado de Mamãe Oxum, lida pela cartomante Della Mari de Iemanjá.
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0: Dia 12 de outubro, dia de Oxum. Nesse ensinamento dizia que a Mamãe Oxum era a deusa da fertilidade. No outro dia escutei novamente o programa e lá estava uma carta de agradecimento onde uma mulher tinha encontrado a cura e tinha conseguido engravidar. Eu fiquei meio que receosa e fui pesquisar na internet quem era a Mamãe Oxum e quem era o senhor guardião Oxóssi e a cartomante Della Mari. Encontrei o canal de vocês no YouTube e vi vários vídeos de mulheres que eram secas, sem vida como eu, e conseguiram virar mãe. Aí sim eu criei coragem e resolvi procurá-los no Ilê Axé Palácio dos Orixás. No dia do atendimento, quase desisto, a fila era imensa, mas mesmo assim esperei a minha vez. Fui com meu marido, o Carlos Metralha, e quando o senhor nos olhou, jogou os búzios, disse: aqui está o problema, uma feitiçaria feita por um ex-namorado meu, que não aceitou que eu o troquei pelo meu marido Carlos e mandou fazer uma mandinga para que eu não fosse feliz e não conseguisse engravidar. Aceitei tudo que o senhor me revelou, pois até a cara e o nome do mesmo o senhor me mostrou. Pedi que retirasse aquela feitiçaria e hoje estou com 47 anos. Mãe, duplamente mãe. A Mamãe Oxum me deu um casal de filhos, um menino e uma menina. Hoje sim, eu acredito que existe feitiço. Acredito no senhor Guardião Oxóssi e na senhora Della Mari. Hoje, até a paz e a felicidade reina na minha casa. Sou uma mulher feliz, sem depressão e alegre. De sua ouvinte, Rosineide Silva Santana, de Colatina, no Espírito Santo.
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0: 6:47.

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0: Caminhos. 7 horas.
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1: 7:24.

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2: 7:37.

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1: 7:52.

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1: 8 e 9.

0: 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Agora, bora com ele. 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
3: Criado por pais adotivos nos Estados Unidos, teve uma das maiores surpresas da sua vida ao investigar suas origens e descobrir que seu pai biológico é um astro mundial do rock. Michael Gosling sempre soube que era adotado e vivia uma vida feliz em St. Louis, até que a curiosidade o fez enviar um teste de DNA para uma plataforma de genealogia. O resultado revelou a existência de um meio-irmão e acabou o levando ao contato com sua mãe biológica, que engravidara aos 14 anos. Ao conversar por telefone com o pai biológico, que disse modestamente ser um músico em turnê, o homem ligou os pontos e perguntou se ele era Michael McDonald, lendário vocalista da banda The Doobie Brothers e ganhador de 5 prêmios Grammy. O cantor confessou a identidade emocionado e revelou que sempre carregou a culpa e a incerteza sobre o paradeiro do filho entregue para a adoção na juventude. Pai e filho finalmente se encontraram e tiveram um final feliz, digno de música.
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0: E agora a gente segue com mais sucesso no Ritmos, Jorge Mateus, Troca.

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2: 8:27.

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1: 8:44.

Motorista de 60 anos foi preso no Texas após perder completamente o controle e jogar o próprio carro contra as portas de vidro de um supermercado de madrugada, só porque ele queria usar o banheiro. James Mansell Lancaster Jr. encontrou a loja fechada por volta das 4 horas da manhã e decidiu resolver a urgência apertando o acelerador e invadindo o estabelecimento de forma deliberada. O veículo destruiu a entrada e passeou pelos corredores, ultrapassando a seção de cereais até parar no setor de doces e causar um prejuízo estimado em $50 mil. Funcionários que trabalhavam no estoque na hora do impacto não se feriram e o invasor permaneceu no local para explicar aos policiais chocados que cometeu a loucura só porque precisava fazer xixi de qualquer jeito.

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4: 9:17.
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de tecnologia deixou de ser algo legal para virar um mico em encontros amorosos nos Estados Unidos. Parece que esse pessoal virou o vilão da vez. Os profissionais dessa área contam que estão levando vários foras em encontros porque as pessoas acham as empresas de tecnologia gananciosas, injustas e ruins para a sociedade. Um engenheiro de 23 anos que ganha mais de R$1 milhão por ano teve que começar a mentir sobre o trabalho depois de ser chamado de diabo por uma mulher em um encontro. A coisa ficou tão complicada que os funcionários da Tesla, por exemplo, agora precisam avisar de cara que não gostam de Elon Musk para conseguir um segundo encontro e provar que não são radicais. Nem o dinheiro no bolso, nem os cargos.

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2: 9:35.

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1: Bom dia, bom dia, bom dia, bom dia. Chegamos. Bom dia pra você, sabadão, dia 10 de outubro de 2026, são 10:01 dessa manhã maravilhosa de sábado, Portal da Conversa no ar.
2: É isso aí, você vai com a gente até as 14 horas deste sábado lindo e maravilhoso que tá lá fora. Aí onde você tá, não tá bonito o dia não? Não tem problema não, você tem Portal da Conversa de 10 até as 14. Fica com a gente que tem muita coisa pra você aqui.
1: É isso aí, estamos ao vivo aqui na Rádio Alternativa FM e no canal do Portal da Conversa no YouTube, hein? Estamos ao vivo.

0: YouTube também, é só você clicar lá no YouTube e você vai ver a gente aqui nesse estúdio maravilhoso da Rádio Alternativa FM. E, Ione, o programa hoje tá sensacional, não tá?
1: Sim, nós temos muito conteúdo pra você hoje e um podcast incrível.
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0: Sim, sim, sim, estamos no ar, graças a Deus. Vamos juntos, hein? Nesse sabadão abençoado. E olha, o programa hoje tá imperdível. Tem muito conteúdo, muita informação. Olha, muita informação aqui para ajudar você no seu dia a dia, cada coluna maravilhosa. Ione, vamos falar o que tem no nosso programa hoje?
1: Tem muita coisa, são 7 colunas e um podcast. Muito assunto para você.
0: É isso aí, ó, nossa primeira coluna do dia, lembrando sempre, hein, bom dia para você, claro, sabadão, sabador, sábado de 10 às 2 é aqui com a gente, hein, do Portal da Conversa, sempre ao vivo na Rádio Alternativa FM e no canal do YouTube do Portal da Conversa, vai lá, se inscreve no canal, dá aquele joinha, ajuda a gente também a colocar o nosso conteúdo, mandando para mais pessoas no YouTube também, dando mais facilidade para você acessar o Portal da Conversa, além do sábado ao vivo, também no dia que você quiser. Vamos juntos? Beleza, então, ó, a gente tem as 7 colunas do Portal da Conversa, você que tá na BR-381-262, uma audiência fantástica na BR, porque muita gente tá viajando, e segunda-feira é feriado, né?
1: Nossa, é mesmo!
0: Para algumas pessoas, pra gente, nós vamos estar trabalhando,
1: quem tá,
0: Glória!
1: Na estrada, boa viagem pra vocês,
0: é
1: que vocês
0: aí
1: chegam em segurança no destino de vocês, e desfrutem desse feriadaço.
0: Opa,
1: que tem aí, e pra galera da escola,
0: isso,
1: eles estão de recesso a semana inteira. Tem muita gente viajando,
0: hein?
1: Hoje.
0: É isso aí, olha. É, vai com a gente, hein? Leva a gente de carona aí no seu carro. A gente vai estar ao vivo até 2 horas da tarde. Vamos fazendo companhia pra você. Obrigado pela sua audiência. Obrigado a você que tá chegando pela primeira vez aqui no Portal da Conversa. Nós temos 7 colunas com temas diferentes. Eu vou falar pra você agora. E temos o podcast com maior audiência em rádio da nossa região. Podcast do caramba. Mas, ó, a nossa primeira coluna do dia é a coluna de espiritualidade com a palavra de Deus. E hoje o tema da coluna é Aprenda a Pedir a Deus. A coluna número 2, a coluna de saúde mental. Hoje nós estaremos recebendo a psicóloga, a Aimé Brumani, vai falar conosco sobre o perfeccionismo está destruindo sua saúde mental. Você sabe se sim ou se não? A gente vai saber com ela já já. A terceira coluna do dia, a coluna de direito do cidadão, nós vamos receber hoje, com a parceria da OAB, estará representando a OAB aqui, o doutor Jonathan Ribeiro, que vai conversar conosco sobre contrato de experiência. Vamos falar sobre direito trabalhista, ó, pode ajudar você bastante, hein? Logo depois a coluna dela, da Ione Oliane, que vai falar conosco sobre empreendedorismo, claro, tá falando da série do Caos ao Controle. A Ione vai falar sobre o que não está no papel, está na cabeça de alguém, vai falar sobre processos. E depois a quinta coluna, a coluna de mentalidade positiva, comigo, Ricardo Oliane, vou falar com você sobre disciplina. E aí, você tá disciplinado? Tá disciplinada? Vamos bater um papo sobre isso já já. E a nossa sexta coluna do dia, a coluna de saúde do corpo, com a nossa personal, com ela, Ione.
1: Marília Rafaela. E a pauta de hoje vai ser pra você, mamãe, falar sobre você e o seu bebezinho.
0: É isso aí, vai ser maravilhoso, imperdível, hein? E a nossa sétima coluna do dia, a coluna do Sicoob, Credimap. Hoje nós vamos receber a Larissa Mendes, que vai falar conosco sobre o Dia Internacional do Cooperativismo de Crédito. Vai ser bacana demais. E logo depois, o nosso podcast, o podcast mais ouvido da nossa região em rádio, o podcast

0: do caramba, ó. Hoje vai estar diferente, hoje vai estar sensacional, hoje vai estar para toda a sua família. O que a gente vai conversar hoje? Hoje a gente vai falar sobre, olha só que tema interessante, formei no ensino médio, e agora?
1: O que vem pela frente?
0: Enem, faculdade, trabalho, como é que é a vida depois da escola? Você que é pai, você que é mãe, tá com o coração apertado aí, né? Seu filho vai fazer Enem daqui a pouquinho, no mês que vem. E você tá aí agora, o que que vai acontecer? Você que é jovem, você que é filho.
1: Tá no terceirão.
0: Cara, e depois? Depois da escola, o que que a gente vai fazer? Como é que é? Como é que é o Enem? Como é que é uma vida de faculdade? Como é que é uma vida, vamos falar assim, pré-adulta? A gente vai bater um papo aqui legal pra caramba, super alto astral. Com três jovens
1: universitários.
0: Vamos bater um papo com a Laura Almeida, que está fazendo psicologia na UFMG. Vamos bater um papo também com o Matheus Almeida, que está fazendo engenharia de computação na UFOP, e com o Alexandre Uliani, que está fazendo engenharia de produção na UFOP. Três jovens aqui que já estão vivendo essa realidade, e vamos bater um papo aqui para ver como que é a expectativa, como é que é o mundo real. Então, ó, você papai está convidado, você mamãe, você vovó, você titia, você filho, jovem, você que está com o coração desesperado, está comendo as unhas aí por causa do Enem, fica ligado aqui no podcast do caramba, porque hoje vai estar imperdível pra você. Ione, são 10:08, tá na hora de quê?
1: Da nossa primeira coluna.
0: É isso aí, a coluna da palavra de Deus, que hoje o tema é Aprenda a Pedir a Deus. 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
0: Sim, a nossa primeira coluna do dia, a coluna da palavra de Deus. Vamos lá? Hoje o tema da palavra é Aprenda a Pedir a Deus. A palavra que vai nos guiar hoje está em 1 João, capítulo 5, versículos 14 e 15. Mas antes, vamos fazer uma oração? Ah, Ricardo, não estou falando de religião, aqui não estou falando de igreja, não estou falando de nada, estou falando de Deus, de Jesus Cristo. Vamos fazer uma oração, você faz junto comigo, para que o nosso sábado seja abençoado? Então vamos lá. Senhor Pai, em nome de Jesus, nós te agradecemos, Senhor, por mais esse dia. Obrigado por estarmos vivos, por estarmos com saúde nesse sábado. Senhor, eu te peço que o Senhor abençoe o Portal da Conversa, a Rádio Alternativa, nesse sábado. Senhor, eu peço ao Senhor que nos abençoe cada um de nós, cada pessoa que está nos ouvindo agora, no seu trabalho. Pai, guarda essa família que está indo viajar, curtir esses dias de descanso, de recesso. Pai, guarda com os teus anjos, guarda essa BR, Senhor. Que não tenha nenhum acidente grave, nenhum acidente fatal, nenhum acidente para a glória do seu nome. Senhor, nos guie através da sua palavra, nos abençoe. Que esse sábado seja lindo, seja leve, seja feito com a sua alegria, com a sua luz. Obrigado, Pai, em nome de Jesus. Amém. Vamos lá para a palavra de hoje. Está em 1 João, capítulo 5, versículos 14 e 15. Esta é a confiança que temos ao nos aproximar de Deus. Se pedimos alguma coisa de acordo com a vontade dele, ele nos ouve. Assim, se sabemos que ele nos ouve em tudo o que pedimos, sabemos que temos dele o que pedimos. O que essa palavra nos traz nesse sábado? Olha, quando a palavra fala que quando a gente tem confiança, que quando a gente se aproxima de Deus, e se a gente pedir alguma coisa de acordo com a vontade dele, ele nos ouve. E ele atende o nosso pedido. Mas a gente tem que entender uma coisa aqui. Porque senão é muito fácil, né? Ah, Ricardo, eu vou pedir e Deus vai atender. Não é assim. A palavra fala de forma muito clara. Quando nós nos aproximarmos de Deus, o que que é isso? É a intimidade, é o relacionamento. É a gente andar conforme os ensinamentos de Jesus Cristo. E aí, o que que acontece? Quando a palavra fala que ele nos ouve em tudo que pedimos e de acordo com a vontade dele. Quando eu e você começamos a andar

0: andar no caminho de Jesus Cristo, a gente começa a andar alinhado com o coração dele. O nosso coração começa a se alinhar ao dele, ao de Deus. E aí, eu e você vamos começar a aprender a pedir certo, a pedir de acordo com a vontade dele para a nossa vida. Você está começando a entender? Por quê? Às vezes eu e você pedimos coisas que o nosso Pai, da onde ele está no presente, no hoje e no passado. Está no futuro, no presente, que é o hoje, e no passado. Ele vê tudo. Então, às vezes, eu e você pedimos alguma coisa que daqui a algum tempo pode nos destruir. E você acha que o nosso Pai vai permitir que a gente se destrua? Um exemplo rápido que eu sempre gosto de dar. Você que tem filho, seu filho pede doce todo dia, não pede? É gostoso, né? Mas se você deixar o seu filho comer doce todo dia, o que, que vai acontecer? Ele vai passar mal, ele vai ter cárie nos dentes, pode ter algum problema de glicose alta, não é? E você como pai, você como mãe, você vai permitir ele comer doce todo dia na hora que ele quiser? Claro que não. Mas o seu filho vai te pedir doce todo dia. E aí você vai falar não pro seu filho? Porque você é mau? Porque você é má? Porque você não ama seu filho? Claro que não. Porque você ama o seu filho, você fala não. E o seu filho não sabe o que pede. E aí você vai ajudá-lo a entender o que, que é bom para ele. É isso que Deus faz comigo e com você. Você está entendendo essa palavra? Por isso que muitas vezes, ou na maioria das vezes, nós pedimos coisas que nós não somos atendidos. E a gente fica questionando Deus: Senhor, por que, que o Senhor não me ouve? Por que, que o Senhor não me atende? É porque nós pedimos mal. Nós pedimos errado. E para que a gente consiga entender a vontade de Deus para a nossa vida, a palavra fala, a gente tem que se aproximar de Deus. E como é que a gente faz isso na prática, no dia a dia? É a gente ouvir o que a gente está ouvindo agora, a palavra de Deus. A gente ler a palavra, a gente ouvir uma canção que fala de Deus. Tudo que remete a Deus nos aproxima de Deus. E aí a gente vai alinhando o nosso coração. E aí, meu irmão, minha irmã, quando nós nos aproximamos dele e nós começamos a entender qual que é a vontade dele para a nossa vida, a gente vai, os nossos pedidos vão estar alinhados ao dele. Você está entendendo? E aí as coisas vão começar a serem realizadas por ele. Ele vai começar a nos ouvir e atender os nossos pedidos. Por quê? Porque o nosso pedido vai ser o dele para a nossa vida. Então não é ele que tem que alinhar o coração a gente. A gente é que tem que alinhar o nosso coração a ele. Que o Espírito Santo de Deus dê discernimento para você, dê sabedoria através dessa palavra. Se aproxime de Deus. Se aproxime. Pergunta para ele qual que é o desejo dele para a tua vida. E aí você vai começar a ver, de forma milagrosa, as coisas começarem a acontecer na sua vida. Porque você vai começar a pedir certo. Você vai começar a aprender a pedir de forma correta para Deus. E ele nos ouve. Ele nos ouve. E ele começará a atender os seus pedidos. Que essa palavra possa ter tocado o seu coração. Que essa palavra possa ter feito sentido para você. Se essa palavra fez sentido para você, envie aqui no 3851-6244 e compartilhe aqui: Ricardo, essa palavra fez sentido para mim. São 10h15, fica conosco e daqui a pouquinho o Portal da Conversa volta com muito mais para você.
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0: Estamos de volta ao vivo aqui na Rádio Alternativa FM no programa Portal da Conversa. São 10h19 desse sabadão maravilhoso. Ó, eu sei que você tá ouvindo, você sentiu falta de alguma coisa. Da gente falar do quê, Ione?
4: Dos brindes de hoje.
0: É isso aí, claro.
4: Você pode... Tem
0: claro
4: certeza
0: que
4: hoje também tem brinde.
0: É. Ó, 3851-6244 tá aberto pra você. O que que a gente tem hoje? A gente tem aquele bolo gostosão da Casa de Bolo. É, Casa de Bolo fica aqui em Monlevade, né, Ione?
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0: É isso aí.
4: No centro de João Monlevade.
0: É isso aí, ó, Casa de Bolo, tem aquele bolo gostoso, aquele bolo maravilhoso. Então, você quer um bolo gostosão da Casa de Bolo, você vai fazer o seguinte, você vai mandar um WhatsApp agora para o 3851-6244. Você vai colocar assim, Ricardo, Ione, eu quero ganhar aquele bolo gostosão da Casa de Bolo.
4: Ó, é gostoso mesmo.
0: É gostoso pra caramba. Você manda no áudio, manda aqui na mensagem pro 3851-6244. Lembrando que quem chega primeiro...
4: Bebe água limpa.
0: Bebe água limpa. Então acelera aí, já começa a mandar o seu WhatsApp aqui pra gente. Você pequenininho que tá aí, ó, amanhã é dia das crianças, hein? Você já quer ganhar um bolo gostosão da Casa de Bolo? Então pede pro seu pai aí, puxa a calça dele. Papai, papai, papai.
4: É segunda-feira que a gente
0: manda. É segunda-feira, é segunda-feira. Já vamos emendando domingo e segunda.
4: Pode ser amanhã também.
0: Vamos que vamos. Já antecipa o presente aí. Já pede esse bolo gostosão aí pro seu pai pra mandar mensagem aqui no 3851-6244. E tem mais, não tem, Ione?
4: Tem. Estamos no mês de outubro e aqui Clínica Multivise, Dr. Manuel Furtado está nos presenteando para dar para você, mulher, 4 mamografias.
0: Opa.
4: Por sábado durante o mês de outubro.
0: É isso aí.
4: E se você precisa fazer, ai, eu acabei de fazer, ou então é, o meu tá programado para fazer, não, enfim, você tem um ano para fazer a sua mamografia lá na Clínica Multivise, se você for a sorteada.
0: Isso aí, semana passada a gente já sorteou 4 aqui e hoje tem mais 4

0: Sofias. E olha, não é só mulher que pode pedir, não. O que você pode fazer? Você que é maridão, tá ouvindo aí, você que ama a sua esposa, você pode pedir aqui, Ricardo, Ione, eu quero uma mamografia para a minha esposa. Você pode pedir para sua filha, você pode pedir para sua irmã, você pode pedir para sua tia, para sua avó. Aproveita, uma mamografia 0800 na clínica Multivision do Dr. Manuel Furtado. 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Então manda bala no WhatsApp no 3851-6244. Muito bom dia para você que tá chegando aqui pra gente. Já começando a chegar as mensagens aqui, interagindo com todo o médio Piracicaba. 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
0: 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E ó, Ione, são 10h23. 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
0: É isso aí. 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
0: Opa, é nóis, hein? São 10h26, eu tô animadão, sabadão, ó. Sabadão tá com cara de verão, né, não? Aí a gente fala assim, nossa, sabadão, aí você olha pra aquele solzão, dá vontade de ir na praia, daquele mergulho, pá. Aí você vai falar assim, não, Ricardo, mas Minas não tem mar. Depende da sua criatividade. Ó, depende do seu. Ó, você que tá viajando, tá indo pra praia, opa, que bom, hein? Manda uma foto pra nós. Marca.
1: Conversa.
0: É, marca a gente aí no Instagram. Você que tá em casa, a gente tá reclamando aí? Não, não reclama não. Sabe o que você faz? Pega a mangueira do seu quintal, joga água, imagina que você tá na praia, coloca aquele sonzinho,

0: vai brincando. Você também não tem mangueira, toma banho no chuveiro, joga um balde na sua criançada aí, ó. Vai curtir esse solzão, para de reclamar. Energia e alegria todo dia, ó. Hoje eu tô de The Flash, em homenagem ao Dia das Crianças. Se quiser ver, você entra no nosso canal do YouTube. Ione, são 10h27, hein?
1: Tá na hora da nossa próxima coluna.
0: Tá na hora da nossa próxima coluna, coluna de saúde mental. 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
1: É isso mesmo, vai começar agora a nossa coluna de saúde mental. A gente tem a honra e o prazer de receber a nossa colunista, a psicóloga doutora Aimé Brumani, aqui no Portal da Conversa, mais uma vez, porque a gente ama receber essa psicóloga, tá? Ela é de uma autoridade no assunto e hoje a gente vai falar de algo que vai te incomodar, eu tenho certeza. O perfeccionismo está destruindo a sua saúde mental?
0: Opa, quer saber?
1: Será? Será? Vamos ver, vamos entender sobre isso. Bom dia, doutora Aimé, tudo bem?
3: Bom dia, pessoal de casa, Ione, Ricardo, é um prazer estar aqui sempre. Assim, melhorou?
0: Isso,
3: melhorou pra vocês, galera de casa. Então, esse tema é super legal, né, gente? Porque muitas vezes a gente acha que a gente está sendo perfeccionista, mas mais vezes a gente está, na verdade, mascarando outras coisas.
1: Eita, já começou? Então, já começou pesado. Pois é,
3: porque o perfeccionismo, ele pode vir mascarado de tentativa de acertar, ou então, porque eu me esforço bastante, eu gosto de fazer as coisas sempre certas, mas quando a gente pensa em padrão de perfeccionismo, a gente tá falando de um padrão de rigidez mental mesmo,
1: verdade,
3: sabe?
1: Verdade.
3: E quando a gente pensa assim, como que isso acontece, como que isso pode, como a gente pode começar a agir dessa forma, a gente pensa numa criação, muitas vezes, que condiciona o amor, o afeto, a resultados.
1: Tem que fazer perfeito.
3: Fazer perfeito, ou então, você só é elogiado, você só é visto quando você reage ou faz as coisas de uma determinada forma, como esperado. Então a gente começa a criar um padrão mental de atrelar. Então, se eu fizer tudo dessa forma, eu vou ser amado, eu vou ser bem visto, eu não vou ser rejeitado, eu não vou ser criticado. Então, o perfeccionismo, muitas vezes, ele mascara, né, esse medo do fracasso, esse medo da crítica, esse medo da rejeição. E isso pode acontecer de várias formas, na verdade.
1: Verdade. E às vezes é tão sutil que você nem percebe. Aí, eu tenho descoberto muita coisa também, sabe, doutora Aimé, que se a gente... porque vai gravar. Porque a gente, se a gente observar a nossa fala, a gente descobre muita coisa na gente.
3: Muita coisa.
1: E de onde vem também, que é o caso aqui do perfeccionismo,
3: né? Isso aí, porque a gente tende a... Eu até coloquei uns pontinhos interessantes pra gente pensar, porque a gente tende mesmo a colocar como excelência, não é? Porque eu é um padrão que eu coloco pra mim. E aí, são altos níveis de exigência que a gente cria para nós e a gente cria para os outros.
1: Sim.
3: E muitas vezes, não é que eles não serão cumpridos, é que a gente não tá sendo justo com a gente nem com o outro.
1: É verdade.
3: E como que eu posso cobrar um padrão de excelência em todas as áreas da nossa vida, sendo que a gente tá falando de um processo de crescimento ao longo de toda a nossa existência,
1: Sim.
3: né? Então, essa é a diferença. Quando a gente fala em excelência mesmo, a gente tá falando em crescimento, em fortalecimento, em aceitação, em uma questão processual. E essa questão do perfeccionismo, ela engloba esses medos de crítica e de rejeição e tudo que a gente pode fazer para que isso não aconteça.
1: Verdade. E assim, pensando no mundo corporativo, para você que é um jovem, para você que é adulto, a gente trabalhar com a excelência, fazer o nosso melhor, tá tudo bem, é uma coisa. Agora, a gente exigir exaustivamente da gente, a gente se severa demais com a gente, é perigoso,
3: né? É muito severo e é muito perigoso, porque quando a gente pensa em alta performance, hoje em dia a gente fala isso o tempo todo, né? Alta performance, a gente quer auto-performar em todas as áreas da nossa vida. E eu tava lendo uma revista outro dia falando sobre isso mesmo, era uma revista de marketing e tava falando que muitas vezes a gente espera algo ser muito bom pra que a gente comece.
1: É.
3: E na verdade a gente precisa começar pra que a gente seja bom naquilo.
1: É verdade,
3: e
1: a prática,
3: é
1: o treino.
3: O treino leva à perfeição, não que a gente não deve se esforçar mais no primeiro momento. E aí, né, tava até na citação de um livro assim, que agora que a gente não precisa mais ser perfeito, a gente pode ser bom.
1: Opa!
3: Porque é isso, quando você tá forçando ser perfeito, você não tá tentando, na verdade, melhorar aquela habilidade que você tem. Você tá tentando não ser ruim, você tá tentando não falhar.
1: É,
3: e quando você se permite experienciar, né, a gente não perde quando a gente experiencia, muito pelo contrário. A gente ganha quando a gente tem a experiência, né? Então, quando você experiencia, não tem erro, porque você tá aprendendo. É uma aprendizagem contínua.
1: E também se aproxima muito da naturalidade, né? Você tá fazendo com amor, tá servindo, tá ajudando. Você faz com mais naturalidade.
3: Com mais naturalidade. E aí vem vários exemplos da nossa vida. Tem muita gente que fala assim, eu não consigo falar em

0: porque, ah, eu não vou falar certinho. Gente, é um treino.
1: Sim.
0: Não é? Olha, você realmente talvez comece com pequenos grupos, com pessoas, né, na comunidade que você conhece, pra depois você conseguir falar com várias pessoas.
1: É verdade.
0: Então é isso. Você, se você não começar, como é que você vai ser bom naquilo? Então é se permitir mesmo, é se expor, se permitir é falhar. Isso a gente sabe que não é tão fácil assim, né? Existe
1: com
0: toda
1: certeza.
0: Uma aceitação do que a gente sabe, do que a gente não sabe ainda.
1: Mas eu gostei que você deu uma boa dica. Se a pessoa é muito tímida, se a pessoa tem muito medo, comece com pequenos grupos, como a doutora Emê disse. É, se tem uma mesa de amigos ali, 6 amigos, 8 amigos, 10 amigos.
0: É, fala de um vídeo que você assistiu, fala de um livro que você leu.
2: Sai gritando no meio da rua.
0: Fala que você viu a gente no portal, sabe? Vai falar sobre uma coisa legal que você, você percebeu e você quer compartilhar. Então é sobre isso, é sobre aceitar que você não é perfeito naquilo. Então é um processo mesmo de aceitação de, ok, eu não sei isso ainda, mas eu posso saber. Só que enquanto eu não sei, então a gente entra nessa máscara do perfeccionismo com a procrastinação. Eu não vou fazer porque eu não sou bom ainda. Mas você vai ser bom se você não começar?
1: É verdade. E outra coisa que é muito perigosa também, né, doutora Amy? A questão da exigência muito grande com a pessoa, é além de gerar frustração quando ela não consegue entregar o que ela acha que ela tem que entregar naquele alto nível, é a questão também de ela ficar travada naquilo. E isso trava em todos os sentidos da vida
0: da gente. Eu confirmo uma crença, na verdade. Eu já acho que eu não sou boa o suficiente pra fazer. E às vezes eu tô me expondo sem aquela confiança, sem estar pronto, pra me sentir pronto pra aquilo.
1: Verdade.
0: E aí, quando eu realmente falho, eu vou confirmar que não, realmente, eu não estava pronto, eu não sou boa para aquilo, então eu não deveria ter feito. Sendo que, na verdade, ok, eu fiz. Eu não estava pronta ainda pra fazer, talvez não foi como eu esperava. O que, que eu posso aprender dessa vez? Então é realmente reprogramar, entender isso, né? Compreender como é que eu me senti nesse momento, o que, né, que eu aprendi, o que, que eu tirei dessa lição e o que, que eu posso melhorar na próxima vez que eu fizer essa tarefa.
1: E quando tiver oportunidade, aproveita a oportunidade. Vou dar um exemplo, uma situação que a gente viveu essa semana num grupo. Aí no grupo foi falado assim: então agora nós vamos dar um espaço para a pessoa falar sobre X assunto.
0: Uhum.
1: Aí, quando falou...
2: Aí já era, me deixou falar, falando 3 horas seguidas.
1: Tem que dar na fila depois. Mas aí, quem falou, já sabia que tinha uma pessoa que tinha uma demanda ali pra falar daquilo, sabe?
0: Aham, deu um espaço.
1: E ela... Você que não tá vendo a gente aí, tá só na rádio, eu tô fazendo com o dedo de negação, tá? Fazendo não, não, não com o dedo. E a pessoa nem falar. Aí ela ficou olhando assim, tipo, depois ela comentou. Engraçado, aquele momento era pra ela falar, ela queria falar sobre aquilo, mas aí, como era, tipo, em público, não é que era público, não.
0: Não, um grupo.
1: Era um grupo, não tinha nem 10 pessoas. Mas aí a pessoa travou e falou que não queria falar. Então, assim, acontece isso. Grupos de amigos, em igrejas, no trabalho ou em algum movimento público mesmo que você vai fazer ou vai participar. Estar pronto, 100% pronto, eu acho que muitas das vezes a gente não tá.
0: Não estamos.
1: É, mas
0: como é que nós vamos ficar prontos se a gente não começar a trabalhar essas questões?
1: É verdade.
0: A gente vê isso em muitas coisas. Vou dar um exemplo, assim. Quem já viu aquele filme Cisne Negro? Aquele. Sim. Tem um também do baterista. Eu não lembro. É o Whiplash do baterista?
2: É, o Whiplash.
0: Então, a gente vê assim.
2: Sensacional.
0: É que ele é o Tônia. Todos esses filmes que falam muito, assim, de você falhar desse medo. Então, quando a gente tá falando dessa questão do filme negro, do filme do Cisne Negro, a gente vê, assim, que ela destruiu o corpo, ela destruiu mente, ela destruiu carreira, ela destruiu relações para que ela fosse perfeita em algo, né? Para que ela realmente construísse uma perfeição em cima daquilo. Só que a gente vê que aquela perfeição dela tava mascarada nesse medo, tava mascarada nessa crítica, tava mascarada nessa falha. E aí a gente percebe que ela deixa de dançar porque ela tava sentindo prazer e ela começa a se punir. Então aquilo se torna uma obsessão punitiva nela mesma.
1: Perigoso, né?
0: Isso é perigoso. E aí quando a gente deixa de fazer algo em grupo, como é esse caso, né, que a Ione contou, a gente tá falando de várias questões. Pode envolver autoestima, pode envolver ansiedade, que muitas vezes é aquilo. Você tem tanto medo daquela situação que você começa a sentir ansioso antes daquelas oportunidades, você não consegue executar isso. Então tudo quando a gente fala sobre essa questão de perfeccionismo, ela envolve outros fatores da nossa questão psíquica que muitas vezes a gente não tá em contato e a gente usa o perfeccionismo como essa máscara. Ah, não, porque eu não tô pronto ainda, ou então porque eu quero fazer, mas eu quero fazer quando esteja perfeito.
1: Uhum.
0: E muitas vezes se esconde essas outras questões, seja de infância, seja, né, nas questões do relacionamento, seja no trabalho, seja sobre a sua carreira acadêmica, que a

0: trabalhar como você se sente, como você se enxerga em frente a elas.
1: Verdade.
0: Porque muitas vezes a gente atrela o nosso valor ao que a gente entrega. E a gente tem uma cultura assim, né? Se você falha, entre aspas, né, gente? Falhar. Se você falha em uma carreira, você falha num plano de trabalho, isso é um desvio de caráter, isso é um desvio seu, você não conseguiu. Então é importante a gente ressignificar como a gente se enxerga nisso, sendo que a gente é trago no mundo pensando dessa forma.
1: É, outro espaço que eu lembrei aqui, Amy, eu falei de pequenos grupos, você também, a família. Às vezes a pessoa é travada até para falar dentro da família. E a família, com certeza, vai ser o nosso espaço mais seguro pra gente manifestar ali uma fala, uma ideia, né?
0: É assim, a gente espera que sim, né? Porque muitas vezes isso vem mesmo da família, né? Você começa a falar, alguém te trava. Você começa a falar, alguém te poda. Você começa a falar, alguém te critica. Desse ambiente familiar. Mas se você tem um ambiente familiar, né? Que é igual a Ione tava falando, que te apoia. Então sim, então começa a falar isso. Começa a apresentar suas ideias. Porque muitas vezes, quando a gente pensa em exposição, a gente trabalha isso muito com esse tipo de paciente. Então vamos... Ah, você tem uma ideia bacana pra apresentar na empresa? Apresenta lá pras pessoas da sua casa primeiro.
1: Primeiro, né?
0: Vamos ver se eles têm dúvida, vamos ver se eles entendem o assunto. Ah, você tem que fazer uma palestra pra pessoas que você ainda não conhece. Apresenta pros seus amigos que às vezes não fazem ideia do que você trabalha e que vão querer ouvir sobre aquilo. Então é realmente essa exposição gradual, essa aceitação de que eu gaguejei. A gente gagueja aqui o tempo todo. Mas você compreende o que a gente fala, é normal.
1: E segue.
0: Porque é sobre isso, gente. A gente continuar compreendendo e aceitando o que a gente fez. Mas aceitar o que a gente fez e o que a gente deixou de fazer não significa insistir no erro.
1: Verdade.
0: É aprender a partir disso. É conseguir melhorar. Então essa é a diferença quando a gente pensa assim, em questão de você se cobrar excelência e você se cobrar perfeição. É a continuidade, é a aceitação do processo. E não se punir pelo processo. Ou então deixar de fazer algo porque você não se sente capaz de fazer aquilo.
1: E muitas vezes essa mesma pessoa que exige muito dela, ela é permissiva com os outros, ela é bondosa com os outros e não consegue fazer isso com ela.
0: Então, eu pergunto isso muito, falei assim, gente, se o seu amigo fizesse isso, você reagiria dessa forma?
1: Boa.
0: Ou então, por que que a gente não tem esse mesmo nível de compaixão com você, como a gente tem com fulano, com beltrano, quando fazem isso? Por que que fulano pode errar dessa forma, mas você não pode? De onde que vem essa crença, né, de que todos os outros podem cometer erros e você não pode? Por que você não pode cometer erros?
1: E também é um processo, a vida é cheia de erros e acertos. Então, assim, esse processo da gente perceber que a gente errou e corrigir nossa rota é muito importante, principalmente para a evolução da nossa saúde mental.
0: Com certeza. Então, é aí que tá, gente. A gente precisa pensar nisso, aceitar os nossos erros. Eu coloquei pra gente, assim, que ajustar os padrões primeiro.
1: Boa.
0: Então, assim, quais são os seus padrões? Por que que todo mundo pode errar e eu não posso errar? E muitas vezes as pessoas têm altas expectativas para si. Para os outros, nem tanto. Mas eles querem ser o melhor profissional, eles querem ser, né, o melhor cônjuge, ele quer ser a melhor pessoa no trabalho, ele quer ser o melhor pai, a melhor mãe, ele quer ser a melhor pessoa da família, ele quer ser o Severino. Quer fazer todas as coisas. Então, ajustar os padrões. Porque quando a gente equilibra todos esses pratos, algum deles vai cair.
1: Verdade.
0: Ou às vezes ele não cai, mas pelo menos ele tomba. Então, assim, onde que a gente vai, né, ajustar isso? Talvez você não seja o melhor pai, a melhor mãe hoje em X questões, mas nessa questão você tá indo muito bem. Né? Ou então você não tá sendo a melhor pessoa nessa questão, mas nisso aqui você tá indo bem. Então o que que a gente pode trazer desse lado que você tá conseguindo pro lado de cá? O que que a gente pode flexibilizar, ajustar? Aprender, gente, a descansar, porque são pessoas que não descansam e tem uma culpa gigantesca em tirar uma folga. Ou então até fica de folga, mas listando tudo que tem que fazer ou tentando resolver tudo na mente que precisa fazer. Ou então culpado. Eu tô aqui, gente, mas eu tenho louça pra lavar, eu não podia parar.
2: Verdade.
0: Então assim, aprender a descansar, entender que esses momentos também são importantes pra gente.
1: Eu vou ser solidária a você que tá nos ouvindo, nos assistindo. Era muito assim, é pouco tempo que eu tô conseguindo me ajustar nesse sentido, perdão, que você falou.
2: A Ione se ajustando ajusta a gente, né? Porque ela não para, eu também não posso parar, né? Senão a gente fica sentado no sofá assistindo a TV, ela fica nervosa. Por que você tá parado? Tem que fazer alguma coisa.
0: Pois é, então a gente é um processo e a gente percebe, quando a gente conversa sobre essas coisas, a gente percebe que não é só a gente que tem essas questões. Então é importante a gente falar sobre isso, sabe? Então vamos aprender a descansar, vamos se dar tempo de osso, porque o osso, gente, ele é importante. Muitas vezes você resolve questões suas quando você tá deitado numa rede, ou quando você tá

0: conversando com alguém, ou quando você saiu pra conversar, quando você encontrou outras pessoas. Então a gente não fica resolvendo problemas o tempo todo, só quando a gente tá sentado na frente daquilo, tentando expulsar.
1: É verdade.
0: É validar. Outra,
1: você fez, falou uma coisa. É,
0: Pode falar, desculpa, gente.
1: É, você fez, falou uma coisa que eu e o Ricardo fizemos outro dia. A gente tava trabalhando aí, nosso filho mais novo falou assim: ah, não sei o que, não sei o que. A gente podia ver um filme. Aí, Ricardo e eu.

0: era o horário convencional pra gente estar trabalhando, isso. Sabe? Aí, não, peraí. Vamos só terminar isso aqui. Aí finalizamos, fomos lá assistir um filme com ele.
1: E assim, acabou com tudo? Porque vocês
0: não. Então é isso. E foi até mais produtivo.
1: É até mais produtivo, assim, porque passou um tempo em família.
2: E o filme foi da hora.
1: O filme foi incrível, a gente tira muita lição do filme. E assim, esse momento com o filho, gente, vocês teriam esse momento, esse prazer desse momento durante o trabalho? Quando vocês voltaram pro trabalho, estavam mais motivados a fazer ele do que antes, com certeza. Então é flexibilizar essas questões. E principalmente, gente, validar o que foi feito. Porque é um público que não valida. Luta muito pra conseguir as coisas, pra conquistar. Não, e quando consegue,
2: desfruta.
1: Ok, próximo.
2: É, exatamente.
1: Só check. Uma lista que muitas vezes não é sua.
2: É.
1: Então, assim, é validar o que a gente aprendeu, validar o que a gente construiu. E aí a gente entra nessa questão de trabalhar autocompaixão mesmo, sabe? Assim, o que eu fiz até agora? Beleza, falhei nisso. Mas o que eu posso melhorar? Porque é um público que hipervaloriza essa falha. A gente fala mesmo de uma questão cognitiva, de perceber o erro, mas não perceber os acertos. Então é isso, olha, eu errei nisso. Beleza, mas acertei aqui. Então o que eu trago dessa parte de potencial que eu posso trazer pra essa outra parte aqui também? Então é começar a trabalhar isso em mim. Beleza, mas eu me esforcei bastante, vou descansar, vou recarregar pra fazer da próxima vez. Então é importante a gente trabalhar com a gente dessa forma, né? Ser mais compassivo, do jeito que a gente é com os outros.
0: Mais amor, por favor. Doutora Amy, nosso tempo acabou, mas assim, essa pauta eu acho que foi super válida, principalmente por esse período de outubro, que tem um recesso ali pra galera que trabalha com escola, por exemplo, né? Então, assim, reflita um pouquinho sobre esse assunto que a gente trouxe aqui pra você, como que anda a sua autocobrança. Alivia um pouquinho pra você, afinal de contas, na vida a gente alivia pros outros, por que que não podemos aliviar pra nós, né? Torna a sua vida mais leve. Aqui no Portal da Conversa tem muito assunto pra você e a pauta de hoje na saúde mental foi essa. Doutora Amy, muito obrigada, tá? Até
1: isso,
0: a próxima.
2: Obrigado, doutor, até a próxima. Maravilhoso. E essa foi a coluna de saúde mental aqui no Portal da Conversa. Lembrando sempre, hein, que todo sábado às 10h30, famoso 10h30, a gente tem a coluna de saúde mental, sempre trazendo um profissional gabaritado, que tem conhecimento no assunto, para ajudar você na saúde mental. Já começar a você entender, você começar a se movimentar e, claro, procurar também os profissionais para que você... Porque normalmente a gente só procura médico, principalmente psicólogo, psiquiatra, quando já tá tudo explodindo. Não, vai antes, para não explodir, não é? Então vai no psicólogo, vai no psiquiatra, isso é bom, tem que cuidar da nossa saúde mental também. E a gente tá aqui para isso, para trazer esse conteúdo bacana para você.
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2: Sim, estamos aqui, ó. São 10h45. A gente tá ao vivo, hein? Aqui não é gravado, não. A gente não viajou, não. A gente tá aqui, ó. E segunda-feira nós vamos estar aqui ao vivo também. Vamos trabalhar. Olha só, antes da gente falar um outro assunto super importante, quero falar pra você. 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A gente quer dar 5 presentes para você nesse sábado. Primeiro, é aquele irresistível. É aquele bolo gostoso da Casa de Bolo. Você já comeu um bolo?
0: É muito gostoso.
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2: 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Você quer ganhar um bolo gostosão da Casa de Bolo? Manda a bala aí, já tem gente mandando mensagem de todo o Médio Piracicaba. Um beijo pra você. Todo Médio Piracicaba, hein? Nova Era tá mandando mensagem aqui pra gente, obrigado. São Domingos do Prata, aqui de João Molevade, Santa Bárbara. Um beijo pra você. Aproveita, já pede o bolo e logo depois do podcast do caramba, a gente vai sortear. Imagina você ganhar esse bolo gostosão da Casa de Bolo. Seu filho tá em casa aí essa semana, seu filho tá naquela energia, você não sabe o que fazer, dá bolo da Casa de Bolo pra ele, que ele vai pedir bolo todo dia pra você. E além disso, a gente tem hoje 4 mamografias pra você. Olha só que presentão, hein? Por quê? Porque nós estamos no Outubro Rosa e o doutor Manuel

0: Manuel Furtado, da clínica Multivision, está ofertando essas 4 mamografias para você aqui. Então você que está ouvindo, manda bala no WhatsApp aí no 3851-6244, coloca assim pra gente, olha, eu quero uma mamografia, Ricardo Ione, aí você manda o seu nome e coloca a cidade que você está nos ouvindo também, por favor. E ó, você que está ouvindo, pode ser marido, filho, qualquer coisa, você quer mandar, quer presentear a sua vizinha aí,
1: irmão,
0: com uma,
1: namorado, né, amigo,
0: uma mamografia, pensando sempre no Outubro Rosa, cuidar da saúde, manda bala aí no 3851-6244 pedindo o seu, a sua mamografia e o seu bolo gostosão da Casa de Bolo. Lembrando, ó, você que tá na BR-381-262, você que tá saindo agora, você também que mora aqui na região do Médio Piracicaba, mas você tá indo pra longe, pode mandar sim, claro, aí da BR, manda seu WhatsApp pra cá, e aí durante a semana, quando você voltar, nossa produção combina com você pra você pegar o seu presente do Portal da Conversa. Sabe qual outro presentão também? 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
0: 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O Portal da Conversa pra você, 10h51, o sábado está apenas começando. Vamos esquentar ainda mais esse sabadão e o seu coração. Manda bala no WhatsApp aí, pede os presentes do Portal da Conversa e daqui a pouquinho a gente volta com a coluna de Direito do Cidadão. Olha, tá imperdível hoje. Vamos falar sobre direito trabalhista, vai ajudar você pra caramba.
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0: Opa, tamo de volta. Aqui ao vivo na Rádio Alternativa FM 10h56. Desse sabadão quente, sabadão gostoso, sabadão com cara de verão, né não, Ione?
5: É isso mesmo, o dia tá lindo, combinando com o período pré-verão.
0: É.
5: Estamos na primavera, um dia gostoso, levemente quente e muito lindo.
0: É isso aí, ó, você que tá na BR aí, ó, Deus te abençoe, hein? Vai curtir, desfrutar desse momento especial, os professores, né não? Além dos alunos que vão ter mais uma semana de folga, ô bênção, hein? Você que é professor também.
5: Uma miniférias.
0: É isso aí. Uma miniférias para os educadores do nosso Brasil. Parabéns para vocês. Vocês que são a coluna, o pilar fundamental da nossa sociedade, os professores do Brasil. Parabéns, desfrutem. Vocês merecem desse feriadão maravilhoso. Vai com a gente até as 14h. Ó, quer ganhar um bolo gostosão da Casa de Bolo? Ó, mas eu quero que você manda pra mim, manda um áudio, manda na mensagem, escreve assim, Ricardo, eu quero aquele bolo gostosão. Tem que falar assim.

0: assim, hein? Aí você coloca o seu nome, a cidade que você está nos ouvindo agora e aguarda. Logo depois do podcast do Caramba, a gente vai sortear pra você esse bolo gostoso da Casa de Bolo. 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Hoje o podcast do Caramba tá imperdível, né, não, Ione?
1: Tá mesmo. Hoje a gente vai falar pra você que é jovem, pra você que tá no terceirão, pra você que tá começando a faculdade.
0: Papai e mamãe também.
1: Para os pais e para as pessoas que convivem
0: com
1: esse...
0: É pra todo mundo. É pra família.
1: Essa pessoa que tá no ensino médio, indo pro Enem, é indo pra faculdade. É vida. Vamos falar sobre a vida, perspectiva de vida com três jovens universitários.
0: Existe vida depois do ensino médio? Ah, nós vamos saber. Você que é pai, tá desesperada aí, que tem o Enem. Você também que tá estudando pro Enem, já comeu todas as unhas da sua mão, do seu pé e do seu cachorro também. Tá na ansiedade, fica ligado aí que você vai saber como que é essa experiência, como é que é viver depois do ensino médio, uma outra vida, é faculdade, é trabalho. E vamos que vamos. Vamos ter três jovens aqui, três universitários pra bater um papo com a gente. O Matheus Almeida, a Laura Almeida, eu, Alexandre, Oliane, que estão aí pela UFMG, o FOP. Vamos bater esse papo alto astral com essa galera aqui, ó. Eu tô de blusa do The Flash, em homenagem ao Dia das Crianças, você pode ver no nosso canal do YouTube. Ó, hoje eu tô animadão porque o sábado tá gostoso demais. 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
1: Sim, a gente aqui, ó, estamos aqui ao vivo, 11/2 desse sabadão. Oi, Ione, eu amo estar aqui ao vivo conversando com essa pessoa maravilhosa que está nos ouvindo agora, né? Não, é gostoso demais.
2: Ah, é bom demais fazer Portal do Comércio, porque todo sábado a gente abre um portal para conversar com você. É muito assunto.
1: Mas,
2: muito
1: assunto. Hoje eu confesso que eu estou com uma invejinha.
2: Por quê? Por causa da semana de recesso?
1: É, porque tem muita gente nessa hora. Você que está no carro aí. Você que tá no carro, você tá no ar-condicionado, ou tá pegando um ventinho natural aí, abriu a janela do seu carro, você vai viajar, cara, pelo amor de Deus.
2: Vai com alegria e com leveza,
1: vai com alegria,
2: favor.
1: Não vai reclamando não. É. Eu queria estar sentado com você aí no seu carro, eu queria estar indo pra onde você vai também, mas ó, desfruta, vai com a gente aqui, leva, aumenta o volume aí, nós vamos conversando, batendo papo, vai ter um papo agora sensacional com o advogado, doutor Jonathan Ribeiro, vai trazer um papo sobre
2: Direito trabalhista. Contrato de experiência.
1: Ó, super importante pra você. Tá chegando o final do ano agora. Muitas lojas contratando sob experiência pra você, pro seu filho. Ó, você já dá um empurrão no seu filho aí pra trabalhar no final do ano pra ganhar uma grana. Vamos juntos até as 12 horas. 12 horas que não, Ricardo.
2: Às 14.
1: 14 horas, pegadinha. 14 horas. Ó, quer ganhar um bolo gostosão da Casa de Bolo? Manda bala no WhatsApp no 3851-6244. É fácil pra caramba. Como é que você vai fazer? Você vai colocar o seu nome. É, só isso. O seu nome e a cidade em que você está nos ouvindo agora. Tem dificuldade, ó?
2: Não.
1: Claro que não.
2: E aí, você torce pra ser o sorteado da sorteada.
1: É, e não é, gente, não é qualquer presente. É um bolo gostosão da Casa de Bolo. Simplesmente o melhor bolo do universo. Já comeu o bolo da Casa de Bolo? É maravilhoso. É um bolo gostoso. 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Acelera aí, manda bala no 3851-6244. Mas Ione, são 11/4.
2: Tá na hora da nossa coluna de direito do cidadão. A parceria do portal com a OAB.
1: É isso aí, então vamos lá.
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2: E é assim que vamos começar mais uma coluna do Portal da Conversa, uma parceria OAB João Levade, OAB Médio Piracicaba, Portal da Conversa. E hoje a gente tem a honra e o prazer de recebê-lo novamente, nosso querido doutor Jonathan Ribeiro, aqui no Portal da Conversa. E a pauta é muito interessante. Como advogado trabalhista, nós vamos falar com ele sobre contrato de experiência. Tudo bem, doutor?
4: Tudo bem, Ione, tudo bem, Ricardo, aos ouvintes também. É um prazer estar novamente aqui na rádio para falar sobre um tema tão importante, principalmente no final do ano,
2: verdade,
4: né? A gente está chegando agora nesse final de ano, que é o contrato de experiência, Ione.
2: Uhum. É, assim, eu ouço muitas pessoas falando, sabe, doutor, tanto empregador quanto empregado, tô no contrato de experiência, ou vou fazer um contrato de experiência aqui com um novo empregado, mas não registra.
4: Correto.
2: Tem que registrar, doutor?
4: Tem
2: que registrar? Como é que funciona isso?
4: Oi, olha, o contrato de experiência é uma modalidade do contrato de trabalho temporário. Então,
2: sim,
4: ele tem que estar registrado em carteira e tem que ter um contrato discriminando que é a experiência, tá? Eu vou ter a experiência, eu vou poder avaliar aquele colaborador, trabalhador naquele período. Então, tem que ter por escrito o contrato de experiência.
2: Sim.
4: Ou anotação na carteira de trabalho também, que eu posso anotar na carteira de trabalho.
2: É isso que eu já ia te perguntar.
4: Parte, é
2: lá na carteira também, isso, aquele registro ali, se for só ele, serve também?
4: Se tiver escrito por experiência, serve também. Mas agora, Ione, eu tenho. A maioria das pessoas não tem mais a carteira física, é só digital.
2: Não sei mesmo.
4: Né?
2: Como
4: então,
2: vai ficar agora?
4: Eu tenho que ter atenção, porque o contrato de experiência, o ideal é que eu faça um documento formal, né? É escrito lá contrato de experiência, com período de duração do contrato, com a atividade que eu vou fazer,
2: sim,
4: início e término, né? Que eu vou começar no dia 1 e terminar no dia 30, por exemplo. Então tem que ter esse contrato de experiência, eu tenho que ter essa formalização do contrato. Por quê? O contrato de experiência, ele tem que ser anotado, tem que ser registrado pela carteira de trabalho, tem que fazer a anotação, tá? Não basta, porque a gente vê muitos, as pessoas falando, né? O contrato de experiência, ele pode ser: ah, eu tô na experiência e não preciso assinar a carteira.
2: É isso que a gente fala. Eu ouço muito isso. Não precisa assinar, não, doutor?
4: Tem que assinar a carteira. E eu digo mais, Ione, é uma segurança para o empregador e para o empregado essa assinatura. Porque eu vou ter ali registrado que é uma experiência, que na,

0: Naquele período eu vou poder avaliar meu colaborador, meu empregado, eu vou poder avaliar se ele vai estar de acordo ou não. E até o próprio trabalhador também pode avaliar naquele período de experiência se ele quer continuar ou não. O empregador também ele avalia se quer continuar ou não, entendeu? Então o contrato de experiência serve basicamente para isso. Eu entrei em uma empresa, eu comecei a trabalhar numa empresa, no comércio ou em determinado local de trabalho, eu tenho que fazer, eu tenho que ter essa experiência.
1: Isso até ver se corrijo se eu estiver errado. No caso de uma fiscalização, como é que a empresa vai justificar que tem uma outra pessoa ali trabalhando mesmo,
0: sem carteira,
1: se não tiver
0: assinada.
1: Carteira
0: isso
1: assinada.
0: Acontece muito, porque a gente falou agora há pouco, até explicando para as pessoas, e chegar para trabalhar comigo, aí tá na experiência, e após a experiência eu vou assinar a carteira de trabalho. Errado. Durante a experiência, eu já tenho que assinar a carteira de trabalho. Eu tenho que registrar essa TPS da pessoa hoje. Pelo e-social, né, de forma online, faço esse registro. Mas eu tenho que assinar lá e descrever o período do contrato que eu tenho. Eu posso fazer por formal, né, por meio de contrato mesmo, por escrito.
1: Tipo um papel assim,
0: um papel,
1: né?
0: Assim, eu faço contrato de experiência e coloco os termos nesse contrato, tá?
1: Outra dúvida, doutor. O contrato de experiência, eu posso fazer, por exemplo, por 1 mês, 2 meses, 6 meses?
0: Tá, eu posso
1: Como
0: fazer
1: é que
0: por
1: funciona?
0: Dia, tá? O que acontece com o contrato de experiência? É o contrato, o período que eu tenho para avaliar o trabalhador. Então, eu tenho que ter um período para começo do início ali até o término. O contrato de experiência, ele pode ser por 90 dias, tá?
1: Então, até 90 dias eu posso estar enquadrando meu funcionário como
0: eu posso fazer um contrato de experiência, por exemplo, um ano que é muito interessante, não é porque é até 90 dias que eu tenho que fazer por 90 dias. Admite uma prorrogação, ou seja, eu faço de 45 dias e posso, eu quero mais 45 dias para avaliar, então eu posso prorrogar por mais 45 dias.
1: Que
0: então
1: bacana.
0: Isso é interessante. O prazo máximo que eu posso ter o contrato de experiência são 90 dias.
1: Mesmo que se divida em dois ali?
0: Em dois contratos, isso. Por exemplo,
1: Não 2 de 90.
0: Não 2 de 90. Por exemplo, a Ione começa a trabalhar comigo. Começou hoje. Eu coloco lá no meu contrato. Do dia 1 ao dia 45. Né? Do dia 1 até o dia 15 de novembro, por exemplo. Supondo que seja 45 dias. Aí eu posso, chegou aos 45 dias, posso prorrogar esse contrato por mais 45 dias. E esse é o contrato de experiência. Admite uma prorrogação ideal, mas eu não posso ultrapassar os 90 dias. Se eu ultrapasso esses 90 dias, o contrato passa a ser indeterminado. Entendeu?
1: Então, automaticamente?
0: Automaticamente. Tá? Então, assim, o contrato, da mesma maneira, eu posso colocar o contrato de 90 dias. Se eu quiser continuar com o colaborador, aquele contrato passa a vigorar como indeterminado. Então, assim, eu fiz o contrato com a Ione por 90 dias, supondo. Passou os 90 dias, ele é meu funcionário normal, contrato indeterminado, indeterminado de trabalho.
1: E você falou de automaticamente ele passar. E se o empregador quiser encerrar
0: o contrato
1: antes de 90, é possível também?
0: É possível encerrar. Tem que ver a forma que está no contrato de experiência, né, determinado lá. Mas geralmente, para eu encerrar o contrato, como eu estou dando causa a esse encerramento, eu pago uma multa. Entendeu? A multa geral.
1: Então não é muito interessante também, não.
0: Porque se eu faço. O interessante que eu sempre falo, Ione, é fazer um contrato de 45, cada caso é um caso, né?
1: Sim.
0: E renovar com mais 45.
1: É de
0: Porque aí
1: tom.
0: Eu posso fazer um de 45 e avaliar aqueles 45 dias. Se não der certo, eu posso fazer por um período maior. Pelo mesmo período, por mais 45 dias. Para ver se ele avalia, se dá certo na empresa também. Então,
1: e
0: o ideal,
1: fica bom para os dois, porque um período de avaliação e eu faço, ainda tem mais 45
0: Sim,
1: ainda pra...
0: aí fica o ideal para as duas partes, para poder avaliar e poder realmente me programar também, né? Porque se eu faço o contrato de experiência com o colaborador, com o trabalhador, eu tenho que ter a ciência, o colaborador tem a ciência de quando começa e quando termina aquele contrato de trabalho. Então, começou no dia 1, primeiro, vai terminar no dia 30, supondo, então, o contrato de 30 dias. Então, dia 30 encerra aquele contrato de experiência dele. Eu vou ou não continuar com ele trabalhando comigo? Se eu continuar, ótimo. Não tem problema nenhum, ele vai continuar o prazo determinado. Mas eu tenho a chance ainda de fazer por mais um período de experiência. Então, o ideal é sempre eu formalizar o documento. Eu ter a forma, porque é uma segurança jurídica muito grande para o empregador e para o empregado, para ambos.
1: Em termos de direito, benefícios, assim, o empregado que está no período de contrato de experiência, ele tem algum direito?
0: Tem sim, tá? É isso que é a garantia, porque são quase os mesmos, basicamente, os mesmos direitos de todo trabalhador, que ele não vai ter, via de regra, a multa de 40% quando acaba o contrato, né? E o aviso prévio, né? Então, isso por ser um contrato de experiência. Então, assim, nessa experiência, para eu avaliá-lo, esses direitos, né? Não é que ele não os tenha, eles não estão no contrato dele ainda. Porque se for indeterminado, a partir do momento que se torna indeterminado, vai constar lá esses direitos para ele.
1: Então, aí ele já começa a ter esse direito.
0: Sim, automaticamente, prorrogou o contrato, automaticamente já tem esses direitos, entendeu? E é uma segurança jurídica muito grande, Iona, eu sempre falo, porque a grande maioria da população, dos empregadores, ainda acham que o contrato de experiência não tem que ter um contrato. Eu chamo a pessoa para trabalhar comigo e estou te avaliando, tá? 30, 40 dias. E após isso, eu vou fazer o seu contrato de trabalho. Eu falo que isso é muito pior porque se eu coloco a pessoa para trabalhar comigo e não formalizo, automaticamente o contrato dela é indeterminado. Entendeu? Se eu não tenho nenhuma formalidade.
1: Então,
0: presume-se, se ela procurar a justiça do trabalho, os seus direitos, que o contrato dela vai ser indeterminado, não vai ser um contrato determinado ou por experiência.
1: Que perigoso!
0: Então, assim, é bem perigoso em relação
1: ao empregador.
0: Isso. Muito perigoso. Então, é uma garantia maior, é uma segurança jurídica muito grande que eles vão ter, porque um exemplo aqui, só pra gente colocar prático, né? Eu contrato a Ione para trabalhar para mim hoje. Eu falo, Ione, é um contrato de experiência, eu não formalizei. A Ione me aciona na justiça, ela me acionando na justiça, eu vou ter que automaticamente vai considerar um contrato indeterminado, porque eu não tenho o documento, a formalização, eu não tenho como provar que eu contratei por experiência, porque eu não assinei a carteira, eu não registrei.
1: Verdade.
0: Eu não coloquei lá como experiência.
1: Verdade. Tá? Eu te perguntei sobre o empregador pode rescindir o contrato antes. Agora eu queria saber sobre o empregado.
0: Também pode.
1: Ele pode pedir para sair?
0: Pode, não tem problema nenhum. Só que vai ter a questão também do vai pagar uma multa nesse caso.
1: O empregado,
0: né?
1: Também?
0: Também, não uma multa em pecuniária, ele vai deixar de receber.
1: Ah,
0: né? Então ele deixa de receber alguns valores descritos nas verbas dele, porque ele deu causa antecipadamente, então ele deixa de receber alguns valores. O ideal, Ione, é sempre fazer o contrato de acordo com a vontade das partes.
1: Sim, tanto alinhado, né?
0: Bem alinhado, porque assim, eu posso fazer um contrato de experiência de 30 dias, eu posso fazer um contrato de experiência de 15 dias. Então, assim, os dias, eu não posso fazer um contrato mais de 90. Então, se eu alinho isso é muito importante, porque muitas empresas são acionadas na justiça porque não tem esse contrato, não tem assinatura. O que evita, né, é uma garantia do trabalhador para ter os seus direitos, mas também uma garantia que resguarda o empregador também. Eu estou me resguardando de uma série de questões. Tá? Então, isso é fundamental para quem está nos assistindo ou ouvindo. O importante é assinar a carteira, fazer o contrato de experiência, se tiver interesse na experiência, né, em efetuar esse período de experiência para o colaborador.
1: É uma máxima do ditado popular, o óbvio deve ser dito.
0: Sim.
1: O contrato de experiência, ele pode até 90 dias.
0: Sim.
1: Mas, findado esses 90 dias, pode-se abrir outro contrato de 90, sendo de experiência?
0: Não,
1: por exemplo,
0: não.
1: Esperou 90 dias, aí começa amanhã outro contrato?
0: Não pode, João. Vai caracterizar que é um contrato indeterminado, é até fraude contratual. Por que que eu falo isso? Porque se eu avaliei aquela pessoa em 90 dias, presume-se que ela já passou pela experiência, que ela já está apta a trabalhar para mim.
1: Sim.
0: Eu não tenho que avaliar ela por mais 90 dias.
1: Faz todo sentido.
0: Aí o contrato vai ser indeterminado, entendeu? E ela vai passar a trabalhar para mim de maneira com todos os direitos, verbas e tudo, como se fosse um contrato indeterminado. Eu não posso ultrapassar esse período, eu não posso aumentar esse período de experiência. É superior a 90 dias. Até 90 dias é o limite, tá? Que eu tenho aqui. Superior a 90 dias, eu não posso fazer. Por isso que, assim, e 90 dias é um prazo mais que suficiente para eu poder avaliar o empregador,
1: sim,
0: né, Iona?
1: Verdade, é um tempo hábil para os dois lados.
0: Sim.
1: O empregado saber se ele quer continuar e o empregador.
0: Isso,
1: por falar em limite, nossa, limite acabou, doutor. Passa tão rápido e é tão bom falar com advogados, porque eles trazem, né, tanta informação que é de direito nosso, tanto o empregado como o empregador. Doutor, muito obrigada por esse momento aqui no Portal da Conversa.
0: E eu que agradeço, tá? É um prazer participar do Portal da Conversa. Contem sempre comigo, com a OAB, para participar do programa e levar informação para os cidadãos estamos ouvindo.
1: Obrigada. Tá, e essa foi mais uma coluna do Portal da Conversa, Direito de Cidadão, uma parceria com a OAB e o Portal da Conversa. Continue com a gente, nós vamos até às 14 horas.
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0: vencer. 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
1: Vamos que vamos, vamos juntos até as 2 horas da tarde nesse sabadão gostoso, hein? Maravilhoso. Tá um solzão gostoso. E aí, você tá onde? Você tá fazendo o quê? Manda aqui no 3851-6244. Coloca aquela invejinha no nosso coração. Você que tá indo pra praia, você que tá em casa e tá curtindo o seu terreiro aí, ó. Tá com aquela mangueira, passando aquela água gelada, joga nas crianças aí, faz aquela festa. Você que tá lavando a casa aí no sábado, que benção. Sábado é dia de arrumar a casa, né? Já joga água no seu pé aí, já vai curtindo.
2: Refresca.
1: Você não deu pra ir pra praia, você joga uma água no pé aí e tá tudo certo, né não, Ione?
2: Sim, ó, já tá valendo.
1: Posso fazer uma pergunta aqui? Pode, Ione?
2: Pode.
1: Quero fazer uma pergunta pra você que tá ouvindo e vendo a gente agora ao vivo no Portal da Conversa. Tá preparado pra pergunta? Ó, quero que você responda bem alto, hein? Você que tá na BR dentro do carro, você pequenininho aí que tá com sua mãe, com seu pai no carro. Responde bem alto, hein? Você quer ganhar dinheiro?
2: Ah,
1: quem não quer, hein? Pelo amor de Deus. 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
1: É isso aí, são 11h21 desse sabadão. Segura aí que daqui a pouquinho a gente volta com muito mais pra você. Tem a coluna de empreendedorismo, de mentalidade positiva, de saúde do corpo, do Sicoob Credimap e o podcast do caramba imperdível hoje, hein? Hoje a gente vai conversar sobre: existe um mundo após ensino médio? Será que existe? Nós vamos conversar com 3 jovens aqui que já estão vivendo esse mundo e esse podcast é pra toda a família, pra você que é jovem, você que é filho, você que é pai, mãe, que tá ansioso aí junto com seu filho, que vai fazer o Enem desse ano. Como é que é? Como é que é essa experiência? A gente vai conversar com 3 jovens que já passaram por isso, então são universitários agora, a Laura Almeida, que tá fazendo psicologia na UFMG, com o Matheus Almeida, que tá fazendo engenharia da computação na UFOP, e com o Alexandre Oliani, que tá fazendo engenharia de produção na UFOP. Vou conversar com esses 3 jovens, vai ser um papo alto astral, vai ser um papo com muita informação para você que é jovem, para você que é papai, que é mamãe, como que é a vida após o ensino médio. Me formei, e agora? O que vai acontecer? Você vai ficar sabendo no podcast do caramba, manda o WhatsApp.

0: WhatsApp pra gente aí. O pessoal já tá mandando, obrigado, toda a audiência do Match Piracicaba. 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Segura aí que a gente volta já já.
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1: É isso aí, estamos de volta em Sabadão. E Sabadão é com quem? Ah, é com a gente, aqui com Ricardo Oliani, com ela, Ione Oliani, aqui no Portal da Conversa, sempre ao vivo, ó, 5 anos no ar, parabéns, parabéns pra você, parabéns pra todos nós, Portal da Conversa, 5 anos no ar, sempre ao vivo na Rádio Alternativa FM, agora também no canal do YouTube do Portal da Conversa.

0: só, são 11h27. Tá na hora da coluna de empreendedorismo. 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
2: É isso aí, vai começar agora a nossa coluna sobre empreendedorismo comigo, Ione Oliani, aqui no programa Portal da Conversa na Rádio Alternativa e no YouTube. A pauta de hoje, dia 10 de outubro de 2026. Nós estamos fazendo uma série do caos ao processo concluído e você vai engrenar numa ação onde você vai entender que precisa documentar, registrar tudo o que acontece na sua empresa. É pro seu bem, é pro bem do negócio. E hoje a gente vai falar o que não está, o que não está no papel, está na cabeça de alguém. E aí você vai dizer, mas tá tudo bem, porque alguém tem isso, tem algo sobre isso. Só que não tá tudo bem. Quando a gente fala de empresa, não tá tudo bem. Imagina, amanhã o seu funcionário que sabe fazer tudo isso aí que você falou que tá na cabeça dele, e ele é a pessoa determinada para fazer, imagine que amanhã ele não vá trabalhar, ou que ele peça conta, ou que ele não volte, enfim. E onde que vai estar aquele procedimento da sua empresa? Se ninguém sabe fazer, se ninguém mais tem acesso, então você está totalmente vulnerável ao saber desta pessoa e a condição de ela estar presente no, na sua empresa, no seu negócio. E isso é muito sério. Porque conhecimento que está na cabeça só de uma pessoa e ainda não virou processo, isso vai gerar algo muito sério para o seu empreendimento, para a sua empresa. Sabe o que, que é? Dependência. Só vai ser realizado se tiver aquela pessoa, só vai ser realizado se aquela pessoa fizer. E isso torna a sua empresa vulnerável demais e ainda dependente, né, dessa pessoa para executar. Vamos começar a entender aqui do que a gente está falando. A gente está falando de você criar processos, formalizar os processos que são do seu negócio, da sua empresa. Mas o que, que é processo? Processo nada mais é do que uma maneira organizada de realizar algo. É um passo a passo para se fazer alguma coisa. Então, vale tanto para uma empresa grande quanto para uma empresa pequena, para uma lojinha, para algo que é online, para algo que é na garagem da sua casa. Pensa que se existe um negócio, se existe algo que é comercial, ali cabe você formalizar os processos que vão acontecer para aquele negócio ser efetivado, validado, realizado e principalmente próspero. O problema dos processos invisíveis, que é o caso aqui que a gente estava falando do exemplo. O problema é quando cada pessoa aprende de um jeito, o funcionário antigo faz de uma maneira, o novo entra e aprende observando o antigo fazer, depois chega um ponto que ele começa a fazer do jeito dele, outro novo chega e ele começa a fazer de um outro jeito que já trouxe também um vício de algum outro lugar. Daqui a pouco ninguém mais sabe qual que era o procedimento inicial, o original. E sabe o que é mais sério? Isso vai gerar para você, empregador, empresário, retrabalho, erros, conflitos, atrasos, desperdícios e sem contar a dificuldade de você treinar as pessoas daí pra frente, porque todo mundo já vai estar viciado no trabalho errado. Olha que coisa séria, complicada e prejudicial ao seu negócio. Então, quando a gente fala de empresa, a gente, mesmo sendo pequeno, você tem que pensar em formalizar os seus processos para que tudo saia como você pensa que deve fazer, como você pensa que deve ser. E isso cai numa rotina de algo executável, de algo que é padronizado, não para robotizar as pessoas, mas para você saber que o que é, o como fazer e o que quem faz. Isso é muito importante, porque você vai ter a certeza de que se você estiver lá vai ser executado, se você não tiver também vai ser executado. Isso te dá uma liberdade para gerenciar outras coisas na empresa e principalmente quando você habilita as pessoas, treina as pessoas. Se você quer que os processos sejam nessa linha, todo mundo entendendo qual é a parte, o que que eu devo fazer, como eu vou fazer, quanto e aonde isso vai chegar também, as pessoas vão entender toda a rotina da empresa e isso torna a sua empresa mais funcional e mais autônoma. Ah, então eu tô correndo o risco de não fazer mais parte do meu próprio negócio? Não, você vai ganhar autonomia e mobilidade. E para os negócios isso é muito positivo mesmo. Processo não é desconfiança. Às vezes o funcionário escuta, agora querem colocar tudo no papel porque não confiam mais em mim. Não é isso, gente, não é sobre isso que estamos falando. Porque um processo bem construído, ele não diz, eu não confio em você. Ele diz, eu quero que o conhecimento que você construiu possa ajudar outras pessoas e que outras pessoas também saibam fazer como você faz. Então isso aqui faz toda a diferença. E o funcionário deixa de ser apenas alguém que executa e passa a ser também alguém que ajuda a construir conhecimento dentro da empresa. E isso faz com que todos comecem a evoluir, as pessoas, os processos, a empresa. E como a gente começar a fazer isso? Não precisa começar fazendo um manual. Às vezes a pessoa fala assim, nossa, tem que fazer um livro para poder trazer instrução para que os processos sejam bem definidos dentro da empresa. Não, muito pelo contrário. Escolha algo bem importante para começar. Por exemplo, como entra um novo cliente? Como é que vocês vão receber o cliente? Porque o cliente vai trazer receita para sua empresa. Escreva o passo a passo. Pergunte quem faz, qual informação precisa, qual sistema utiliza, qual prazo, o que pode dar errado, quem confere. Então, assim, você começa com perguntas simples para responder coisas básicas, porque se o básico não for feito, pode ter certeza que o essencial e o maior não vai ser feito também, porque não entenderam nem o básico, como é que vai fazer? Vou trazer aqui 12 perguntinhas para a gente ir conversando sobre essa questão de processo. O que que é um processo? Eu falei, é uma sequência organizada de atividade que transforma uma entrada em um resultado. Entra algo na sua empresa, alguém executa e sai um resultado ali na frente. Exemplo, o cliente faz um pedido, a empresa registra a venda, o pessoal do estoque separa aquele produto, o financeiro vai confirmar, a logística vai entregar e o cliente vai receber. Isso aqui foi um exemplo de um processo dentro de uma empresa. Então, qual que é a diferença entre processo, tarefa e rotina? Se você for pensar ali na estrutura da empresa, entre fazer, quem faz e por quê. Tarefa é uma ação específica. Rotina é algo que fazemos repetidamente. Processo, conjunto organizado de atividades que produz um resultado. Vamos trazer isso para um exemplo. Emitir uma nota fiscal é uma tarefa. Emitir notas fiscais diariamente é uma rotina. Processo de faturamento. Processo de faturamento, ele envolve várias tarefas para transformar uma venda em uma operação concluída efetiva. Então ali nós conseguimos perceber todos os três pontos: processo, tarefa e rotina. Outra questão: como identificar os processos que já existem dentro da sua empresa? Vou começar pedindo para o empresário: conte tudo o que aconteceu desde o primeiro contato com o cliente após a venda. Por exemplo, você vai lá no financeiro, vê com o financeiro, compras, estoques, pessoas, produção, atendimento. Você vai começar a enxergar a empresa como um todo. Você vai começar a enxergar a empresa por toda a parte dela que passa essa ação da compra do cliente. O cliente chegou na sua empresa ou comprou de forma online ou virtual. Então você consegue enxergar por onde essa ação repercutiu em tudo na empresa. Outra questão, quando se fala de processos, por onde começar? Eu penso que a gente tem que começar pelo cliente. O que precisa acontecer para que o cliente entre e saia satisfeito com a compra que ele fez, que ele escolheu a nossa empresa, o nosso produto ou serviço. Depois você volta para a empresa, identifica tudo que precisou acontecer para que isso acontecesse, para que chegasse para o cliente. Então, de uma maneira muito

prática, você vai conseguir mapear toda essa etapa de desde quando o cliente nos escolheu, veio, comprou e depois que ele fez o pedido ou comprou, o que que aconteceu nessa rota toda até o produto chegar na mãozinha dele, ok? Aí você pode estar perguntando, mas como que eu posso mapear sem complicar? Porque hoje eu não faço nada disso, então você pode estar pensando assim, mas como que eu vou mapear? Use essas perguntas básicas e você vai conseguir construir um mapeamento na sua empresa com relação aos processos. O que é? Quem faz? Como? Quando? Qual o resultado? Depois você pode pensar num modelo mais sofisticado. Bem básico mesmo. Daqui você consegue enxergar o que está acontecendo. Porque muitos de nós caímos no erro de pensar que tem que ser algo mais elaborado, muito elaborado, criar uma metodologia complexa e não faz o básico, não sai do lugar. Por isso que muitos de nós erramos quando a gente não consegue identificar ali no básico, né? Outra questão, o funcionário deve participar disso? De criar o processo, de registrar, documentar? Sim, especialmente os que executam o trabalho, a tarefa. Por quê? Porque eles fazem, sabem como fazer e estão envolvidos. Eles devem ser também envolvidos nessa parte de padronizar, de documentar. Quem está na operação, ela conhece mais ainda, em detalhes, o que é aquela atividade e vai até nos ajudar uma direção para aquilo. Por isso que é importante envolver o funcionário também, tá? E como documentar sem burocratizar demais? Porque se pensar, tô criando mais coisas para eu fazer, isso vai engessar muito a minha empresa? Não, muito pelo contrário. Você vai ter no início uma demanda maior? Vai, porque você tá buscando identificar tudo que precisa e que é essencial para sua empresa funcionar. Depois disso, de criados os processos, de mapeados os processos, identificado e treinado as pessoas, ela vai acontecer na rotina da empresa. Aí sim o nosso trabalho aqui, que pode ter sido grande, lá na frente, à medida que for passando o tempo, você vai sentir que isso foi muito válido e necessário para a prosperidade do seu negócio. Além do que, reduz muito a autonomia quando você quer passar alguma coisa assim, limitação de cargos, por exemplo. Então você pode controlar ali quando você faz a gestão dos processos. E como os processos podem melhorar a experiência para o cliente? Por quê? Porque você vai mostrar que não é uma coisa solta dentro da empresa. O cliente vai ter uma experiência com essa empresa, com essa relação de vendas, com a escolha que ele fez, que é a nossa empresa. Porque quando o cliente vai comprar com a gente, ele escolhe. Ele poderia ter ido em outras empresas, né? E o que acontece quando uma empresa não documenta o conhecimento? Lembra que eu fiz a pergunta lá no começo de falar assim, e se o funcionário que faz tal tarefa não vier hoje, não vier amanhã? E se só ele ou ela sabe fazer? É disso que eu tô falando agora. O que acontece quando uma empresa não documenta o conhecimento? A empresa vai sofrer duramente porque não treinou corretamente, gerou uma dependência de funcionários, teve perda do conhecimento do ativo intelectual da empresa, gera às vezes e muitas vezes erros, conflitos, inconsistências e muita dificuldade de crescer e prosperar. Porque conhecimento não é documento, ele é um ativo, então ele precisa ser compartilhado, ele precisa ser entendido, disseminado na empresa para que as pessoas falem, não, eu consigo também realizar. E se eu faltar, outra pessoa também consegue fazer. Isso é uma condição que você coloca para que a sua empresa não tenha dependência, seja mais autônoma nas atividades, principalmente nas atividades essenciais. Ela tem que rodar. Eu brinco aqui no Portal da Conversa que é comigo e semigo. O semigo não existe no português, mas cabe aqui a gente falar, porque se o empresário está, tem que rodar e funcionar. E se ele não estiver também, tem que funcionar. Porque ou

um processo padronizado, as pessoas estão treinadas, as pessoas sabem o que e como fazer. Por isso que funciona se você não estiver. E qual processo a gente deve documentar primeiro? Você pode estar perguntando se você não tem nenhum processo formalizado. Vou te passar uma equação. Crítica para o negócio mais frequente e sujeito

0: a dor por um problema que está criando retrabalhos, criando conflitos dentro da sua empresa e você ainda não tinha olhado, não tinha despertado para isso. Eu quero propor aqui uma reflexão para você. Se o seu melhor funcionário for embora, quanto do conhecimento da empresa está indo embora com ele? Essa pergunta pode revelar algo muito importante, porque o objetivo não é tornar as pessoas descartáveis, é justamente o contrário. É fazer que o conhecimento de cada um possa permanecer na empresa e fortalecer a empresa. Por isso que vale a reflexão. Outra coisa é porque processo não é papel, não é papel por papel. Não é só você anotar. É ter clareza, é ter continuidade, é ter segurança, trazer segurança e principalmente imperar o respeito dentro da empresa. É uma forma de fazer com que a empresa deixe de depender exclusivamente de pessoas especificamente. Porque processo organiza o trabalho, integridade orienta como o trabalho é feito. Então percebe que o processo, ele faz bem para sua empresa? É necessário que esteja na rotina da sua empresa? Sobre isso que a gente falou aqui, no próximo sábado nós vamos mexer com uma ferida que todo empresário conhece. Onde sua empresa está perdendo dinheiro sem perceber? Na série de outubro a gente está falando sobre rotinas dentro de uma empresa para o empresário olhar para dentro do negócio. Sábado que vem tem mais aqui no Portal da Conversa, na coluna de empreendedorismo. Vamos?
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2: Estamos de volta, ao vivo, aqui na Rádio Alternativa FM, sim, com o Portal da Conversa. A gente acabou de ouvir a coluna de empreendedorismo com ela, Ione Oliane, que coluna maravilhosa, mais uma aula de empreendedorismo aqui com a gente, todo sábado às 11h26, a coluna de empreendedorismo com ela, Ione, e ó, são 11h45, hein, Ione, tá na hora do almoço, ai.
0: Minha barriga já tá roncando.
2: Ah, eu tô com fome, hein. Ó, imagina comigo, eu quero só que você imagine agora, se você puder fechar seu olho, você fecha, não fecha o olho na estrada, pelo amor de Deus. 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

0: 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E ó, daqui a pouquinho tem a coluna do Sicoob Credimap. 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
2: Só estava faltando você. 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
2: Estamos de volta, ao vivo, aqui no Portal da Conversa. É eu, Ricardo Oliani, e ela, Ione Oliani. Estamos aqui sempre no sabadão, de 10 às 2 da tarde, para você. 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
2: Sim, já passou da hora da coluna de mentalidade positiva, que tem o oferecimento do Sicoob Credimap e do Colégio Kennedy.
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2: Sim, a coluna de mentalidade positiva, comigo, Ricardo Oliani. Vamos bater um papo, vamos trocar uma ideia hoje sobre disciplina. Olha só que tema bacana, hein? Vamos bater um papo sobre esse assunto, disciplina, que para muitas pessoas é um assunto difícil, não é? Às vezes tem gente que nem sabe nem o que é disciplina, né? Eu quero começar a fazer uma pergunta para você. Quantas coisas que você já começou na tua vida e você não terminou? Talvez você tenha prometido que começaria a fazer exercícios, às vezes cuidar melhor da tua saúde, às vezes economizar dinheiro, estudar, ler mais, às vezes dedicar mais tempo à sua família, ou até mesmo se aproximar mais de Deus. E aí você começou animado, cheio de vontade, mas depois de alguns dias a empolgação passou e tudo começou a ser como antes, não é? Olha, se isso já aconteceu com você, saiba de uma coisa: você não está sozinho, você não está sozinha. Acontece isso com muita gente. Mas existe uma diferença entre as pessoas que apenas sonham com uma vida melhor e aquelas que, de fato, conseguem transformar os seus sonhos em realidade. E essa diferença, muitas vezes, está na disciplina. O que é disciplina? Vamos entender, assim, de forma bem prática, bem fácil. Disciplina é fazer o que precisa ser feito, mesmo quando você não está com vontade de fazer. Pegou? Vou falar de novo para você. Disciplina é fazer o que precisa ser feito, mesmo quando você não está com vontade de fazer. Pensa junto comigo. Você não precisa estar motivado todos os dias para fazer o que é importante. Você precisa aprender a cumprir aquilo que você já decidiu fazer. Inclusive nos dias em que a motivação não está aparecendo. Sabe aquele dia que está batendo uma preguiça, uma tristeza? Então, porque a motivação pode dar até o primeiro passo, mas a disciplina é que ajuda você a continuar caminhando. Tá pegando? Então, imagina uma pessoa que está precisando emagrecer, por exemplo. Na primeira semana ela está motivada, prepara alimentação, toma um manjaro da vida aí, faz exercício.

0: e segue o planejamento. Mas quando chega a segunda semana, a terceira semana, aquela novidade passa, ela começa a encontrar um monte de desculpa, não é? Já aconteceu com você? Comigo já. Aí começa a vir aquelas desculpas, ah, tô cansado demais, não tem tempo hoje, amanhã eu vou compensar. E quando a gente menos percebe, já abandonou aquele objetivo que a gente tinha traçado. Agora, imagina outra pessoa que também sente cansaço, enfrenta dificuldade e tem dias ruins, mas decide manter pequenos compromissos consigo mesmo. Essa pessoa, ela entende que não precisa fazer tudo perfeitamente, preste atenção nisso, mas precisa continuar, perseverar. E com o tempo, os pequenos esforços, eles começam a produzir resultados. É igual em academia. Eu quero ir pra academia, ficar forte e tal, ficar musculoso, definido. Na primeira semana você vai dar alguma diferença? Quase que nenhuma, né? Depois de meses, talvez anos, que vai dar diferença. Então você tem que ficar ligado, você tem que ficar ligada, não é? E o problema é que a maioria das pessoas querem colher resultados extraordinários sem desenvolver hábitos constantes, isso é impossível. E querem uma vida, um exemplo, quer uma vida financeira melhor, mas você não controla os seus gastos. Você quer crescer profissionalmente, mas você não investe em conhecimento, em aprendizado. Você quer um relacionamento mais forte, mas não dedica tempo às pessoas que você ama. E aqui está uma verdade importante. Pega essa aqui para a gente encerrar a coluna. Não adianta desejar resultados diferentes se você não estiver disposto a mudar as suas atitudes. Olha, disciplina, perseverança, constância naquela meta, naquele objetivo que você já traçou. As pessoas que vencem, as pessoas que fazem sucesso é porque elas têm disciplina de perseverar, de continuar, até naqueles momentos que elas não querem mais. Pegou? Essa foi a coluna de mentalidade positiva desse sabadão. E ó, esse sábado tem horário eleitoral gratuito que vai começar agora. Daqui a pouquinho a gente volta ao vivo com o Portal da Conversa.
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3: É isso aí, tamo de volta. Você que tá na Alexa aí também, tá com a gente. É analógico, é digital, tamo na rádio, tamo na internet, tamo em tudo que é lugar, tamo no canal do YouTube, do Portal da Conversa também. Sim, sim, sim. Olha, meio-dia 14. 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
3: É isso aí, ó, meio-dia e 15, hein?
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3: Sim, tá na hora da nossa coluna de saúde do corpo. Olha, hoje é pra você, hein, pra mamãe, você que tem bebezinho pequenininho, nossa personal Marília Rafaela vai dar uma dica sensacional pra você.
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4: É isso mesmo, vai começar agora a nossa coluna de saúde do corpo. A gente tem a honra e o prazer de receber novamente a nossa querida colunista personal. Eu gosto de falar porque eu falo pra ela, Marília Rafaela. Boa tarde, Marília, tudo bem?
6: Boa tarde, tudo ótimo, graças a Deus, satisfação voltar.
4: É, e estamos em outubro, um recesso escolar, mamães preocupadas, mas nós vamos falar coisa boa pra você, mamãe.
6: Sim.
4: A pauta de hoje é toque que acolhe, a massagem que pode mudar a relação entre a mamãe e o bebê. Boa tarde, Marília.
6: Boa tarde.
4: Vamos ajudar essas mamães e esses bebês.
6: Vamos, nossa, esse é um tema tão extenso, eu tava aqui falando com ele que muita coisa dá pra gente pensar nessa relação, mas acho que a gente pode começar pensando na mamãe quando o bebê tá lá dentro.
4: Uhum.
6: Porque isso vai fazer diferença na formação do bebê. Tudo que acontece com a mãe aqui na parte externa vai fazer diferença lá dentro.
4: Sim.
6: Em como o bebê tá se desenvolvendo.
4: Uhum.
6: Então, se a mãe, ela recebe toque de carinho, toque de aconchego, e isso transmite tranquilidade pro bebê, transmite aquele sossego, aquela paz, então ele se desenvolve muito melhor.
4: Verdade, acalma o bebê.
6: Acalma,
4: verdade.
6: Acalma. Tudo que acontece, tudo que traz a calma pra mãe, vai levar calma pro bebê.
4: Uhum.
6: E vai, vai ajudar ele no desenvolvimento, porque o bebê que percebe que o ambiente é estressante, que o ambiente é perigoso, uma mãe que sente medo, uma mãe que se sente acuada ou até que é violentada, por exemplo, isso faz com que o corpo dela fique mais contraído, sim, mais rígido, e para isso, pro bebê, é uma informação de perigo.
4: Sim.
6: Então ele desenvolve menos, ele pode nascer um pouco menor, ele pode não crescer tanto ou não. Não sei.
4: E
6: pode
4: também até coisa, mas e até mentalmente influencia pra esse,
6: sim,
4: bebezinho.
6: Sim,
4: porque ele tá,
6: certeza,
4: igual você disse, ele tá percebendo um ambiente de insegurança, um ambiente de medo.
6: Uhum.
4: E onde a mamãe tá, que ela tá sendo acolhida, esse mesmo amor o bebê sente também.
6: Sim.
4: É igual, Marília ainda não é mamãe, mas o dia que ela for, ela vai saber. O bebê dentro da mamãe, e que o papai conversa com esse bebê na barriga da mamãe, quando esse bebê nasce, ele reconhece esse papai, ele reconhece esse amor dessa família que foi criado ali.
6: Sim.
4: E é instantâneo. Na hora que nasce no hospital, a gente recebe o nosso bebê. Se o marido estiver assistindo ao parto, o bebê já identifica rapidinho quem é o papai.
6: Legal,
4: o papai,
6: né?
4: Ele olha com o papai com expectativa, porque reconheceu a avó.
6: É reconhece
4: muito incrível
6: a voz,
4: isso.
6: Com certeza, reconhece música, reconhece sons.
4: Uhum.
6: Reconhece tudo, né? Porque ele tá vivo lá dentro, ele tá recebendo tudo que ele pode receber de lá de dentro.
4: Uhum.
6: Tanto no sentido auditivo, quanto no sentido físico mesmo, né? A reação física da mãe altera a percepção física do bebê.
4: Uhum.
6: E aí que vem uma coisa legal, que quando esse bebê nasce, o que ele recebe do externo vem através do que ele tá olhando, mas mesmo assim o olhar ele demora a ser completo igual ao nosso, né?
4: É verdade.
6: O bebê ele não consegue enxergar do mesmo jeito que a gente enxerga logo que ele nasce.
4: Uhum.
6: Isso vai desenvolvendo, porque não tava vendo nada lá dentro, né? Tava no escuro.
4: E o toque também,
6: ele também,
4: né?
6: Ele não vai sentir outro sabor além do leite.
4: Uhum.
6: Então, a primeira forma, assim, geral de que ele vai perceber o mundo é pelo toque.
4: Uhum.
6: E isso é muito legal, porque tem indicações, assim, até da OMS, de que o toque pele com pele logo depois do bebê nascer é muito importante. Porque isso vai trazer regulação de temperatura, vai trazer a regulação até, talvez, emocional, a regulação da frequência cardíaca. Então, só do contato da pele com o do pai ou da mãe, já vai fazer diferença no desenvolvimento do bebê.
4: Sim. E acalma. Igual você cuida de bebezinhos, quando você pega um bebezinho e põe no seu braço e vai massageando o bebezinho ele é tão rápido, tão instantâneo, que ele já vai acalmando e ele demonstra relaxamento no corpinho. É muito lindo.
6: Sim, é lindo demais. Ai, eu peguei um bebê esses dias pra poder não só fazer o tratamento, né? Mas eu acho que quando a gente carrega um bebê, a gente é tratado. Eu acho que é igual
4: verdade.
6: Carregar um filhotinho de cachorro também. Quando a gente pega um bebê, acho que dá uma. Trata a gente,
4: é
6: dá
4: verdade.
6: Um conforto, dá um negócio gostoso. E é lógico que quando o bebê é seu, é diferente.
4: Sim, sim.
6: Mas quando
4: sim.
6: O bebê é dos outros, a hora que começa a chorar, você já passa pra mãe.
4: Toma com o filhotinho.
6: Aí é só sensação boa. Mas, voltando na questão de como esse toque vai influenciar, tem uma coisa muito legal, que quando o bebê tá na barriga, ele tá super apertadinho.
4: Uhum.
6: E quando ele sai, ele tem uma expansão que, às vezes, pode ser incômoda. Por exemplo, tem uma reação do corpo do bebê, que quando ele tá desconfortável, ou quando ele tá muito, muito solto, ele dá umas expansões, assim, dá umas tremidinhas,
4: uhum,
6: assim. E isso daí
4: ele se sente incomodado, né? Que tá livre demais, né?
6: Nossa, eu esqueci o nome agora.
4: Tipo,
6: é reflexo de Moro.
4: Aham.
6: Uhum. Que é essa coisa de não ter uma contenção.
4: Sim.
6: Então, quando você faz uma contenção no bebê, ele se sente mais confortável.
4: É verdade. Fica mais seguro.
3: Verdade.
6: E aí a gente pode. Vocês já viram que tem aquele jeito de enrolar o bebê na fralda.
4: Que coloca ele mais assim.
6: Tem o Slim também. O canguru. Então, quando você contém os bracinhos e as perninhas, isso traz um conforto pra ele.
4: Uhum.
6: Que é a contenção, mostra pra ele que ele tá seguro.
4: Uhum.
6: E não fica aquela coisa
4: solta,
6: E ele dorme melhor. juntou o bracinho junto com a perninha, ele vai dormir melhor.
3: Faz todo sentido mesmo, né? A gente nunca tinha pensado nisso, mas que eu tô lembrando aqui dos pequenininhos. Quer dizer, hoje eu tô grande, né? Mas quando era pequenininho é mesmo, quando você...
4: Enrola, acolhe, abraça.
3: Interessante, né?
6: Isso traz segurança para os bebês.
3: Uhum.
6: E dentro disso, a gente pode pensar também no desenvolvimento...

0: motor mesmo e no desenvolvimento neural até. E a gente pode reparar como que esse bebê reage ao toque,
1: uhum.
0: né? Porque se você pegar na mão do bebê, você vai ver que ele vai agarrar sua mão. E não é porque ele te ama.
2: É um reflexo. É reflexo, automaticamente prende a gente.
0: Se ele pegar na mão de uma pessoa má, ele vai abraçar a mão da pessoa também. Então é uma reação.
1: Uhum.
0: E se você percebe que o seu bebê não faz essa reação, é um sinal de alerta.
1: Uhum.
0: Da mesma forma o pezinho. Quando você põe o dedo assim atrás, embaixo do pé, uhum. ele abraça, ele é como se ele fosse abraçar com os dedinhos do pé. É muito bonitinho.
3: É.
0: E aí, se ele não faz isso, é um alerta também. Então são coisas que você consegue observar. Por exemplo, sobre quando o bebê tá um pouquinho maior. Se você coloca uma coisa na frente dele e ele tá deitado, ele, teoricamente, o que se espera é que ele levante os braços e as pernas também.
3: Uhum.
0: Como se ele fosse abraçar a coisa que você tá entregando pra ele. E se ele não tem essa resposta, também é um sinal de alerta.
1: Uhum.
0: Então, tocar e perceber o bebê vai fazer diferença até em diagnósticos, por exemplo, uhum. né?
2: Não é
0: então, se o bebê não reage do jeito que se espera, uhum. é um sinal de alerta. É só ficar de olho e procurar ajuda profissional, né?
3: E é importante essas orientações, porque quando a gente tá com, principalmente no primeiro filho, né? A gente fica desesperado. Tudo que acontece, a gente, meu Deus, que
2: ganha uma proporção.
3: E ter esse tipo de orientação é bom porque acalma a gente, né?
0: É.
3: E esses sinais que você falou, você tá falando assim, não, na nossa época eu nunca nem tinha ouvido isso, né? Alguém falar isso pra gente. Você que é mamãe primeira viagem aí, papai de primeira viagem, só ajuda pra caramba.
2: E é verdade que a massagem acalma bebê?
0: Acalma, acalma, acalma até a gente, né? Você ganha um carinho na cabeça, assim, ó. Relaxante. O toque
3: depois do almoço, então.
0: Aí acaba, né? Checkmate.
2: E tem uma idade limite? Tipo assim, um bebê, a partir de quantos meses ali que deve ser recomendado fazer a massagem do bebê?
0: Então, depende da massagem, né? Igual o que eu faço, que é a tensegridade, que é pensar na regulação da tensão do corpo, pode ser feito até em bebês prematuros. Eu já fiz até em bebês prematuros, assim, que nasceram de 6, 7 meses. Tem, inclusive, uma colega de profissão dessa terapia manual que ela trabalha na neonatal. E ela faz nos bebês prematuros e ajuda muito no desenvolvimento. Quando o bebê ainda tá terminando de formar os órgãos e tudo, então... Desde de prematuro. É lógico que você não vai fazer uma massagem de apertar os músculos do bebê como se ele fosse um adulto, né? Isso é diferente. Mas tem osteopatia e tudo mais, então o bebê nasceu, já pode fazer. Inclusive, ajuda a melhorar a disquesia,
2: que é
0: a questão da dor de barriga, de não fazer cocô direitinho.
2: Ah, tá. Não regula muita coisa, então?
0: Porque tá... O corpo, ele acabou de ser formado e ele tá em desenvolvimento muito, muito acelerado. E aí, ele só bebia o líquido ali da barriga da mãe. Agora ele tá bebendo leite. Uhum. E agora ele tem que eliminar, tem que fazer um cocôzinho.
1: Uhum.
0: Que, às vezes, o intestino ainda tá aprendendo a fazer.
2: Verdade.
0: Então, só de você fazer um toque ali na barriguinha, já vai fazer diferença. E aí, isso é muito legal, porque a mãe mesmo pode fazer. Não precisa apertar a barriga do bebê. Só de você fazer um movimento, por exemplo, circular,
2: né?
0: Já vai ajudar. E aí é no sentido horário. A gente faz da esquerda pra direita.
1: Uhum.
0: Porque é o sentido da onde tá a saída do intestino ali.
1: Uhum.
0: Daí pensa no relógio e vai dando voltinhas assim, ó. Na região em volta do umbigo ali, já vai fazer diferença. Não precisa fazer força, não precisa apertar a barriga. Só você fazer um carinho ali com uma pressão leve... Já vai fazer diferença.
2: O bebê já vai estar respondendo.
0: Sim. Inclusive, só segurar. Se você só coloca a mão no bebê e faz uma contenção, seja na barriga, seja nas costinhas, isso vai ajudar a desenvolver. É muito legal, porque o toque, ele informa tantas coisas e quanto mais o bebê recebe aquilo bem, mais ele se desenvolve. E aí, eu acho que pra gente caminhar, assim, que eu acho que já tô... Daqui a pouco o Ricardo fala assim, estamos acabando.
3: Já tá na hora
2: de acabar. Mas é legal porque você tá mostrando que a mãe não precisa de muito esforço.
3: É.
2: E ela também pode ajudar
0: isso,
2: o bebê.
0: Isso, pode sim, com certeza. Inclusive é o primeiro. O bebê tá na mão dela, ele tá dependendo dela.
2: Mas eu acho que a Marília também pode te ajudar, mamãe.
3: Com certeza.
2: Sim. Ela tem uma habilidade, tem formação.

0: área, ela atende este público, mamãe, bebezinho.
1: A mamãe, né? E o bebê.
0: É abaixo de um ano, é muito bom. Entre em contato com ela pelo Instagram dela, Marília Rafa Educa, que ela vai poder te ajudar nesse início de caminhada da vida do bebê e da sua jornada como mamãe. Eu tenho certeza que vai ser transformador e vai trazer alívio e conforto tanto pra você quanto pro bebê, tá? Entre em contato com ela, Marília Rafa Educa.
1: E se o bebê tá na barriga ainda, é legal a mãe procurar esse tipo de ajuda também, mesmo que não seja uma ajuda do toque, mas de movimento mesmo, porque o movimento é uma forma de mostrar pro corpo que tá tudo bem. Então, uma respiração que você muda já vai fazer diferença pro seu bebê lá dentro da barriga.
0: Verdade. Uhum.
1: Entendeu? E mesmo depois que ele saiu, uma respiração que você se acalma pra pegar ele, você tá nervosa, tá com restrição de sono, tá uma bagunça em casa. Se você fica nervosa, o bebê sente esse nervosismo.
0: Verdade.
1: Então, você aprender a regular isso antes de pegar o bebê e durante, enquanto ele tá no colo, isso vai transmitir para ele mais segurança. Uhum. E aí, uma coisa que eu queria dizer com relação ao toque, é que às vezes o toque pode parecer não legal pro bebê, ou pra criança até. Então, se você encostou e o bebê se contrai, ou o bebê tenta empurrar a sua mão, isso é um sinal de alerta também.
0: Desconforto que ele gerou ali, né? Vale a pena consultar o médico.
1: Se o toque,
0: né?
1: não é uma coisa que o bebê gosta de receber, a gente tem que entender por quê, o que que tá acontecendo, né? Então, a falta de reação e uma reação aversa aquilo ali, também é um sinal de alerta.
0: Ô Marília, nosso tempo acabou, mas eu queria falar mais com ela, mas não dá tempo hoje. Obrigada, Marília, que delícia de assunto de poder ajudar,
1: gente,
0: né, as mamães.
1: Esse
0: bebês.
1: Assunto é muito legal, quem quiser me procurar,
2: me ajuda,
1: mesmo,
2: né?
1: pode procurar, a gente conversa, a gente troca uma ideia, e mesmo que não dê pra gente fazer a sessão da mamãe na maca, inclusive, o bebê na maca também é muito legal, principalmente quando ele é mais novinho, porque quando ele vai passando 6, 7, 8 meses, ele não para.
0: Aí já não quer mais o que
1: mas
0: quer
1: mesmo assim, 30 segundos desse toque com a intenção já faz diferença, porque é uma pele e um sistema muito novo, então ele responde muito rápido.
2: Verdade.
0: Obrigada, Maria.
1: Eu te agradeço.
0: Até a próxima.
2: E essa foi a coluna de saúde do corpo desse sabadão. Fique ligado aí que daqui a pouquinho a gente volta.
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4: Estamos de volta ao vivo aqui na Rádio Alternativa FM. Boa tarde pra você. Meio-dia e 34 desse sábado maravilhoso, desse sábado gostoso. Ah, sabadão com sol, fica aquela energia, aquela alegria. E você tá conectado aqui com a gente, hein? No Portal da Conversa, na Rádio Alternativa FM. Lembrando pra você que tá conectado aí pela BR hoje, né? Muito movimento, muita gente viajando, aproveitando esse feriadão aí, já emendando com a Semana das Crianças aí, professores, os alunos em recesso. Todo sábado, você que tá passando pela BR-381-262, muito boa tarde para você. Todo sabadão a gente tá aqui ao vivo no Portal da Conversa, de 10 às 2 da tarde, com 7 colunas e um podcast do caramba, o podcast mais ouvido da nossa região. Olha, o podcast hoje tá imperdível, hein? Nós vamos conversar com 3 jovens, 3 universitários, sobre, olha que tema bacana: Formei no ensino médio, e agora? E depois do ensino médio, tem vida? Vamos falar de Enem, vamos falar de faculdade, de trabalho, de expectativa. Você que é pai, você que é mãe, que tá com seu filho aí terminando no terceirão, já tá pensando: nossa, como é que vai ser o meu filho, como é que é depois do ensino médio? Você aí que tá se preparando pro Enem, vai ser um papo pra toda a família daqui a pouquinho no podcast do caramba. Mas agora temos a coluna do Sicoob Credimap, olha, com uma informação maravilhosa, junto com a Larissa Mendes. 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
4: Isso aí, estamos de volta com a coluna do Sicoob Credimap nesse sabadão. E olha, hoje tem um assunto especial, hein, aqui no Sicoob Credimap. A gente tá recebendo a Larissa. Larissa, seja bem-vinda, tudo bom?
6: Muito obrigada, tudo bem. É um prazer estar aqui novamente.
4: Ah, pra gente sempre é um prazer te receber aqui. E hoje a gente vai falar sobre o Dia Internacional do Cooperativismo de Crédito. Olha só que dia bacana, que vai ser no dia 15 de outubro, né, Larissa?
6: Exato, no próximo dia 15.
4: É isso aí. Ô, Larissa, então, o que que significa? A gente vai falar, né, o tema 2026 do Dia do Cooperativismo, né, internacional: finanças cooperativas, um sinal firme em um mundo ruidoso. Aí eu te pergunto, o que significa viver num mundo ruidoso?
6: Então, eu acredito que eles foram muito felizes ao colocar esse tema, porque tem tudo a ver com o cenário que a gente está vivendo hoje em dia no mundo, né? A gente vive em um mundo com muita informação, a gente está sempre sendo bombardeado por informação, e um mundo também que tem muitas incertezas. Então, a gente pega o celular, a gente liga a televisão e a gente está escutando falar de juros, inflação, endividamento.
4: Oh,
6: e
4: Deus,
6: às vezes isso gera pra gente uma sensação de angústia,
4: sim,
6: né?
4: Sem dúvida.
6: E esse cenário, o tema, ele mostra como que o cooperativismo, ele se comporta nesse cenário, que ele precisa criar uma relação de confiança nas pessoas. O cooperativismo, ele tem esse papel muito importante, que nesse mundo ruidoso, esse mundo com tanta informação e com tanta incerteza, o cooperativismo é uma instituição em que as pessoas podem confiar.
4: Entendi. E o que que diferencia o cooperativismo de crédito?
6: No cooperativismo de crédito, o cliente, ele é dono do negócio, que é quem a gente chama de cooperado.
4: Ah,
6: e isso muda totalmente a nossa relação. Então, é muito diferente a gente, quando a gente está vivenciando o cooperativismo de crédito, o cooperado, ele está no centro. Então, para a gente, faz sentido informar esse cooperado, deixar as relações cada vez mais transparentes. Não faz sentido para a gente cobrar um juros, uma taxa abusiva, né? De uma

0: pessoa que é dona do nosso negócio.
1: Sim.
0: Então a gente quer justamente o contrário, a gente quer que esse cooperado prospere, a gente quer também que a comunidade onde a gente está inserido prospere, para que a gente crie o que a gente chama de círculo virtuoso do cooperativismo, que é tudo que prospera na comunidade também volta para a gente consegue devolver para a comunidade e isso vira realmente um ciclo de prosperidade para todo mundo.
2: Entendi. Olha só, é importante você tá vendo, tá ouvindo isso, porque hoje a gente, infelizmente, né, para a maioria das instituições financeiras, nós somos apenas um número, né? E a gente tá vendo aí sobre as instituições financeiras saírem do mundo real, entre aspas, né, indo para o mundo digital, se afastando do contato. O Sicoob Credmap não, ao contrário. Ele quer estar perto de você, ele quer informar você, ele quer prosperar junto com você, que é aqui da nossa região, né? Isso é extremamente importante. Mas agora, ô Larissa, uma dúvida. Mas como é que isso acontece na prática, no dia a dia, no Sicoob Credmap?
0: A gente consegue ver isso de uma forma bem clara. A gente está em um cenário em que muitas instituições financeiras estão optando por fechar agências.
2: Sim.
0: E o Sicoob Credmap, ele está em uma linha diferente. Então, a gente tem muitos pontos de atendimento. O Sicoob como um todo tem uma rede de atendimento muito ampla. Então, o nosso cooperado, ele pode contar com a nossa presença física também nesses lugares.
2: Bacana.
0: Ele pode contar com a proximidade, com essa relação humana que o cooperativismo preza tanto. Além disso, a gente trabalha muito as nossas ações de educação financeira, educação cooperativista e financeira, para cada vez mais informar esse cooperado para que ele participe de fato das decisões da cooperativa.
2: Gente, isso é muito importante. Você que está ouvindo aí, você já não teve aquela sensação ruim de ser atendido por um atendente virtual? Eu não gosto. Aí você fica perguntando lá, parece que você está conversando com... é muito estranho. A gente, infelizmente, né, Larissa, a gente está perdendo isso hoje em dia, esse contato humano, essa atenção, que, olha, a inteligência artificial, ela vai te trazer algumas vantagens, mas não tem aquele contato, não tem aquela sensação. Às vezes você está precisando de um serviço específico e, às vezes, a gente não sabe nem o que a gente quer direito, não sabe nem o que perguntar. Você conversar com uma pessoa que tem experiência na área, como a equipe de atendimento do Sicoob Credmap, eles vão conversar com você, às vezes entender a sua necessidade, entender o seu desafio, entender a sua dificuldade e vão apresentar algumas soluções que, talvez, se você perguntar para uma IA, você nem vai saber direito perguntar e você talvez não usufrua de todos os produtos e serviços que essa instituição financeira, a gente está falando do Sicoob Credmap, pode oferecer para você. Olha só que vantagem maravilhosa para você. E o cooperativismo está crescendo, né, Larissa? Nós todos estamos entendendo melhor o que é cooperativismo e o quanto que o cooperativismo ele vai ser melhor para a nossa comunidade e para o Brasil. Então você que está chegando agora, você que ainda não é cooperado no Sicoob Credmap, pelo amor de Deus, você aqui da nossa região, você não sabe o que você está perdendo. Então comece a acompanhar aqui o Portal da Conversa, acompanhar o Sicoob Credmap, que tem no seu Instagram, tem no site, tem muita informação sobre cooperativismo, que você vai ver que, assim, que nem a Larissa falou, não é uma via de mão única, é uma via de mão dupla. O Sicoob Credmap, ele ganha, a gente também ganha, porque todo mundo está investindo e todo mundo está prosperando junto. Isso é maravilhoso, né, Larissa?
0: Perfeito, você tem toda a razão. A gente sabe que a gente precisa digitalizar, a digitalização é importante, o mundo digital é importante, a gente tem que estar com essa presença digital também, a gente está, mas a gente não pode perder o que é a essência do cooperativismo, que é o lado humano. E a gente acredita que isso vem dando certo, a gente vê isso na prática com os números, o cooperado ele confia na gente e é por isso que o Sicoob Credmap ele vem crescendo ano a ano em número de cooperados, em ativo, em resultado, em expansão física também das nossas agências.
2: Sim.
0: Então acredito que esse modelo funciona.
2: Funciona sim, com certeza. Falamos tudo?
0: Falamos tudo.
2: É isso aí, Larissa. Obrigado, tá, pela sua
0: Muito
2: participação.
0: Muito obrigada.
2: Uma honra receber você aqui.
0: Igualmente.
2: É isso aí, olha. Você viu? Prestou atenção? Então, olha, tem que ser cooperado do Sicoob Credmap, hein? Mas fica ligado aí que o Portal da Conversa ainda não acabou. Daqui a pouquinho tem um podcast do caramba especial pra você. Espera aí que a gente volta já, já.
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0: com você. Vamos que vamos.
1: É isso aí, estamos ao vivo, meio-dia e 43 desse sabadão. Que calor do caramba! Eu tô no estúdio, tô no ar-condicionado, tô bem pra caramba. 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

0: daqui a pouquinho o podcast do caramba. 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
0: É isso aí, vamos que vamos, meio-dia e 44.
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0: Sim, sim, sim, chegou a hora que tava todo mundo esperando, a hora do podcast do caramba, ó, é pra todo mundo, hein? É pra família, é pra você que é papai, você que é mamãe, você que é jovem aí, tá com o cabelo em pé pensando no Enem, já arrancou todas as unhas da sua mão, do seu pé e do seu cachorro. Calma, você vai ter dicas aqui ao vivo com três universitários que saíram do ensino médio e olha, tem vida sim depois do ensino médio, mas antes da gente entrar no podcast do caramba, oi, vou fazer a última chamada desse sabadão para os prêmios do Portal da Conversa. 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
0: 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Vamos lá, vamos para o podcast do caramba desse sabadão.
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1: Corrigindo o Português, estão com a gente 3 jovens universitários e a gente vai bater um papo incrível com eles. Pra gente é uma honra e um prazer recebê-los aqui no estúdio da Rádio Alternativa, no Portal da Conversa. A Laura Almeida, estudante de Psicologia da UFMG. Alexandre Oliani, estudante de Engenharia de Produção, UFOP João Monlevade. E Matheus Almeida, estudante de Engenharia de Computação, UFOP João Monlevade. Boa tarde, meus queridos. Tudo bem com vocês?
4: Boa tarde.
1: Pra gente é uma alegria receber vocês aqui pra falar gente com o público jovem, pra galera que tá no terceirão, pra quem tá começando uma faculdade, tá lá no primeiro período, segundo período, pra quem tem filhos, né, que a gente fala com muita família, pros pais ali, pros tios, pra gente trazer essa conversa pra mesa. Como diz Ricardo, tem vida depois do ensino médio.
0: É, já vou começar a perguntar pra vocês, existe vida depois do ensino médio? Que você, fala pra gente, a gente quer saber da experiência de vocês. Porque tem muita preocupação, né? Principalmente quem tá no ensino médio agora, o pessoal tá chegando no YouTube, não sai daí se inscrever no canal, não. Dá o joinha, faz aquele negócio todo aí, não esquece, não. É, muita preocupação, né? Quando vocês estão no ensino médio, né? Como é que vai ser? Como é que é o mundo adulto, trabalho, faculdade? E aí, tem vida depois do ensino médio? Sim ou não? Pode começar a falar.
4: Com certeza, né? Com certeza. Parece que quando você passa na faculdade, depois de toda aquela jornada do terceirão, parece que é um recomeço, inclusive, né? Parece que é outra vida. Sim, pelo menos
5: eu ia falar exatamente isso. Eu ia falar exatamente isso, que é outra vida. Eu acho que divide muito, né? Toda a rotina muda. No meu caso, a minha casa muda.
4: É,
5: né?
4: Amizade.
5: As amizades, as pessoas, tudo muda. E é uma outra vida, mas também cheia de vida que nem no ensino médio, né?
4: Agora a pergunta tem que ser outra, assim, pra gente, né? Tem vida depois de formar? Agora, outro podcast, né? Mais pra frente.
0: Depois.
1: Eu queria começar um pouquinho antes pros três, falar um pouquinho pra galera do terceirão ainda. Como é que foi a experiência do terceirão de vocês? Como é que foi aquele
0: ano... preparação pro Enem, né?
1: Aquele ano de estar vivendo e ali no

0: nem me esperando no final do ano. Como é que foi? Cada um fala pra mim como é que foi sua experiência ali. Começar por Laura.
1: Bom, é o meu terceiro ano, ele foi bem diferente de todo o resto da minha carreira, assim, acadêmica na escola, porque eu mudei de escola, e aí eu tava jogando vôlei, então assim, acabou que eu fiz várias atividades, não só fiquei estudando, então na minha cabeça, assim, eu sabia que eu tinha o Enem, mas eu não quis viver assim, ah, só tenho isso pra minha vida, então o meu ano todo vai ser só em função do Enem. Então assim, inclusive eu achava que era uma coisa muito fundamental pra minha preparação, continuar vivendo a minha vida, continuar jogando vôlei que eu gosto, né, já é academia, aí eu fiz outras coisas também, mas assim, isso era parte da minha saúde mental e eu achava que isso com certeza ia impactar no meu desempenho no final na prova. Então meu terceiro ano ele foi assim, eu acho que eu tentei levar da forma mais leve possível, né, mesmo estudando muito, eu acho que eu queria equilibrar e isso foi a melhor coisa que eu fiz pra eu conseguir ter um bom resultado no final e tudo.
0: Então, assim, e aí o Enem foi mais light nesse caso
1: foi,
0: pra você?
1: Foi super tranquilo. Sinceramente, eu não ficava nervosa, assim, foi bem tranquilo, porque eu não vi o Enem como uma coisa assim, nossa, é uma coisa que eu nunca vi na minha vida, é uma coisa que vai ser um desafio que, será que eu vou conseguir? Poxa, pra mim assim, eu estudei, eu me preparei, então eu tenho que conseguir, eu vou conseguir. Então já era assim, uma coisa como um resultado. Então eu só tinha que continuar estudando e fazendo o que eu já tinha feito, poxa, a minha vida toda, né? Então foi um ano muito legal, porque, né, mudar de escola, mudar o ambiente e outras coisas legais diferentes que eu fiz foi que eu comecei a dar aula particular.
0: Quando o Enem?
2: Oh,
1: no terceiro ano. Eu comecei a dar aula particular para os alunos lá da escola, então a gente era uns mais novos, mas assim, era toda a matéria que eu tava revisando, né? Eu tava revendo tudo. Então pra mim foi maravilhoso eu dar aula. Eu dava aula e eu já tava aprendendo, às vezes, do outro dia eu tinha uma matéria na escola que já era o que eu tinha aprendido, né?
2: Assim,
1: já
2: tinha ensinado. Bacana, né?
1: Foi muito legal a experiência do terceiro ano.
0: E aí te ajudou até a revisar alguns conteúdos,
1: ajudou,
0: né?
1: Justamente.
0: E pra você, Alexandre, como é que foi viver o terceirão?
3: É, eu acho que talvez o jeito de falar é assim, né? Não é fácil, mas é uma experiência que acho que enriquece muita gente, sabe? Porque, levando, por exemplo, aquilo que eu vivi, né? Eu me dediquei muito mesmo pro Enem, sabe? Eu tive um nível de comprometimento, de disciplina que eu não tinha, acho que nunca feito pra nada na minha vida antes, sabe? Eu acho legal de comentar isso porque, pra isso, eu comecei a me organizar, eu comecei a me dedicar de um jeito que eu não tinha feito isso antes, sabe? E eu acho que dentro dessa transição para essa nova fase, isso é muito importante, sabe? Isso me ajudou muito, por exemplo, quando eu cheguei na faculdade, porque eu já tinha essa constância, esse jeito, né? Esse comprometimento de estar lá todo dia, de um jeito organizado, né? Assim, organizado mais ou menos, né? Mas a gente tentando organizar de um jeito. É muito importante e é muito legal a gente ver essa fase final do ensino médio, porque, cara, que nem eles comentaram antes, muda muito depois, sabe? É uma realidade que acho que a gente nunca imaginava viver, né? Então, tipo assim, a gente tá lá estudando e tal, e que nem vocês comentaram, engraçado, porque não parece que tem vida depois do Enem mesmo, né? Você fica ali tão focado e tal, e nossa, e depois. E eu confesso que eu, durante o terceiro ano, fui muito assim. Eu ficava lá muito no meu mundo, nossa, eu preciso estudar, eu preciso organizar e tal, e tal, e tal. Acho que talvez eu podia ter ficado de um jeito um pouco mais leve, que nem a Laura falou aqui. Confesso que eu não fiquei muito assim, não. Mas foi uma experiência muito boa, sabe? Fechar um ciclo mesmo, sabe? Porque você cresceu com aquelas pessoas, o Matheus aqui tá comigo, conheço ele desde o sexto ano, desde que a gente tinha o quê?
0: 10 anos?
3: Desde
0: o
3: terceirão,
2: desde pequenininhos, que hoje vocês não tão pequenininhos, né?
3: Então, tem muito tempo, você fechar esse ciclo, fazer essa transição é sensacional.
4: E agora ir pra mesma faculdade, mesmo campus, né?
3: Cara?
4: É bacana.
0: É verdade.
4: Ter aula junto depois de um ano, fora da escola, você vê.
0: Mesma aula, matéria?
4: Mesma matéria.
3: Mesma matéria.
2: Sofremos juntos.
4: Sofremos juntos.
0: Mas volta um pouquinho aí, Matheus, como é que foi viver o terceirão? Os dois falaram ali.
4: Bom, eu vou adicionar alguns pontos, ou melhor, contrapontos aqui. No caso da Laura, por exemplo, que a gente já falou que foi super light assim, mas ela estudou muito bem, sabe? E eu tô mais com o Xande de minha cabeça estar só no Enem, só no terceirão. E sabe, foi muito bom. Eu não tenho nenhum. Sabe, tem gente que fala do terceirão, do Enem, com o maior remorso possível, sabe? Eu não sou esse tipo de pessoa, porque eu gosto.

0: Tem do ano, sabe? Mas as minhas amizades, né, na escola me ajudaram muito e tal. Mas eu estudei muito, só que com pouca qualidade. E eu acho que a Laura estudou na medida certa e sempre com boa qualidade, sabe? Não sei se você concorda comigo, Laura.
1: A gente já tinha conversado sobre isso antes,
0: já,
1: no caso, na verdade.
0: Várias vezes, né?
1: É, porque o Matheus, tipo assim...
2: Eles são irmãos, gente, vocês
3: são
2: que não
3: irmãos.
2: Sabem.
1: Parece, né? Mas o Matheus, ele estudava muito, assim...
0: O Shade nem é irmão, não.
1: Eu nunca...
0: Parênteses.
1: O Matheus, quando eu fui fazer esse médico, como ele é meu irmão mais velho, né? Então, assim, eu lá no segundo ano, eu tava... Digamos assim, eu tava tranquila ainda, né? Em relação a isso. Né? E aí, o Matheus tava no terceiro e eu ficava vendo o Matheus estudando. E assim, o Matheus, ele só estudava, literalmente. Toda hora que eu vi o meu irmão, ele tava estudando. E a gente sempre foi de conversar muito, mas foi um ano que, tipo assim...
2: Quase não conversou com ele.
1: Quase não rolou, velho. Ele só... E ele ia pra escola, ficava lá puxando, resolvendo exercício tal. E ele, louca, tudo que do meu irmão era, tô estudando, vou estudar. Ele sempre tava estudando. Então, assim, eu fiquei assustada com isso. Eu nunca vi ele estudando toda a vida. Entendeu? E eu fiquei assim, nossa...
2: E daqui a pouco eu vou estar lá também.
1: Vai ter que ser assim comigo, eu tô ferrada. Mas, assim... Foi bom porque ele também me ajudou a, sim, tipo assim, o que ele passou, falou, olha, Laura, acho que isso aqui você pode fazer, isso aqui você não precisa. Então, assim, ele me deu umas dicas também.
2: Trouxe um pouquinho de leveza, hein, Laura?
1: Trouxe, aí eu acho que eu já dei uma adaptada aí na forma de estudar.
2: Né? Que bacana, gente.
3: Deixa eu fazer uma pergunta pra vocês. Primeiro, fazer uma pergunta aqui pra Laura. A Laura tá estudando fora, né? Ô, Laura, ninguém tá ouvindo a gente. Você fica com saudade do seu irmão? Fala a verdade.
1: Reconhece. Eu
0: também morro saudade do meu irmão.
3: Fica também com saudade da tua irmã? Ah, que legal.
0: Resposta.
3: Aqui. Mas é assim, quando você estava nessa época do Enem, porque tem muita gente que tá ouvindo a gente agora, tá passando por isso, né? E graças a Deus pra você não foi, mas é uma fase muito estressante, né? Psicológica muito... Qual que era a expectativa de vocês? Quando vocês olhavam assim pro Enem, pra uma nova vida, porque ensino médio o quê? Desde pequenininho, uns 8 anos estudando na escola? É por aí, né?
2: Quatro, três.
3: É, muito. 7, 8 anos.
2: E fora que tem
3: Quantos?
0: 13 anos.
3: Isso, é. Então dá uns 12, 13 anos. Vocês vão mudar, né? Vão sair da escola, vão pra uma faculdade, pra uma coisa diferente. O que vocês pensavam? Como é que vocês olhavam pra frente assim? Era com medo? Era com ansiedade? Com certeza? Como é que vocês pensavam isso?
0: Boa pergunta, hein?
4: Não, é uma ótima,
0: ótima pergunta. Bom, primeiro, você falou que de estresse no terceirão, foi estressante, acho que igualmente pra todos aqui, que não tem como não ser estressante, é realmente, assim, um bicho de 6 cabeças, vai, 6 cabeças, porque 7... Mas, sabe, eu não tinha medo porque, inclusive, eu idealizava muito a faculdade, sabe? E a vida adulta, sabe? É aquela coisa, aquela síndrome do jovem, do adolescente querer ser adulto. Eu era muito assim. E...
2: Ansiava pra chegar essa...
0: É, exatamente. Aí chega no adulto, eu quero ir pro adolescente de novo. Mas eu não tinha medo, né? Eu queria realmente ter a minha independência, né? Ser mais responsável. Aí agora ganhar uma bolsinha lá na faculdade, é um engenheirinho e tal. Mas eu não tive nenhum medo nesse quesito. E vocês?
4: Nossa. É. Assim, falando de mim particularmente, eu tinha muito medo, cara. Tipo assim, eu não deixava, né? Me deixava ficar pensando muito nessas coisas, porque eu não fazia a mínima ideia, sabe? Sim, é porque, assim, eu não sei se eu recomendo isso pra todo mundo, né? Mas durante o terceirão, assim, eu não fazia ideia, cara, daquilo que eu ia fazer, como que eu ia fazer.
2: Eu ia perguntar,
4: sabe?
2: Se você no terceirão já sabendo que curso ia fazer.
0: Não, ninguém daqui.
2: É, né? Só Laura.
0: Laura tinha ideia, mas ficou em dúvida entre...
2: Definiu, foi lá.
0: Entre dois cursos.
1: Posso perguntar as duas, pode ir.
0: Boa.
2: Você não fazia nem ideia de como era.
4: Não, eu não fazia ideia. Aí, vinha muito aquele medo, né? Não, como é que vai ser o futuro e tal. E até o que a Laura comentou mesmo, eu, por exemplo, no começo queria fazer medicina, aí eu troquei, eu fiquei indeciso e tal, esse negócio todo. E dentro disso tudo, acho que lá dentro eu tinha muito medo de como que ia ser depois, porque eu não sabia, sabe? Aquele negócio da gente não fazer a mínima ideia de como que vai ser, né? O desconhecido. Eu ficava, caraca, como é que isso vai ser e tal. Só que quando eu vi esse tipo de pensamento, eu ignorava, pensava em alguma outra coisa. Acho que eu tive que desenvolver uma mentalidade de é isso aqui, vamos lá, sabe, pra poder funcionar.
2: E você, Laura?
1: No meu caso,

0: duas perguntas aí que você fez. O que eu pensava o depois? Na verdade, eu era desesperada pra chegar o depois também, porque eu não era. Nunca fui muito de gostar de ficar na sala, aquela barulheira. Tipo assim, pra mim, assim, eu tô aqui porque eu quero, entendeu? Se vocês não querem, né? Eu acho chato isso de ser obrigado, né? Uhum. Então, assim. Pra mim a faculdade ia ser o paraíso. E assim, as pessoas estão lá porque elas querem. Vai estar todo mundo ali querendo estudar entender. E vai ser assim, o recinto ali de conhecimento, sei lá o quê. Eu achava assim.
1: Não.
0: Pois é, depois a gente chega nessa. Mas aí, assim, era assim, parecia que ia ser o paraíso pra mim. Eu tava louca pra chegar à faculdade e eu achava que eu ia encontrar, tipo, o meu lugar ali e é isso. E no meu caso, eu já queria fazer a psicologia na UFMG há muitos anos. Eu queria, acho que... Eu geralmente uso mais ou menos assim, oitavo ano, nono ano. Que eu gostava, que eu, foi psicologia, assim, de curso, de fazer um curso. O único curso que eu pensava era medicina. Ó, medicina, psicologia.
2: Aí, já temos uma futura colunista do Portal da Conversa.
0: Mas eu só pensava em psicologia e depois... Muito tempo pensando em psicologia, e sempre que eu pensava em psicologia, eu já queria fazer na UFMG, porque eu já queria, que sempre quis fazer meu intercâmbio.
3: Oh, bacana.
0: Então eu já tinha, olha, vou passar em psicologia e tem que ser na UFMG, tem que ser essas duas coisas juntas. Então eu tinha essa determinação, e eu sabia, tipo assim, eu vou passar. Aí eu fiquei nessa, estudava psicologia, lia livros, essas coisas, e muito interessada, ficava analisando todo mundo, achava o máximo, e aí depois, quando chegou o segundo ano, eu comecei a pensar em medicina pra fazer psiquiatria, porque ia aprofundar um pouco mais essa área, eu gosto muito de biológicos, essas coisas, e uma dúvida cruel demais, muito cruel, e eu não sabia o que eu fazia, tanto que, então, eu continuei estudando pra passar psicologia na UFMG, porque eu sabia que eu tinha condições de passar, eu sabia que eu ia passar, tanto que depois que eu passei eu não fiquei assim, nossa, uau.
2: Ó, que confiança, hein?
0: Confiança. Mas aí a questão foi que depois que eu passei também eu fiquei meio decepcionada, porque eu tava pensando assim, nossa, não vai dar pra fazer a medicina se eu quiser fazer. Aí eu passei pra psicologia e fui pra psicologia pensando, será que é isso mesmo? Será que não é medicina? Mas todo o resto da minha vida eu já queria psicologia na UFMG, entendeu?
2: E vocês dois não, vocês dois foram decidindo aos 49 do segundo tempo.
4: Isso não, gente.
5: Nossa, eu também não, velho.
4: Não, mas eu e Xande, acho que até a galera que tava estudando lá com a gente, a gente tinha assim, vamos pro Enem. Assim, a gente tipo jogava pro Enem, sabe? É tipo um jogo, né? Tinha muito disso, sabe? Aí tinha simulado, ficava comparando, né? Nota e... Era um jogo, sabe, pra gente? E essa coisa aí do... Ai, peraí.
2: Escolher o curso.
4: Isso, escolher o curso. Então, eu só sabia que eu queria exatas, sabe? Alguma engenharia, talvez. E só fui escolher mesmo lá em dezembro, janeiro, quando tava saindo do SISU. Antes do SISU, mas eu escolhi quase no SISU ali.
5: Sim.
2: Alexandre foi mais ou menos a mesma coisa, né?
5: Não, então, vocês que são meus pais, né? Vocês acompanharam de perto, mas o pessoal aí que tá escutando não conhece, né? E acho que até vocês mesmo direito, no caso você deve saber, né, Matheus? Mas, então, eu, que nem eu comentei aqui um pouco, no terceiro ano eu tinha vontade de fazer medicina a princípio. Aí eu comecei a ver um pouco como é que era a medicina, vi as matérias e tal, falei, isso não é pra mim não. Aí eu tava pensando em fazer psicologia também, aí nesse sentido eu tava até pensando em fazer medicina por causa da área da psiquiatria também, que nem ela tava comentando. Aí eu fiquei nessa e tal, só que como eu não tava certo disso, eu fiz muito o que o Matheus comentou. Eu tava ali completamente pelo Enem e em dar meu melhor ali, consegui tirar a nota. E até porque pra você fazer o Enem, né, diferente dos outros vestibulares aí, você não precisa escolher o curso, né? Então isso aí é problema pra depois. Eu identifiquei assim.
1: Uma coisa de cada vez.
5: Entendeu? Aí eu falei, vou focar aqui, aí foi nessa. Aí chegou no SISU, lá que é a hora de você fazer a matrícula pra faculdade, aquele negócio todo. Então, eu tava como medicina primeira opção, eu recebi a nota e falei, não vai dar pra fazer medicina. Aí, tava vendo ainda e tal, eu comecei a ver um pouco mais de psicologia, e acabou que eu não me interessei pela área. Eu comecei a analisar pelas competências minhas. No caso, eu sou bom nisso, eu sou ruim nisso, eu gosto de fazer isso, comecei a fazer essa análise. Aí, ao fazer essa análise, eu fiquei entre economia e engenharia de produção. Aí, no final, eu acabei escolhendo engenharia de produção aqui em Monlevade mesmo, né? Aí, mas só que foi tudo em cima da hora, gente. Eu, foi, acho

0: Que porque o Sisu lá, que é o período de matrícula e tudo mais, é tipo uma semana, né? Por aí, né?
1: É uma semana.
0: É isso.
1: Quatro
0: aí.
1: Dias, cinco dias.
0: Eu decidi que ia fazer engenharia de produção no quarto ou quinto dia do Sisu.
2: Ainda bem que você escolheu engenharia de produção, que você acertou, né?
0: Não, graças a Deus, não.
2: Ainda
0: hoje
2: bem.
0: Dia, não, eu vejo isso.
1: Gente, eu posso fazer um ponto também?
2: Claro.
1: É, a Laura e o Xande agora estão falando de, né, medicina, ainda mais que dá medo pra caramba de não passar. E eu lembrei aqui de um medo que eu tinha também de não ter nota pra escolher, sabe? Uhum. Não ter nota pra escolher, além do curso, é a faculdade, sabe? Que como eu também era um jovem muito romântico, de ficar romantizando a vida e tal, eu também romantizava a faculdade, uhum. Sabe? E aí eu queria ir pra, sei lá, pra USP. Óbvio que não ia rolar, né? No primeiro ano, no meu caso. Mas aí eu queria ir pra Viçosa e tal, e não deu certo também, né? Mas depois que eu recebi a nota, inclusive, eu passei em outras, né, em Lavras, no São João del Rei, em Ciências da Computação, né, que uhum. Era uma das minhas opções desde o começo do terceirão. Meu pai também, ele é, né, fez esse curso. Ele é. Uhum. Mas não teve muito em relação com ele, sabe? Eu acho que não teve. Não me inspirei muito nele, nesse quesito. Conversava muito com o João Gabriel, né? Salve, João Gabriel aí de Viçosa. Agora tá fazendo direito, né? Eu e ele, pra mim, era assim, nós dois na mesma turma de ciência da computação, na Viçosa. Aí me abandonou, foi pro direito.
3: Você mudou de área aí.
1: Foi pro direito, mas. Tá bom, né? E aí eu recebi a nota e depois eu mudei de curso também. Ao mesmo tempo, assim, depois que eu recebi a nota, eu mudei de curso, que em vez de ciência, eu queria engenharia. E sabe, aí eu tive que pesquisar, né? Porque tem vários cursos, né, pra quem quer mexer com programação, né? Tem engenharia de software, engenharia
3: sistemas de
1: sistemas de dados. Sim, a FMG aí.
4: Pessoal da FMG só usa umas camisas.
1: É mesmo.
4: Cursos, eu fico, nossa, nem sabia que tinha.
1: Quando eu fui na FMG, na amostra lá, eu vi esse curso também, matemática computacional. Inclusive tá em alta, tá? Mas, assim, que eu nem sabia que existia, né? Aí, bom, aqui tem sistemas também, né? Ah, tem engenharia de controle de automação também, tem robótica, assim, tem muito curso, né? E agora, aqui na UFOP que chegou esse ano. Então, tem que pesquisar, sabe? Pra ver exatamente o que você quer. Engenharia da computação, como eu tava indeciso ainda no exatamente o que eu vou fazer, mas eu queria sair do curso querendo, assim, conseguindo fazer um robô, sabe? Eu tinha essa ideia. Sabe, nem sempre precisa ser tão racional, eu acho. Mas, então, a minha área, meu curso, ele é muito abrangente, sabe? Se eu quiser ir pra qualquer outro curso, até na área de elétrica, né? Eu consigo, porque eu tenho matéria de elétrica também. Coisa que, por exemplo, sistemas ou ciência da computação não tem essa possibilidade. Então eu queria uma coisa abrangente. E aí eu fui pra engenharia porque eu queria também ter física, essas coisas, eu tenho curiosidade de ter. Bom, essa foi a minha escolha, sabe? E o medo de não passar, sabe? Se esvaiu. Primeiro porque eu tive, no final das contas, eu tive a opção de sair, mas eu escolhi engenharia da computação mesmo aqui e tô gostando pra caramba, né, do curso. Então isso é um peso.
2: Deixa eu fazer uma pergunta pra Laura, porque vocês dois estão estudando em casa, né? Vocês estão em casa. Como é que é a experiência de você ir pro, por exemplo, mora com os pais, aí assim, meio que de repente começa a morar sozinha, tem que ter uma independência. Como é que foi a sua adaptação e a recomendação que você dá pra quem quer estudar, já tá se preparando pra isso?
3: Faculdade já inicia a faculdade com mudança de cidade de casa.
2: Como é que foi?
4: Olha, foi realmente de repente, porque na verdade... esse ano do Sisu, que o pessoal colocou nota, podia colocar dos outros anos, a lista rodou muito, porque muita gente coloca nota pra ver se passa e depois tira, não faz matrícula. Então acabou que eu fiquei colocada pro segundo semestre e beleza. Só que assim, a lista vai passando, né? E aí depois, com 3 semanas antes das aulas começarem do primeiro semestre, eles avisaram que eu fui antecipada.
3: Ah, e a lista já tá
2: de novo?
4: E aí eu tive 3 semanas pra poder arrumar uma casa e mudar, e é isso aí. E eu tava super programando, tipo, tenho 6 meses pra ficar de bolaça, não nada. Aí, na verdade, foi um susto, assim, meio... não tava esperando. Inclusive, eu olhei, assim, por acaso, num dia, eu falei, nossa, deixa eu ver se vai aqui, né? E eu não tava esperando. Então, assim, eu fui com a minha mãe no final de semana. Nesse final de semana mesmo, a gente foi imobiliário, essas coisas, né? Pra olhar... apartamento, então foi assim, no mesmo dia a gente já olhou, já alugou. E assim, o bom foi uma coisa que eu ia falar da minha preparação no caso, porque no terceiro ano eu fiz um mês só, que foi um super intensivo de cursinho lá em BH. Que assim, digamos que eu faltei um mês de aula mesmo.

0: sabe? Que eu tinha como faltar, né? E eu tinha notas, já tinha passado de ano. E eu falei, olha... E um primo meu dava aula lá e falaram se podia. Eu falei, nossa, quero fazer esse cursinho, né? Então, assim, pra mim ajudou muito, inclusive. Foi, assim, um super diferencial. Acho que se eu não tivesse feito, eu não teria passado. Mas a questão é que eu fiquei um mês lá... E fiquei no mesmo bairro que eu tô morando hoje. Então, assim, agora eu pego o mesmo ônibus. Yeah. Então, foi tipo assim, deu uma ajudada pra eu chegar e saber o que eu vou fazer mais ou menos. E aí, bom, na hora de mudar, assim, eu não sou aquela pessoa que... Minha mãe tá ouvindo isso aí, ela vai rir lá em casa, entendeu? Mas ela sabe que eu não sou aquela pessoa, nossa, eu vou... lavar tudo aqui em casa hoje, vou fazer todas as coisas, não, entendeu? Eu arrumava meu quarto, entendeu? Mas eu não era, assim, uma super faxineira, dona de casa, assim, não era nada. E cozinhar também, sabia nada de cozinha. Então, assim, no primeiro semestre, inclusive, eu passei uns perrengues aí, entendeu? Porque perrengue de tudo que vocês imaginarem, né? Porque não é só mudar de cidade, é mudar pra Belo Horizonte. Então, assim, é bem maior do que aqui, e assim, também não era... Aqui eu andava tudo a pé de bicicleta, lá eu tenho que andar tudo de ônibus e tem que ficar olhando pra todos os lados, medo de ser assaltado, essas coisas. Então, assim, de pegar ônibus. Peguei ônibus errado, fui parar no meio do nada. Umas duas vezes, entendeu? Peguei duas, três vezes isso aí, várias vezes. Desci no ponto errado. Nossa, tudo aconteceu isso aí de ônibus. E morar sozinha, eu acho que eu acabei tendo que aprender como que eu vou gerir a casa. Sim. E isso foi, assim, um amadurecimento muito grande. Porque eu não tinha noção de como as coisas funcionam, sabe? Assim, aqui na minha casa, eu acho que eu não tinha noção de que eu era dona daquilo e por isso responsável. Eu era mais, tipo assim, eu vivo aqui. Sim. E aí, eu meio que moro.
1: É tipo assim, né? A roupa aparece do nada, passada na gaveta, né? Não, lavada e tal. Ó, então é o seguinte, de acordo com a Laura que tá falando, o senhor não. De acordo com a Laura, teremos que acrescentar uma matéria para o Enem. Arrumar a casa, aprender a cozinhar. Pai e mãe, já isso coloca aí, tá, assim, essa matéria aí.
0: Aprender a cozinhar também foi outro perrengue, tá? Porque eu...
1: Foi 6 meses de miojo.
0: Nossa, mas foi quase. Porque eu tenho uma síndrome, né, do intestino irritável. Então, tenho muita sensibilidade, vários alimentos. E eu, tipo assim, eu não podia cozinhar. Aí eu tinha que comer o que tinha lá no bandejão, mas eu tinha que saber o que eu comprava em casa. Foi uma alimentação super precária, super estranha. E aí...
2: Da pipoca.
0: Eu tenho pipoca vários dias. Mas aí eu não tenho...
3: 6 meses de adaptação.
0: Adaptação, hoje em dia. No jantar eu sei fazer um arroz, entendeu? Faço
1: opa, aí, ó.
0: Eu sou fit, gente. Eu tenho todo mundo. Mas isso? O lavar a casa também, porque lá eu tinha que lavar a roupa. Lá tem lavadora e secadora e tal, não é? Pelo menos é roupa no varal. E tem que, né, passar um pano e tal, mas isso aí. Nas primeiras semanas, tipo assim, eu tava, assim, a rainha da limpeza. Eu comecei a ficar muito incomodada. Então eu vi as coisas sujas e falei, meu Deus, gente. E eu tenho que limpar. Eu começava a limpar tudo. Então eu tava super limpando as coisas, lavando. Assim, teve algumas coisas. Lavar a roupa. Eu não sabia lavar a roupa, não tinha nem ideia. Então, assim, umas roupas saíram meio estranhas também. Mas, assim, no final deu tudo certo. Agora, depois de 6 meses aí de adaptação, eu já... E outra coisa. Uma coisa é você saber aprender a fazer essas coisas em casa. E outra coisa é você ter que estudar na faculdade. Então você vai pra faculdade, fica lá, volta pra casa, tem que limpar,
3: e a casa tá te esperando lá pra...
0: e estudar. E às vezes eu ainda vou na academia. Então, assim, no início foi muito difícil administrar essas áreas da minha vida. Inclusive, assim, quase não consegui academia, e é uma coisa que me faz muito bem. Então, assim, isso foi assim, um aperto enorme. Porque eu gosto muito disso e acabei ficando sem lazer. Então eu não tava, né, sabendo como é que eu alimentava direito, tava tentando arrumar a casa, tava assim, uma loucura. Então os primeiros 6 meses foram bem difíceis nesse sentido. Agora eu sinto que eu já sei administrar bem.
3: Já tá mais situada. E com relação à família, você sentiu muito? Porque você morava dentro de casa, você, seu pai, seu irmão, sua mãe.
0: Sim.
3: Como é que foi esse
1: Mas antes de você responder, antes dela responder, eu vou fechar o microfone dela. Agora quem vai falar é o Matheus. Ô Matheus, ela falou que sabe arrumar, fazer comida. Quando ela chega em casa, ela faz?
2: Quando ela...
1: Chega em casa aqui, Molevade.
2: Aqui?
1: Ela faz?
2: Não. Não, peraí. Foi um não só pra dar uma vírgula, só uma entrada na frase. Ela faz... Agora tá cozinhando, realmente.
1: Opa!
2: Entendeu? Tá? Inclusive, ela chega aqui e faz um banoffee. Muito bom.
1: Que isso, hein?
2: Ela inventa muita coisa pra fazer. Agora tá...
1: Aí, ó.
2: Eu tô sendo beneficiado.

0: ela também, sabe? Essas habilidades que ela adquiriu lá, sabe?
1: Mas vamos lá, o que você perguntou, Ivana?
2: Com relação a agora,
3: sentir saudade?
2: É, porque você vivia dentro de uma família, né? Sim. Aí, pai, mãe, irmão, como é que... E lá agora é você e você. Como é que foi administrar esse semestre lá?
3: Olha, assim? Eu acho que... Eu tô até falando sobre isso muito nessa semana, porque eu tô fazendo um trabalho, uma pesquisa lá na faculdade sobre imigração. E assim, querendo ou não, é uma espécie de imigração. É. E a gente vai explorando alguns aspectos disso que eu não imaginava que eu ia sentir. Porque eu sempre fui meio, tipo, despachada, assim, sabe? Aqui em Juma Levade, eu pegava e fazia as minhas coisas, vivia fora de casa. E eu me sentia a pessoa mais independente do planeta. Aí eu cheguei lá, eu fiquei assim, nossa, que era minha mãe. Aí todo final de semana que eu podia, eu voltava. Voltava de ônibus e chegava em casa. E era assim, nossa, que delícia, sabe? Assim, é muito diferente, porque eu gosto de morar sozinha, sabe? Eu acho que é legal, eu acho que eu consigo... O Theo vai pra lá me visitar, faço umas semanas lá. Ele vê isso, que assim, eu consigo gerir a minha vida de uma outra forma, sabe? Às vezes eu não sente tanta influência do meio familiar. Pra horário de dormir, alimentação... Porque se você, por exemplo, eu tenho restrições alimentares, eu dentro de casa... Às vezes meus pais não vão comprar só, tipo, o que eu posso comer. Eles vão comprar o que eles podem. Aí eu olho aquele tanto de chocolate, tipo, nossa. Então, assim, lá em casa não tem com essas coisas. Então, acaba administrando melhor o meu tempo, as minhas coisas.
0: A
3: então,
0: comida,
3: assim...
0: Então, você... Chega lá... Não, eu fiquei lá 2 semanas, né, nessas férias. Eu voltei aqui, sim, eu tava acostumado a comer alface, sanduíche de atum, eu nem gostava de atum. Aí, assim, lá é super fitness, sei lá, as coisas. Inclusive, o horário de dormir, você dorme lá muito mais cedo que aqui também.
3: Cedo, e aí você vai me acordo cedo e me sinto super bem fazendo isso. Então, assim, é melhor, isso é muito legal, que você consegue gerir a sua vida dessa forma. É uma autonomia que eu não sabia que eu tinha tanta influência do ambiente da minha família, na minha casa, sabe? Como as coisas funcionam. Só que, tipo assim, essa coisa de saudade, de conversar, eu acho que como é uma cidade muito grande, aqui ainda, se alguém na rua, você tá numa fila, começa a conversar com você lá, não. Ninguém quer saber de você, e é isso aí. Então, assim, você acaba se sentindo mais solitário. E dentro da faculdade também, eu acho que a minha sala é muito grande. Minha sala tem umas 60 pessoas, mais ou menos. Então, assim, 60 pessoas é muita gente. É. Então não é assim, ah, vou virar amiga da sala toda, conheço todo mundo. Tem gente que eu não sei o nome até hoje, entendeu? Já um ano de faculdade eu não sei o nome da pessoa. Então, assim, você não consegue formar vínculos tão fáceis.
2: Tão rápido.
3: Né? Não é tão rápido, não é tão fácil. E não são tão de boa qualidade mesmo, sabe? É difícil você encontrar alguém que parece com você. Porque lá, assim, cidade grande tem dessa, né? Cada um na sua. Então, eu vou ser eu do meu jeito. E são jeitos muito diferentes. Então, é muito difícil você encontrar alguém que encaixe. Inclusive, até hoje eu tenho essa dificuldade. Mas eu acho que no primeiro semestre, eu lidei um pouco com mais dificuldade. Porque eu não tinha concepção de, tipo assim, agora eu moro em Belo Horizonte.
1: Uhum.
3: Eu tinha a concepção de eu moro em João Levade e vou fazer faculdade em Belo Horizonte. E eu volto pra casa no final de semana. E isso acho que me prejudicou um pouco no sentido de aproveitar a cidade, sabe? O que eu podia fazer lá e tudo mais. Eu sempre que ficava pensando que eu ia vir pra cá, o que eu podia de aproveitar, eu aproveitava aqui.
2: Sim.
3: Então esse semestre agora eu vim com essa mentalidade de tipo assim... Tem muita coisa em Belo Horizonte, eu tenho uma casa, eu moro lá, todo dia eu tô lá e tem final de semana que não tem nem como eu vir, né, por causa dos horários das matérias. Então, assim, eu comecei eu tô nesse processo de entender que eu moro em Belo Horizonte, mas em uma sensação de pertencimento também, que é muito interessante, porque aqui em Juma Levade eu participei de várias coisas, né, participo de, né, eu ia muita igreja, vôlei, jogava vôlei aqui, então tinha meu time, o pessoal que eu treinava.
2: A dinâmica de vida é muito
3: vários grupos, sim,
2: né?
3: Você tava inserido numa comunidade, que agora você, não estando mais presente, você vai sendo tirado aos poucos.
2: É...
3: Porque você acontece uma coisa que você não viu, tem assuntos novos que você não conhece. Então você acaba sentindo que você pertence cada vez menos aqui.
2: Verdade.
3: Só que você também não tá encaixado lá, porque lá é tudo muito diferente. Então você
2: fica
3: num limbo. Assim.
2: Eu queria perguntar pros dois. Que a Laura tá falando da experiência dela, início de faculdade fora. Né? Porque aí iniciou literalmente uma nova vida em todas as áreas da vida dela. Né? Aí eu queria agora falar para Matheus e para Alexandre. Vocês iniciaram a faculdade, aí é uma nova vida, um novo ciclo, mas permanecendo dentro da família, dentro de casa, da mesma cidade, inclusive. Como é que foi para vocês? Eu queria o relato de cada um dos dois.
1: Mas antes de vocês responderem, tem que dar um recado aqui super importante. 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
0: Sim, estamos ao vivo aqui na Rádio Alternativa FM e no canal do YouTube do Portal da Conversa. A gente está aqui no Portal da Conversa no momento do podcast do Caramba, o podcast com maior audiência em rádio da nossa região. E olha, hoje a conversa, vou falar igual jovens, hoje a conversa tá da hora. A gente está com três jovens aqui, três universitários, conversando sobre o seguinte. Formei, depois do ensino médio, e aí? E agora? Enem, está falando de vida, está falando de universidade. Então essa conversa é para todo mundo, é para você que é jovem, para você que é pai, para você que é mãe. Precisa saber como que o seu filho, né? A gente que é pai, a gente fica preocupado, né? Como é que vai ser depois do ensino médio e tal? A gente está acostumado com aquela vida, colégio, casa, colégio, vai estudar fora, como é que é? Então a gente está batendo esse papo com a Laura Almeida, que está fazendo psicologia na UFMG, com a Alexandra Oliane, que está fazendo engenharia de produção na UFOP, e com o Matheus Almeida, que faz engenharia de computação na UFOP também. A Ione fez uma pergunta pra eles, repete a pergunta, Ione, por favor.
2: É que eu perguntei pra Laura e a Laura dos três tem uma experiência diferente, né, de entrei na faculdade, mudei de cidade, vida nova em todos os sentidos. Agora eu queria ouvir do Matheus e do Alexandre com relação a eles terem entrado na faculdade, mas não mudaram de cidade, continuam na casa das famílias. Como é que foi viver esse começo de vida nova, de vida adulta, de faculdade? Falar um pouquinho dessa, né, mudança. Saí do colégio, saí do ensino médio e agora já tem mais de 18. Como é que tá isso? Que Alexandre faz 18
0: ainda
2: semana que vem.
0: Não, ainda não, né?
2: Alexandre faz 18 semana que vem. Como é que foi pra vocês começarem a faculdade? Morando dentro da mesma casa, com a mesma família.
3: Beleza. Bom, eu vou começar com um caso engraçado, então. Que no primeiro dia, da UFOP, minha mãe, ela queria me levar, acho que todos os dias, né? Ela falou assim, não, eu te levo, sei lá o que, eu te levo. Eu falei, não, mãe, eu quero de ônibus. Tipo assim...
0: Ah, só foi ótimo.
3: É, que essa frase, ela cheira privilégio, né? Não sei. É, não, mãe, eu quero de ônibus. Aí, eu lembro até que eu te vi no ônibus, no primeiro, segundo dia, acho que foi no terceiro dia, cara. Segundo dia, não sei.
0: Aí você animou de ônibus também.
3: Mas, bom, é sobre ficar ainda na faculdade.
2: Uma curiosidade, ela te levou no primeiro dia ou não?
3: Não, não. Ela nunca. No primeiro mês, dois meses, acho que ela nem não levou. Mas depois eu aceitei, né? Depois eu falei, ah, calma aí. Aí eu falei, calma aí, tem a pressão.
4: Você pensou no mesmo ônibus que você falou,
3: Ela começou a parar de aparecer. Aí eu falei, não, pera aí também. Me ajuda aí. Mas. É sobre estar aqui na cidade que você formou, né, que você cresceu, e indo pra faculdade agora, né? Bom, primeiro, eu acho uma coisa muito legal da UFOP e das repúblicas, né? Que aqui, véio, eu não sabia que tinha tanta república assim, aqui, e é outro mundo, né? Quando você começa a vai nas festas, nos rolê, é outro mundo que você não sabia, que, véio, tem uma república lá na casa da minha avó, que eu não sabia que era república, sabe? Uns lugares assim que você vai descobrindo. É, além da própria UFOP mesmo, que eu nem ia muito no Luanda, né? Antes da faculdade, comecei a ir pra UFOP. E pra mim é outro mundo. Bom, claro que o conforto, né, de ter, aparecer roupa limpa na minha cama pra guardar.
2: Laura sabe como é.
0: A mágica, né?
3: Laura sabe.
2: Essa mágica é muito legal.
3: Pois é. Mas esse conforto aí, claro que fica. Inclusive, quando eu entrei na UFOP, né, quando eu passei no SISU, no caso, eu achava ruim, inclusive, isso, que eu queria essa coisa de, sabe, esse aperto pra amadurecer, né, pra criar dependência, pra eu precisar de aprender essas coisas, sabe? Porque em casa, pelo menos no meu caso, eu não preciso aprender tanto, sabe? É, minhas tarefas lá são bem mais curtas do que a maioria das pessoas. Então, no começo, assim, eu achava que ia ficar bem confortável, sabe, demais. Porém, apesar desse privilégio todo, a faculdade, assim, ainda bem que eu tava nesse privilégio, porque a faculdade, assim, veio

0: passando, assim. Engenharia é...
1: Exige.
0: É pesado. É
2: porrada.
0: É, porrada. Bom, acho que eu falei minha parte, eu falei isso aí. Como tá sendo pra você?
3: Aqui, cara, é... Assim, acho que a experiência não muda muito aquilo que o Matheus falou, não, sabe? De... É, eu tô tendo o conforto, né, de... É... Tá ainda na cidade que eu conheço e tal, mas eu acho que a gente tá entrando, que nem você comentou, nesse novo mundo, é, acho que esse é a principal parte da faculdade, sabe? Porque você começa a precisar a desenvolver, né, mais responsabilidade, você precisa entender aquilo que tá acontecendo, é, então, por exemplo, é, a partir do terceiro período, né, no caso o último que eu realizei, eu também comecei a trabalhar e tal, então ter essas atividades diferentes, eu não tava pronto, eu não sabia como é que ia ser isso e tal, então é, a faculdade ela traz essa nova realidade, sabe? E é muito bom de ter o conforto, que nem o Matheus tava falando, que a gente faz engenharia, né? Quem faz sabe como é que é, né? Sabe. As piadas são verdade, tá, gente? São todas verdades, todas. Aí, é... você entrar nisso, você ter o conforto de estar em casa ainda, que nem vocês falaram aí das mágicas, né? Isso aí ajuda pra caramba, mas você tá nesse novo mundo, né? Você percebe isso muito claro ainda, mesmo estando em casa, sabe? Então, é, na escola tinha o seu mundo lá, só um minutinho.
0: Beleza.
3: Então, desculpa. É, na escola a gente tinha esse mundinho, e agora na faculdade você conhece gente completamente diferente, nem ele falou, gente que eu nunca imaginei na minha vida conhecer, sabe?
4: Brasil todo, né?
3: Do Brasil inteiro. Oh, eu tava conversando com ele, eu fiquei de cara, porque eu conheci um cara do Amapá. Nunca tinha sonhado na minha vida conhecer alguém do Amapá. É mais longe do Amapá do que a Argentina, gente. Eu fiquei, caraca, velho, do Amapá. Tinha gente da África também, eu falei, caraca, em João Malevade, que
0: salve loucura. Pucanda.
3: Salve, aí. Pucanda. É, então... Tem esse conforto ainda, que é muito bom, mas você viver essa experiência nova também é sensacional. Pode falar o que você fala.
0: É, e complementar só o que você falou, que apesar de estar nesse conforto, as responsabilidades da faculdade, né? Os projetos que você se envolve na faculdade, principalmente, né?
3: Uhum.
0: É, eles te dão, sabe, as novidades também que você não tem lá fora em BH, por exemplo. É, essas responsabilidades e novidades que você não tem lá, que você não tem, ó, que você tem lá em BH, acaba chegando através da UFOP, da faculdade, até a gente, sabe? Uhum. E, sabe, se envolver nos projetos da faculdade, fazer monitoria, fazer IC, né? Que aqui os três estão fazendo IC.
3: Iniciação científica, pra quem não sabe,
0: pesquisa. Pra quem não sabe, pesquisa. É, para os íntimos. Sabe, essa pluralidade de pessoas, esse tipo de pessoa que eu amo, né? Eu, inclusive, quando cheguei na UFOP, teve umas férias de 5 meses, quase que teve greve.
1: E, demoraram pra entrar.
0: Nossa, tava saco cheio de ter férias, velho.
1: Laura já chegou chegando agora, eles demoraram, eles passaram.
0: Não, Laura foi surpresa,
1: cheguei,
0: né?
1: 17 anos na faculdade.
0: Você me jeito tava batendo na porta do nada.
1: É, e eles ficaram quase um semestre de férias.
0: É mesmo. Bom, infelizmente tem essa greve aí, né? Mas aí eu cheguei na UFOP com uma vontade de conhecer gente. Sim. E eu não era muito extrovertido, no caso. Mas eu virei extrovertido, assim. Eu falava com todo mundo, Deus e o povo. Conversar, até hoje eu sou assim, sabe? Eu gosto muito de conversar. Ontem mesmo, acabou minha aula, umas 4 horas da tarde. Eu fiquei, nossa, até quase o último ônibus conversando lá. Inclusive nem peguei ônibus, peguei carona, né? Com uma amiga minha. Então, sabe, essa conversa, que você faz amigos de... Eu tenho amigos de 60 anos, eu tenho amigos de 30 anos, sabe? Eu converso com os professores, tem amigo mais novo que eu, né? Sheldon. E tipo assim, isso aí eu acho pra mim maravilhoso. Inclusive, a localidade de cada um, né? Tem gente, nossa, é São Paulo, é Rio, é Capixaba, todo mundo.
3: Você pega a gente...
0: Não, falei só Sudeste, né? Deixa eu falar diferente. Sul também, tá? Nordeste. Tem que falar todo mundo, né?
3: É, pela moral,
0: Amapá.
1: Eu queria ainda voltar.
4: Deixa eu só colocar aqui, que a gente aqui é o portal da conversa, que todo mundo bate papo e o nosso ouvinte também bate papo. Vou colocar um áudio aqui do nosso ouvinte, ó.
0: Opa.
4: Vamos lá.
5: Boa tarde, Eliane, Ricardo, Olione, Ricardo. Eu sou de Rio Brasicaba, Efigênio. Estou ouvindo o podcast dos meninos aqui, dos universitários. Eu e minha filha passamos por isso, parece que eu estou vendo a minha filha falar sobre a experiência de morar em Belo Horizonte sozinha, ter que começar com tudo, lidar com a solidão, com o afastamento da família. Graças a Deus acabou. Um recado para eles, passa rápido, tá? Aproveite a cada dia, passa rápido, porque parece que foi ontem que minha filha

0: foi morar sozinha em Belo Horizonte para estudar. Hoje já está em casa, de volta, trabalhando na cidade dela. Parabéns a todos pelo podcast.
1: Oi, Efigênio, obrigado pela sua participação. Pessoal de Rio Piracicaba, audiência incrível que a gente tem em Rio Piracicaba. Um beijo pra vocês aí, muito obrigado. E antes de você fazer uma pergunta, eu quero perguntar um monte de coisa, hein?
2: Eu também queria, mas antes da gente seguir na vida de universitário, eu queria a gente voltar um pouquinho ainda no pré-ENEM, porque a gente tá à véspera do ENEM 2026, tem uma galera que vai fazer e que tá passando por coisas que vocês passaram, de coisas boas, coisas sofridas, arrastadas, pressões. Primeiro queria começar com pressão. A família ditou a regra do curso? Foi a família que pediu que vocês fizessem o curso que vocês estão fazendo hoje? Vocês se sentiram no terceirão ali muito pressionado? Tinha rotina? Como é que foi estudar para o ENEM? Como é que foi viver o terceiro ano e lá fazer o ENEM? Foram fazer o ENEM, já tinham tido a experiência de antes como... Como é que fala o termo? Treineiro? Passaram por isso ou não? Porque... Diga-se de passagem, quem vai como treineiro no dia que tem que fazer, que era um terceirão, né? Se fez treineiro no primeiro e no segundo ano, no terceiro ano tem um alíviozinho, porque já conhece o ambiente, já sabe como que vai acontecer a dinâmica. Vocês três fizeram ENEM antes do terceiro ano, como é que foi viver de cada um, fala?
3: No meu caso, eu fui primeiro ano, que você começou no segundo, não foi? No primeiro eu não fiz, mas eu fiz o primeiro, o segundo e o terceiro ano do ENEM. Então, assim, no primeiro ano eu fui muito bem e tal. Pra mim, assim, fui lá fazer o que dava, né? Porque eu não sabia muita coisa. Mas no primeiro ano eu fui bem, tirei uma nota boa até. Consegui bem na redação também. Eu já tinha aula de redação, né? Então... Foi chique.
4: Mas quando chegou no terceiro,
3: mas
4: você não foi mais tranquilo?
3: Não, foi bem mais tranquilo. Foi tão tranquilo. Olha como é que foi tão tranquilo. É porque realmente foi bem tranquilo, acho muito legal. Porque essa questão de pressão, você tá falando dos meus pais, ou então da família, assim, eu acho que não teve tanto. Até porque o Matheus, eu acho que ele segurou a barra do negócio e depois pra mim ficou mais tranquilo. Porque pra ele, tipo assim, fica aquela ansiedade.
4: Você pavimentou a estrada pra ele.
3: Exatamente.
5: Faltava aula pra estudar. Aí meus pais, não, isso é um absurdo. Eu falei, mãe, é normal. Assim, deixa eu fazer, deixa eu estudar.
3: Pois é, Matheus, ele ajudou muito, sério. Então, assim, meus pais. Os pais, igual a gente tá tendo vários pais assistindo, os pais ficam ansiosos. Eu vi isso com os meus pais, com o Matheus, porque ninguém sabe como funciona. O que é SISU, entendeu? O que é, né, lançar uma nota.
1: É assim mesmo.
3: Eles ficavam, assim, querendo saber também, acompanhar como é que tá, como é que não tá. Então, assim, sofre junto. Eu acho que comigo eles já ficaram mais tranquilos. Porque, né, já viram mais ou menos como é que era a pegada. Eu fiquei mais tranquila também, porque eles já sabiam mais ou menos como é que fazia. Então, assim, o meu... Não, pressão dos pais... O quê? Ajudou muito. Não, quer ver? Que ajudou muito. Eu acho que foi uma inspiração pra eu me dedicar tanto, assim. Porque eu também nunca fui de pegar muito estudar. Porque sempre gostei de estudar, mas eu fazia várias outras coisas. Não ficava muito tempo estudando pra coisa de escola, né? Dançava, né? Vou, essas coisas. Então, assim, o Matheus, na dedicação... Na igreja também. Na dedicação que ele teve... Eu falei assim, caraca, eu vou ter que fazer isso. Se ele faz, eu também faço.
1: O Matheus tá gravado. Ela falou que você foi inspiração pra ela, hein?
3: Inspiração.
1: Ó, hein?
5: Tá
1: eternamente no YouTube.
3: Mas foi uma inspiração. E aí também uma coisa assim, não é o bicho de sete cabeças. Porque, poxa, né, eu vi o que aconteceu. Então, assim, é mais misterioso quando você não vê ninguém, né, passando por isso. E pressão de escolher o curso não teve, porque eu já tinha essa ideia muito tempo antes do que eu queria fazer. A ideia da medicina veio como meus pais, assim, olha, se você, né, decide, qualquer coisa, deram até a opção de eu fazer a psicologia, se eu quiser, larga a psicologia e faz um cursinho, tenta passar em medicina. Então eles deixaram essa opção aberta pra mim, isso foi muito legal.
5: Isso é muito legal.
3: Fui tranquila.
5: E olha que minha mãe falou só, ela só falou pra falar cursinho no ano, se for pesquisar assim, né, toda a base de dados, todo ano, só apareceu o cursinho na semana ali, uma semana, duas semanas antes do ENEM. Tipo assim, então pra mim era passar ou, eu não sei, sim, não tem vida, sabe? E inclusive
1: passar.
5: Isso aí inclusive é um erro, né? Não façam isso, tá ligado? Porque sempre tem minha vida, mesmo depois, sem no cursinho.
1: Verdade.
5: Sabe? Esse desespero.
3: Pra passar de uma vez, não
5: precisa. É coisa do sistema, inclusive, né? Sim. É coisa da mídia social, sabe? Da comparação, que eu acho que Instagram foi. é ainda meu maior obstáculo, assim, pra conseguir desempenho excepcional, sabe?
3: Você vê as pessoas, outras pessoas, né? Mas, assim, é alguma coisa que eu tô te falando que, Matheus, igual, ele largou a academia, largou tudo, ele só estudava. No meu caso, eu sabia que pra mim isso não ia funcionar, porque eu não ia conseguir ter um desempenho bom se eu só estudasse.
5: Além também do seu, da síndrome do intestino que você tinha, que foi um ponto, assim, da vida da Laura bem importante, né? Quando apareceu, ao longo do acelerão todo, foi bem foda.
3: Isso, e passa mal, e não sabe o que acontece. Então, assim, tem que administrar estresse. Por isso que eu também não quis largar, porque se eu tiver ficar estressada, eu poderia passar mal. Então, assim, foi uma coisa, assim, que eu sinto que eu administrei bem. Não teve tanta pressão dos meus pais, inclusive teve apoio, porque teve essa sugestão dos meus pais de fazer o cursinho lá em BH, que era um super intensivo. Falou, Laura, você quer ir? Falei, eu resolvi ir, tipo, uma semana antes do cursinho começar. Eu fui lá pra casa da minha tia, vi lá como é que era o ônibus, e eu fui e fiz o cursinho, e me ajudou muito, e já foi uma experiência, assim, de morar sozinha, então foi tudo meio que preparado. E eu não fiquei nervosa, igual eu falei, que eu já tinha essa, tipo assim, eu acho que eu vou passar, acho que vai dar certo, porque eu já estudei e tudo mais. E assim, peraí, todo mundo perdeu.
1: Não, ela fez a pergunta agora pra você. Alexandre, como é que foi a sua experiência com os seus pais, que nós não conhecemos?
6: Foi maravilhosa, né? Foi o melhor possível.
5: Não, pra ver, não, mas tem um calibre idoso aqui.
6: É, nem tem aqui, tá, gente? Os olhares aqui, relaxaram. Não tem nada disso, não, tá? Mas aqui, sem puxar saco, não. Afinal, eles nem estão aqui, né, gente? Mas, pô, eu tenho que levantar a mão e agradecer a Deus, porque vocês no caso, né, eles não estão aqui, vocês sempre foram muito tranquilos comigo em relação a isso. Então, por exemplo, não tinha pressão de, ah, você precisa fazer tal curso, você precisa fazer aquele curso. Acho que nem Matheus comentou, tem muito aquele negócio, né, por exemplo, não, medicina é um curso, né, que é, pô, prestígio absurdo, né, quem faz medicina, não, o cara é o cara. Então, acho que eu tinha um pouco disso na minha cabeça, e esse era um dos motivos do porquê eu tava pensando em fazer medicina. Mas, acho que dentro disso ainda, mesmo os meus pais, no caso vocês, não me cobrando assim, eu sempre fui uma pessoa que cobra demais de mim mesmo. Às vezes eu faço isso até demais. Mas, no Enem, dentro disso, a responsabilidade de ter que me dedicar, ter aquele compromisso, tudo isso eu acabei desenvolvendo sozinho por causa dessa autocobrança que eu tenho muito grande comigo mesmo. Então, eles acabaram que não me cobraram muito em relação a isso. Na verdade, vocês não me cobraram, né? Tiveram lá mais de apoio pra poder conversar, pensar melhor. Mas eu tive muito essa cobrança interna minha, sabe? Esse negócio que o Matheus comentou é muito verdade, porque a gente vê. E, pô, tem a outra pessoa, sei lá, o irmão de um cara que eu conheço passou em medicina de cara. Primeiro ano com nota. Blá, e você fica, nossa, eu quero isso também. Você fica meio comparando assim, você fica com medo porque você não sabe aquilo que vai acontecer. Aí, tinha muito disso. Só que dentro disso tudo aí, eu tipo que desenvolvi dentro da minha cabeça um botão de toda vez que vinha essa. Chatice, que enche meu saco, me deixando ansioso, né? No caso, eu mesmo. Eu apertava esse botão e tchau. Aí eu lembro que eu ficava pensando assim: eu tô ansioso em relação a isso, tô, mas eu vou pensar isso depois do Enem. Então, esse tanto de ansiedade, todas essas coisas aí, eu falei: ah, eu vou deixar isso depois do Enem, porque acabou que eu foquei mesmo 100% pra chegar no Enem, não tá preocupando com essas coisas. Aí chegou depois do Enem e aí? Mas isso é muito importante, sabe? Você conseguir ter esse controle emocional, você conseguir gerir isso, e muita gente não fala isso. E é verdade que, por exemplo, você entender a matéria, você conseguir, sei lá, fazer as regras de três lá na matemática é muito importante. Mas se você não conseguir gerir a sua parte emocional, você entender como é que você funciona e conseguir tomar cuidado com isso, já era pra você. Porque, citando o grande Rock Balboa, né? Você é o seu maior inimigo, né? Então,
1: é verdade.
5: A gente precisa tomar muito cuidado em relação a isso, e lembrando daquilo que eu fiz, de como que foram as coisas, né? Foi muito assim, sabe? E no processo eu fui vendo aquilo que eu gostava mais, gostava menos, e Deus foi direcionando, né? Aí tamo aí, agora onde tamo. Bom,
1: bacana. Ô Matheus, e você, ó, a galera do YouTube, obrigado pela audiência. Tem uma galera aqui mandando salve pra vocês. Alô, faculdade, ensino médio. Tamo junto. Pessoal, não sai do YouTube sem se inscrever no canal, não. Dá o joinha, faz aqui.

0: aquele negócio todo que vocês sabem aí. Como é que foi a tua experiência, Matheus?
1: De viver um terceirão.
2: Botar meu fonezinho aqui, não botei até agora.
3: Fica style, né?
2: É pela performance, né? É. Bom, o meu terceiro ano, ó, em questão de estudos, né? Acho que falei muito de resto. Mas realmente eu diminuí bastante a academia. Eu parei realmente, depois da metade ali, eu parei com o vôlei, parei com a academia totalmente, sabe? E, sabe, não me fez falta psicologicamente. Eu consegui segurar as pontas, até porque pra mim é aquela coisa. O que eu tinha que fazer mesmo era o Enem e eu tava feliz ali, sabe?
1: Uhum. E a escolha do curso
2: foi você? Foi eu. Só que teve influência de amigos, né? Meu pai também falou lá, comentou do curso e eu gostava de exatas. Foi meio que isso. Agora, a questão de estudos, cara, a preguiça, procrastinação, assim, isso aí até hoje, todo mundo que eu converso, sempre é essas palavras, assim, o pior, sabe? Celular. Então, se eu fosse pra falar uma dica, assim, pra quem tá no terceirão, questão de estudos, né? Além dessa saúde mental que o pessoal falou.
0: Olha aí, ó.
2: Eu falaria pra focar muito em organizar os seus estudos, sabe? Porque não adianta nada, por exemplo, eu senti que eu fiz isso e ainda faço, mas só que esse semestre pra mim tá sendo um divisor de águas, que eu tô mais organizado. Mas sempre foi assim, sempre eu estudava muito, mas acabava que eu podia render bem mais fazendo menos, sabe? É, isso aí é a organização, você fala, ó, vou sentar aqui, vou fazer o quê? Não é tipo assim, ah, lembrei de uma coisa, vou fazer, lembrei de outra, sabe? E ir adicionando assim, mas que não dá
1: aleatoriamente,
2: sabe? Então, eu acho que isso aí é o meu minha maior dica, né, pessoal? Organizar os estudos.
4: Eu acho que outra coisa também é que a gente acaba querendo organizar estudos, mas é uma coisa assim, na minha opinião, né, pela minha experiência, que é uma coisa personalizada. Acho que muita gente quer pegar, tem muito, o pessoal manda, né, tem no Instagram, tem tudo quanto é rede social, o que você tem que estudar pra passar no Enem? Aí tem uma lista lá com várias coisas.
2: Essa frase me irrita, velho. Essa
4: sempre
2: frase me irrita.
4: Tem. Nossa, eu via vários. Cronograma de estudo faltando tantos meses pra Enem. É. Todo mundo já viu isso.
2: Um mês, o que você tem que fazer?
4: Sim, é sempre... e sim, não é assim. Entendeu?
2: Pedro Assad,
4: se você seguir esse cronograma, não vai dar certo. Entendeu? Você tem que seguir o seu cronograma. Então, assim, chegou o mês do Enem, você deve estar meio ferrado já. Assim, é difícil você conseguir estudar tudo. Mas, assim, tentar estudar antes e, assim, avaliar o que eu já sei e o que eu não sei. Porque uma coisa é ter um cronograma com várias coisas lá. Algumas você já vai ter facilidade, outras não. Então, assim, pro Enem, o negócio é isso. Eu vou focar no que eu preciso. Tanto que o Matheus falou, falta aula. Você falta aula do que você não consegue. Tipo assim, eu já sei essa matéria, eu tô bem nisso, tenho dificuldade de outra coisa. Administra o seu tempo, que ele é curto e você não precisa de gastar tempo em coisa que você já sabe. Tem que ter um estudo, assim, inteligente, sabe? Eu acho que
2: é um pouco, assim, sólido, né? Você não é, né, sólido. Vou fazer essa analogia.
1: Você
2: pode moldar, né, a sua rotina, né?
4: Sim. E
2: a escola não é assim.
4: Fundamental. E aí na faculdade isso vem depois, porque na faculdade você não é obrigado a fazer nada, não tem cronograma, não tem ninguém olhando o que você tá fazendo. Então você realmente vai estudar só o que você precisa e do jeito que você. E você vê que funciona muito bem. E mesmo você estudando só o que precisa, ainda é muita coisa. Então, assim, essa personalização não caiu, tá, gente? Desses papinhos aí, de cronograma,
2: se possível, delete todas as redes sociais.
4: Nossa, sim. Rede social,
2: Instagram, principalmente.
3: E aqui, em relação a isso que você tá comentando, eu acho muito legal falar disso porque me ajudou muito entrando na faculdade, né? Você comentou da gente ter essa organização e tal, conseguir se entender em relação a isso. Então, no terceiro ano, eu consegui me organizar de um jeito para poder estudar. Graças ao meu grande apoiador aqui, né, Ricardo Liani, o cara. Ele é um cara muito, muito organizado, meu pai, né? Então ele me ajudava a organizar minha semana, como é fazer e tal. Ele gosta das coisas assim e passou isso para mim, né? Então eu já consegui desenvolver isso durante o ensino médio. Aí chegando na faculdade de engenharia, que a gente tava comentando, né? Engenharia é aquilo tudo mesmo, né? Então, quando você entra no primeiro período, primeiro semestre de engenharia, normalmente você... É como se você tivesse dado um soco na barriga, né? Você toma um susto e você fala, caraca, o que tá acontecendo? Aí você tenta entender, às vezes você não entende o que o professor tá falando. É da língua.
2: Da língua.
3: É o conceito e você fica, caraca, velho, o que tá acontecendo? Entendeu?
2: Tem semestre... tem um amigo meu que ele fez dois semestres com o professor lá, né? E aí fala que primeiro...
0: Fala o nome do professor, não.
2: Não, não, não. Inclusive, eu gosto do professor, tá? Eu passei a gostar dele.

0: depois que eu peguei mais batalhas com ele.
1: Aquele lá?
0: É. Eu mas o... Mas eu gosto dele, é muito de boa pessoa, inclusive.
2: É gente fina mesmo.
0: Não, ele é pra caramba, ele mas... É, aí meu amigo fez duas batalhas com ele, a mesma, no caso, né? Uhum. Eu saí mesmo com ele. O primeiro foi pra aprender a comunicar, é, né? Depois foi pra aprender realmente
3: a... comunicar, deu meu conteúdo.
2: Mas é adaptação, né? Até vocês...
0: Sim. Não, mas é pouco.

0: um pouco disso e tal, com essa organização e essa constância que eu já tinha no ensino médio, eu já sabendo mais ou menos como é que eu faria e tudo mais, chegando na faculdade eu já conseguia me organizar para poder acompanhar os conteúdos, né? Então, aquele negócio de, ah, não deixa a matéria acumular, é verdade. Felizmente ou infelizmente, é verdade.
1: Por que, né, Matheus?
2: Bastidores.
3: Só pra registrar.
0: Então, isso aí faz muita diferença. Eu senti muito isso já no primeiro período, sabe? Então, você ter essa organização, principalmente pra esses cursos que demanda mais, né? Se você precisa estudar mais, é mais difícil, é muito interessante.
1: É, essa matéria acumular. Você foi foda, mas... isso aí também é um traço meu, tá? Da minha educação, sei lá. Porque durante a escola, pelo menos eu acho que a gente aqui sempre foi ensinado, tipo assim, que a escola não é tão forte, né? Igual um ensino médio, igual um terceirão, igual uma faculdade. Então, eu sempre consegui estudar, sabe, 2 dias ali no máximo antes das provas, sabe? E isso aí foi me lapidando de um jeito que pra eu tirar isso hoje. Foi uma luta, sabe? Eu tô regular atualmente, mas assim, eu quase reprovei, assim, papo de 2 pontos, 0 pontos, né? Faz com 60, cravado. Uhum. Porque, por conta disso, sabe? Eu tô acostumado de conseguir madrugar um dia antes e pronto, chegar lá e tirar um 10, tá ligado? Uhum. Mas isso na escola, tá? Ou até na faculdade, às vezes, dependendo da matéria. Uhum. Mas, velho, não tem como. Assim, não dá pra fazer isso, sabe? Você tem que... É um funil menor que sua cintura. Você tem que lapidar a sua forma de estudar pra, bom, personalizar, né? Você conseguir acompanhar todo dia um pouquinho. Inclusive, Heitor, meu colega de classe aí, ele falou uma frase muito boa anteontem, que engenharia não ia ser tão difícil. Primeiro, se a gente conseguisse fazer tudo, se todo mundo conseguir estudar um pouco todo dia, sabe? Não ia ser difícil. Mas qualquer curso, não tem matéria que resista. Você acabou a aula, meia hora de exercício depois dele. Mano, não tem matéria que resista. Mas esse aí é a dificuldade. Aí entra no seu caso, né? Você tem que voltar correndo pra casa.
3: Esperar o ônibus.
2: É diferente, né?
3: Gasta muito tempo.
1: Pois é, então, arrumar a casa, essas coisas. Aí pega um semestre com 8 matérias, tem essas coisas, sabe? Mas é isso.
3: Agora,
2: posso fazer uma pergunta pra eles antes? Porque a gente já tá caminhando pro final, olha só, hein? Okay. Mas olha aqui, falar também, por exemplo, pro pai e pra mãe que estão ouvindo aqui, porque como pai, a gente ouve muita coisa das faculdades federais, a gente fica preocupado com os nossos filhos, né? A gente ouve muita coisa. Só que o seguinte, queria falar da experiência que a gente tá vivendo com o Alexandre. Primeiro falar pra você que é pai o seguinte, se você que é pai, durante a vida do seu filho, tiver princípios e valores, e você trabalhar isso com seus filhos, eles vão chegar na faculdade já com caráter formado. Então eles não vão ter... Claro, pessoas mudam de opinião, mas assim, a influência de fora vai ser, vamos dizer assim, vai ter menos efetividade no seu filho. Agora, se você dentro de casa, você não coloca princípios e valores fortes, ajuda a construir o caráter do seu filho, lá fora ele vai se perder. Por que eu tô falando isso? Porque a gente tinha receio, a gente ouve tanta coisa da Faculdade Federal, mas eu queria que vocês falassem das oportunidades que a Faculdade Federal dá para os alunos. Gente, é uma coisa assim, eu vou falar pelo Alexandre, né? A UFOP, que está aqui perto da gente, aqui em João Monlevade, o tanto de oportunidade. Olha, é uma coisa que eu me surpreendi, eu estou sendo bem sincero. A faculdade é super organizada, os professores são super compromissados, eles exigem dos alunos, não é aquele negócio vamos que vamos, eu achava que era assim. Os professores, eles cobram, eles dão aulas boas, com uma qualidade excelente, e as oportunidades
4: oferta
2: que a faculdade... Não é? A faculdade oferta muita oportunidade, depois você pode falar da experiência do UFMG que eu não conheço, mas da UFOP eu já sei que tem. Que assim, o aluno que quer crescer, que quer aprender, que quer estudar, que quer trabalhar, tem oportunidade dentro da faculdade federal, sim. Então talvez você que é pai, você que é mãe, você fica tão preocupado, não é esse monstro que falam, não. Muito pelo contrário. Se você agora, se seu filho está já no ensino médio, está começando, trabalha o coração, princípios e valores na sua casa, que você vai ver que assim é surpreendente. Queria que vocês falassem das experiências, das oportunidades que a faculdade dá, projetos e tal. Fala um pouquinho pra gente. Pode começar, Alexandre, por favor.
1: Só falar uma frase primeiro?
2: Pode, filho.
1: Gente, pelo amor de Deus, tá ligado? Não, não se prendam a isso, entendeu? E vem pro federal, tá ligado? Não tem...

0: Isso aí, pra mim, é um argumento... Nunca pensei sobre, sabe? Assim, ah, vai atrapalhar alguma coisa da minha personalidade, sabe? Vai romper alguma coisa minha, nunca. Sim. Pra mim é... Tem pessoas de todo tipo, sabe? Você conseguir... Inclusive, Laura é o maior exemplo disso também, pra mim. Que é você defender seu ponto, sabe? O que você acredita, entendeu? Sim. E isso no caso dela, da igreja, né? Que ela estuda realmente, sabe? E a gente geralmente tem algumas conversas, né? Debatendo sobre isso.
1: Agora, ô Matheus, eu vou te falar assim um exemplo. Vocês, a gente conhece a família de vocês, a gente sabe quem vocês são. E a gente sabe que a família de vocês também investiram princípios e valores... correto, que nós acreditamos são princípios e valores de Deus, né? Na família de vocês. E assim, a gente sabe da família de vocês, o como que eles vivem uma vida correta, e isso foi criando o caráter de vocês desde pequenos. Então, assim, essa percepção que você tem, não tô te vendo não, tá, Marta? Mas tô te vendo na câmera aqui. Essa percepção que você tá tendo, é legal você falar, mas pelo que você teve de raiz da sua família, né? E é importante você chegar já como adulto, né? Chegar na faculdade e, como você falou, você poder impor a sua opinião, você defender os seus valores, né? Mas fala pra gente aí sobre as oportunidades
2: da faculdade. As oportunidades da faculdade, eu acho legal de comentar isso aqui agora, que, por exemplo, nesse momento, agora que eu tô falando, é que nem Matheus falou, no caso a gente... Nós três estaremos fazendo um projeto de pesquisa. Eu tô participando. Não, eu acho que eu tô. É de tudo em um pouco, né?
0: Cê tá,
2: nossa,
0: você
2: tá doido.
0: Cê tá.
2: Aí é. É porque lá na faculdade tem aquele negócio, né? Pesquisa, formação e extensão. É,
1: explica
2: aí,
1: o que é. Explica
2: aí
1: o que
2: a gente é anda com três pés mesmo o tempo todo. Todo lugar.
1: Explica o que é isso.
2: Então, isso aí é basicamente o seguinte: a universidade federal, assim, que o governo organiza, ela segue esses três princípios. Então, formação é aula, né? Isso aí que a gente já conhece e tudo mais. Agora, pesquisa é você, tipo, que aprofundar mais na sua área de interesse. Então, por exemplo, agora já estou participando de um processo de pesquisa, inclusive passar um abraço aí para a professora Alana, que está coordenando o nosso projeto lá. A gente está fazendo uma pesquisa agora dentro da área da mineração, vendo um pouco de como que funciona lá a questão da economia, gestão de recursos e tudo mais. Então, isso são todos aspectos que o curso aborda. Então, a gente vai analisar na prática como que isso funciona, entendeu? Então, a pesquisa, ela aprofunda mais nesse sentido, e a extensão, ela também é muito interessante porque ela relaciona a faculdade com a vida que existe de verdade, né? Então, por exemplo, eu participo de um projeto de extensão, talvez pessoal que eu dou aula aí tá me escutando aí, abraço pra vocês. Eu participo de um projeto de extensão que chama Cursinho Rumo à Universidade, que é um cursinho ofertado gratuitamente pra quem tem interesse, né? Quem realizou ensino médio e tudo mais e quer passar pra faculdade, muitas vezes não tem condição de poder pagar um cursinho e quer poder estudar mesmo, quer seguir em diante. Então, a gente lá no FOP tem esse projeto para justamente ajudar. Então, isso aí é uma das frentes que a gente, como Universidade Federal, tem. E é muito importante ter essas três coisas, por causa que isso capacita, né, a gente como estudante a conseguir se tornar um profissional competente. Dentro do que você estava falando aí, meu querido pai, é muito importante essa questão dos valores e tudo mais. Mas tem muita gente que realmente acha que é esse monstro de sete cabeças, mas no final, acho que dentro do que você já falou mesmo, é muito questão de princípio, a gente você saber quem você é, sabe? Eu acho legal de comentar isso, porque muitas vezes quando a gente tá no ensino médio, a gente tá na nossa zona de conforto ainda, e quando a gente chega na faculdade, a gente entra em contato com as pessoas como elas são, né? A gente não tá mais restrito a só uma bolha específica, mais ou menos como que é uma parte da sociedade, você encontra de tudo.
0: A porcentagem de gente, cabelo beluda, no ensino médio e na faculdade, tem um salto assim.
2: Cara, é um negócio que é de doido.
3: Colorido, então.
0: Não, tem que arrasar mesmo, tem que pintar mesmo.
3: No primeiro semestre de faculdade, nas primeiras semanas, eu vi as pessoas de um jeito, ao longo do semestre, um monte de gente mudou cabelo, velho. Eu fiquei chocada com isso. Um monte de gente cortou cabelo, pintou cabelo, arrumou uma sopa diferente, todo mundo mudou. Eu acho que nessa questão aí, só tem medo dessa fala de federal aí, não sei o quê, quem não conhece o próprio filho e não conhece a própria educação que deu pra ele. Porque não é assim que funciona. Ninguém é abduzido, nada acontece, entendeu? Uma mágica. Claro que tem pessoas com ideias, é um ambiente de circulação de ideias. Então, se você já tem a sua ideia e você tem uma dialética, você consegue conversar, defender o seu ponto de vista, entender e ainda transformar a sua ideia. Porque tem algo que vem de fora, é lógico que tem que ter.
0: Tudo
3: você tá
0: pra acrescentar,
3: ambiente,
0: né?
3: Exatamente.
0: Tudo pra acrescentar.
3: Nem tudo, né? Porque tem coisa que tem que...

0: jogar fora. Mas sim, mas pode acrescentar. E você tem que acrescentar algumas coisas. Porque na faculdade você conhece outras pessoas, não é possível que você ache que só o que tem na sua cabecinha é o que existe. Entendeu? É o que você vê de fora e isso é muito rico. E eu acho que isso é especialmente da Faculdade Federal, que consegue ter essa circulação enorme de pessoas. Então isso pode ser muito positivo. Isso vai ser negativo se você não tiver os seus princípios e não tiver sido, assim, bem formado. E outra coisa sobre oportunidade, igual todo mundo aqui faz IC, eu faço iniciação científica também de laboratório de neuropsicologia, que é uma área que eu já queria antes da faculdade. Foi uma super oportunidade e eu queria fazer psicologia. Lembra que eu falei no início que eu queria fazer psicologia na UFMG? Eu só quero dizer que eu quero na UFMG. Eu queria na UFMG por quê? Muita gente olha campus, né? Tem campus é bonito e tal, não sei o quê. Eu queria fazer na UFMG porque eu queria. O meu objetivo é ser professora, né, na universidade. Eu já quero isso há muito tempo, eu adoro dar aula. Então, assim, eu vim com o meu objetivo. Eu sei que lá eu tenho oportunidade de intercâmbio. Eu sei que lá eu tenho oportunidade de extensão, de monitoria, né, que nós estamos falando aqui.
1: Futuramente sendo
0: de
1: uma pesquisa.
2: É muita coisa, mestrado. Muita oportunidade.
0: Então, assim, a carreira acadêmica, ela acontece na federal. Entendeu? Se você quer um mercado de trabalho, se formar para o mercado de trabalho, você vai para uma particular. Agora, se você quer essa gama enorme de oportunidades que é maravilhosa, é a federal mesmo que tem que... É claro, não falo que é impossível lá, mas as oportunidades são muito maiores ali, entendeu?
3: Posso abrir um contraponto também?
2: Claro.
3: Pra não ficar preso... Ó, quem tá, gente, na particular também, gente, zero preconceito,
0: não,
3: sabe?
0: Claro que não.
3: É, assim, zero... Porque às vezes a gente dá a entender uma coisa...
0: Tá falando como opção.
3: Sabe?
0: É. Pensa em...
3: Também elogiando na federal, tá? Mas, gente, a particular também dá pra seguir carreira acadêmica, sabe? Sim. Dá pra fazer tudo também, sabe? Não precisa ficar também idealizando demais a federal. Entendeu? Só isso, só pra falar.
0: Não, isso é verdade. Sim. Eu tô falando assim, pra quem tem medo e não quer federal porque sim, tem sim. medo, isso aí não é.
3: Sim. Aí corta pra eu, pra a torcida da UFOP xingando.
0: Isso aí a gente
3: É que tem uns gritos de guerra,
0: eu
3: né?
0: Eu sou o filho que seu pai queria ter.
3: Eu sou o filho que seu pai queria ter.
0: Não, sem zoeira,
3: pelo amor de Deus.
2: Mas isso é interessante porque, ó, você que tá ouvindo aí, pai e mãe. Tudo isso que eles estão falando aqui, isso eles falaram um pouquinho. São várias oportunidades que a faculdade fala, dá, igual a Laura falou também, tem oportunidade de intercâmbio. As faculdades federais também têm um contato muito grande com faculdades fora do país. Então, assim, tem intercâmbio, tem muita coisa, tem aula, tem muita coisa. E aí o seguinte, e tem um detalhe também bom para o pai saber, isso tudo que eles estão falando, a faculdade, ela dá o... Ela paga, né? Como é que chama?
0: Bolsa,
2: né? A faculdade, ela dá uma bolsa paga pro aluno participar disso tudo. Então, assim, e às vezes a bolsa é melhor do que um estágio fora da faculdade. Então, assim, é uma oportunidade que a gente não conhecia, porque a gente não vivia esse mundo, né? E, assim, te dá um conforto, porque dá muita oportunidade. Então, às vezes, igual vocês, você não precisa nem se preocupar. Nossa, e depois da faculdade, como é? Não, já dentro da faculdade, no primeiro, segundo semestre, tem muita oportunidade. Aí
3: é aquele, né? Emprego é direto. Falar exatamente. Com o professor também, conversar, sim. Porque eles ajudam, sabe? Todo mundo ali ajuda, gente.
2: Muito, né?
3: Se você quer, né?
2: E agora, foi o que você falou, Alexandre, isso tem que ficar bem claro, né? Pra quem quer.
3: Sim, pai,
2: tem gente que não quer, aí não adianta, né?
3: Eu só fazer um adendo do que você tá falando aí, acrescentar uma coisa, porque hoje em dia é engraçado, né? Galera tá tão nem aí que se você só se dedicar um pouco e o professor ele perceber isso, ele já vê você um pouco diferente, que tipo assim, você tá querendo alguma coisa, entendeu? Então, por exemplo, se você fizer mais perguntas durante a aula, você tem algum interesse na matéria e você ir lá na sala do professor e perguntar. Os professores, hoje em dia, eles parecem que estão mais sensíveis em relação a isso, mas é porque a maioria das pessoas não tá nem aí, né? Então, é compreensível isso. Então, você conseguir identificar essas oportunidades e aproveitar elas, você é recomendado. Tô falando assim, porque, por exemplo, projeto de extensão que eu tô participando, que é o que eu expliquei antes, projeto de pesquisa que eu tô participando, todas essas coisas que eu tô fazendo, graças a Deus, é por recomendação. Então, você tá participando disso, você tá ativo nisso e conseguir, que nem você falou agora, Laura, fazer o networking aí é muito importante e vai alavancar muito tudo que você vai viver aí na faculdade.
2: Ô gente, ó, maravilhoso, a gente podia começar aqui até umas 5 horas da tarde, mas já passou, vai dar 2 horas agora, já passou 1 hora de podcast.
0: Nossa,
2: né?
0: Rápido.
2: Queria, assim, agradecer a vocês pela participação de vocês, sabe que sábado é um dia de descanso pra vocês, mas agradecer muito, porque assim, foi muito bacana, muito legal, um papo leve, um papo divertido, mas com certeza absoluta, trouxe muita informação.

0: Então, muitas pessoas que estão fazendo Enem agora, muita gente que tem a preocupação no ensino médio, a gente sabe que essa questão de ansiedade hoje no mundo, ela é muito forte, né? Então, tem muito jovem que está ouvindo agora, sabe? Teve um refrigério no coração aí, falou, cara, não é isso tudo que eu imaginava, dá para passar, eu consigo fazer sem ficar bitolado, né? Então, assim, e as experiências que vocês trouxeram aqui, tanto para os pais quanto para os alunos, foi muito bacana, foi muito legal.
1: Então, o melhor remédio que tem pra isso aí é conversar, sabe? Conversar com seus colegas, porque tá todo mundo na mesma, né? E quem passou sabe, né, que é difícil e tal. Então, e racionalizar o seu plano, sabe? Seu plano de estudo.
2: Conversar com quem também já tá formado na área.
1: Exato.
2: Eu conversei com o professor da UFMG, que era aqui de Molevade. Ele me ajudou muito na escolha do curso. Quem tiver a oportunidade também de conversar.
3: Boa dica.
2: É só uma
0: bacana. Hoje eu queria agradecer muito a vocês. Tá?
2: A gente que agradece. Nossa, foi um prazer. Espero
1: muito
2: que
1: obrigado
2: tenha todo mundo aí do podcast, que não é difícil. Não é difícil. É muito difícil. Não é nada fácil. A gente entende. Espero que tenha ajudado também.
0: Não, obrigado a vocês. Prazer, muito obrigado. A você que tá no YouTube, esquece de sair daí sem se inscrever no canal, não, hein? Olha, e esse foi o podcast do caramba desse sabadão.
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0: Sim, estamos chegando ao final do programa Portal da Conversa. Que programa bacana, né, Ione?
3: Que delícia, hoje foi um dia incrível. Muito bom mesmo. Espero que você tenha gostado.
0: As sete colunas com muito conteúdo e o podcast do caramba, um papo leve, um papo gostoso, mas é só com muita informação pra você que é pai, pra você que é mãe, pra você que é jovem aí, tá na época da faculdade, da universidade e do Enem. Chegamos ao final do nosso programa, Ione. Chegamos àquele momento que muitas milhares de pessoas ficam nervosas, comendo a unha, querendo saber quem ganhou os nossos prêmios do Portal da Conversa.
3: Eu quero saber também, quem ganhou?
0: É, vamos começar pelas mamografias, ó. Vamos lá, hein? Quem ganhou a mamografia número 1? Maria Luísa Matias! Aê, de Nova Era! Obrigado, Maria, obrigado pela audiência. E mamografia número 2, Cristina Fernandes Milânio da Silva. Parabéns. Ó, mamografia número 3, quem ganhou foi a Rita de Cássia Velar.
3: Parabéns, Rita.
0: Ó, calma, até segunda-feira nossa produção vai entrar em contato com você para você saber como que você vai recolher e conseguir tirar a sua mamografia. E olha, e agora o bolo gostosão da Casa de Bolo. Quem ganhou o bolo gostosão da Casa de Bolo foi a Thaís Pantaleão. Parabéns, Thaís. Vai trazer um pedaço para mim, Thaís.
3: Não.
0: Pode trazer um pedaço aqui que eu gosto muito do bolo gostosão da Casa de Bolo. Ó, Thaís, a nossa produção também vai entrar em contato com você até segunda-feira para você recolher o seu prêmio maravilhoso aqui do Portal da Conversa. Gente, olha, obrigado pela sua audiência, obrigado por você que está conectado com a gente na rádio, obrigado a você que também está conectado ao vivo com a gente no YouTube, obrigado pela sua audiência, não esquece de se inscrever no canal e dar um joinha aí para ajudar a gente, divulga o nosso trabalho no YouTube também, nas redes sociais. Afinal de contas, o Portal da Conversa na rádio já tem 5 anos, graças a Deus, uma audiência enorme, líder de audiência em nosso horário, graças a você, e estamos chegando no digital esse ano também, e em breve estaremos com a mesma audiência no digital que na rádio. A gente conta com você. Gente, olha, um beijo no coração de vocês. Semana que vem tem um programa especial pra você. Acompanha a gente nas nossas redes sociais. Ó, a gente tá em tudo que é lugar, hein? Nós estamos no Instagram, a gente tá no YouTube, a gente tá no Kawaii, a gente tá no Facebook, a gente tá no TikTok, a gente tá em tudo que é lugar pra você levar o nosso conteúdo de uma forma que você gosta de consumir, e você escolhe aonde, como você quer ver. Olha, que Deus te abençoe, que você tenha uma semana abençoada, uma semana maravilhosa, a melhor semana da sua vida. E ó, semana que vem a gente tá aqui. Um beijo no seu coração.
3: Obrigada pela sua audiência. Até sábado que vem aqui no Portal da Conversa. Até lá. Tchau.
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3: 2:11.

0: 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E por falar em top, tá no ar o seu Top Trintanejo, seu programa de fim de semana, onde a gente vai tocar as 30 mais do sertanejo de trás pra frente, da 30ª para a primeira. E assim você vai conferir as 30 melhores deste ritmo que muito nos agrada. E pra começar na 30ª posição, tem ele, o Sammy Rico, junto com o Zezé de Camargo, cantando um clássico de papai, papai do Sammy Rico. A canção chama-se Estrada da Vida. Vamos curtir 30ª posição.
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Essa foi a 27ª posição. No ano de 2024, Felipe e Rodrigo lançaram o sucesso Gosta de Rua, lá do álbum Questão de Tempo. A música alcançou o segundo lugar na lista Hot 100 da Billboard Brasil. Legal, né? Antes, Hugo e Guilherme, na 28ª posição, cantaram Vazou na Braquiária. Sabia que o nome é Braquiária? O pessoal fala Braquiária, mas é Braquiária, tá? É só um detalhe. Curiosidades do agro. Antes, na 29ª posição, Humberto e Ronaldo com Mariana Fagundes, com Geninho, Só Não Embaça os Meus Forró.

0: isso daí e voltamos já.
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3: 2:26.

0: 40 aqui no Top 30, Nejo, agora na 26ª posição. O Felipe Araújo, ele lançou essa musicoida, essa musiquita aí no começo do aninho. Ah, Estranho de Novo, no EP Eu, Felipe Araújo, volume 1. Vamos curtir.
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0: 33ª, Bruno Marrone. Ai, que vontade. Max e Oliver. Antes, o Max Oliver, na 24ª position, cantou Meus Braços, né? É, da gravadora Girassol Music, do nosso Whindersson Nunes. Antes, na 25ª, Murilo Ruff cantou Saudade Estranha. É isso daí. Voltamos já.
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1: 2:39.

0: 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Música nova, é de maio, né? Desse ano aqui. Fala comigo que agora no nosso Top 30 Nejo tem o quadro Retronejo. E nós vamos curtir o sucesso Amor Mal Resolvido, que foi lançado no ano de 2016 pelas irmãs Simone Simaria e Jorge Mateus. A música fez parte do projeto Simone Simaria Live, que trouxe várias participações especiais. Vamos curtir?
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1: E tá de volta por aqui no seu rádio, o melhor do sertanejo, top trintanejo. Panda vai cantar, eu te seguro pra você dançar. Você que conhece, pode acompanhar. É isso aí, 19ª posição.
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0: 17ª Elis Just Insônia da Madrugada. E o Gustavo Mioto cantou pra gente Pedido de Socorro. Curtindo demais o nosso programa. Bom final de semana por aí, pra todo mundo, em casa, no trabalho, nas estradas. Você que acompanha a nossa programação, muito obrigado pelo carinho da sua audiência, tá bom? Voltamos já, não sai daí, hein?
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3: 3 e 7.

Isso aí, 12ª, João Bosco e Vinícius, medida protetiva com Gustavo Lima. Fala em medida protetiva rapidamente aqui. Você que tá num relacionamento muito abusivo, a pessoa tá te ameaçando, tá te batendo, sai fora antes, pelo amor de Deus, tá? Sei lá, sentindo meu coração de falar isso pra você, seja homem ou mulher, principalmente as mulheres que sofrem inúmeras, às vezes agressões, né? Olha, não fica esperando ele te dar uma

facada, um tiro te matar, não. Pelo amor de Deus, saia fora desse relacionamento o quanto antes e seja feliz, tá bom? Não espera casar, ter filho, se enroscar todo com a pessoa aí, que aí fica mais complicado. Pelo amor de Deus, tá certo? Antes, Patrícia e Manuela, chama o SAMU. Ó, ó, e os sinais. 13ª na 14ª posição, Zé Felipe cantou Sua Boca Mente com a participação da Ana Castela. E o nosso programa volta já.

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3: 3:22.

0: nossa vence, né, gente? E agora mais uma do nosso quadro Retronejo. Eu Te Amo, Pinga é um dos maiores sucessos da dupla Antony e Gabriel. Ela foi lançada lá no ano de 2015 e alcançou na época aí, gente, o sucesso nacional, né? Colocou eles no sucesso nacional, fez eles aparecer muito no sucesso aí nacional do sertanejo. Tosse. Vamos ouvir.
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0: lembrança boa, gente, né? Lembrança boa. É bom. Lembranças boas são coisas boas, né? Lembranças ruins são coisas ruins. Agora virou filósofo do óbvio. Filósofo. Aí uma dica: filosofando o óbvio. Voltamos já.
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1: 3:36.

0: final de semanitos. Agora no nosso Top 30 Nejo, Henrique e Juliano, direto de 2024, a música Última Saudade, projeto Manifesto, musical número 2. A música fala de um amor do passado que tenta reatar, mas agora final bom, né, gente? Fazer o quê?
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Ocean, Gustavo Lima, Retrovisor. Na sexta, o Bruno e Barreto cantaram Texana 37, vocês já sabem, né? Aquela Cinderela que esqueceu a bota na caminhonete. E na sétima, Luan Santana, Olho Marrom, uma super música inspirada da menina do Olho Marrom inesquecível, que é a própria Jade Magalhães, a mulher do Luan.

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1: 49.
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Segundona do Ed Brito e Samuel, medalha de prata, toda mulher, gente, toda mulher. Essa música é super apaixonada, né? É, tem que dar valor, tem que dar valor, tratar bem, não deixar faltar amor pra pessoa amada, né? Na terceira posição, medalhinha de bronze, Marcos Belucci, Pena Que Você Já Namora. E foge de mulher com relacionamento, foge de mulher casada, foge de mulher noiva, foge de mulher namorada e vice-versa, viu, mulherada? Vamos deixar as pessoas em paz. Você acha que você tá fazendo bem? Não. Se a pessoa já tem um relacionamento com aquela outra pessoa, deixa ela pra lá, pelo amor de Deus. Se for casado, então, olha, pelo amor de Deus, não faz isso aí, que isso aí desagrada a Deus. Isso é ruim, viu? Pelo amor de Deus. Mas, pra você que esperou até agora, na primeiríssima posição agora do nosso Top 30 Nejo, sucesso, Você Não Cuidou, da dupla Fred e Fabrício.

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1: E assim chega ao fim o nosso Top 30 Nejo desse final de semana. Muito obrigado pelo carinho da sua audiência. Que Deus te abençoe. Fiquem ligados na nossa programação. E

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3: 4 e 4.

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1: 4 e 16.

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2: 4:33.

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6: 5 e 2.

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4: 5:18.

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4: 5:33.

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2: 5:49.

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1: É, meu parceiro Meleste.
2: É, moleque.
1: Vou te contar uma história aí, mano.
2: Deu ruim, Magal.
1: Azedou, hein?

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1: 6:15.

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1: 6:34.

quer música? Então fique bem aí, porque já já voltamos com muito mais Alternativa. 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
2: 7 e 1.

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2: Olá, boa noite. Boa noite, meu amigo, boa noite, minha amiga. Boa noite, compadre, comadre. Boa noite pra você que gosta de uma boa música. A partir de agora, eu vou dar aquela viajada aqui no meu baú da saudade, levantar tudo que eu tenho, tirar lamparina, lanterna, teia de aranha e tudo mais, pra vasculhar as melhores músicas do passado de presente pra você a partir de agora, no Só Flashback Alternativa. Melhor a vinheta falar, né?
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2: Fuzeiraço, hein? Que maravilha. Bora lá, então, vai começar por aqui o Só Flashback Alternativa. Onde você estiver, aquele abraço, aquele beijo bem gostoso. E eu vou tocar pra você as músicas que você me pediu através do meu Instagram, arroba Marcão Vitor Locutor no Instagram. Você pode entrar. E também aqui na Rádio Alternativa 38516244. Pede aqui no nosso WhatsApp que os meninos encaminham pra mim. E com toda certeza, todo sábado às 7 da noite, tem música boa pra você. Aqui na alegria que te contagia.
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2: Bom, então, vamos voltar no ano de 1987 pra gente começar o programa de hoje. Eu vou trazer pra você a música que foi lançada 27 de julho de 1987, com o primeiro single do álbum de estreia de Rick Astley. A faixa foi escrita e produzida pelo trio de produtores britânicos Scott Aitken e Whiteman. O produtor Pat Whiteman, ele conversava por telefone com a sua namorada por 3 horas. Rick Astley, que trabalhava no estúdio fazendo tarefas gerais e operando gravadores, ouviu a cena e disse: "Você nunca vai desistir dela." A virada nessa música veio por aí. A frase virou

pedido de Vanderlei, também conhecido como Leleila do bairro Novo Horizonte, essa música do Raimundos, Milambe, 1999. Essa música foi lançada em 1999.

0: com temas polêmicos e irônicos. Anos depois do lançamento, os próprios integrantes reconheceram que a letra envelheceu mal e tratava de um tema problemático para os padrões atuais.
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0: Abraçando aqui o nosso querido amigo Ronildo Carlos, que é o Comandinho, tá lá no bairro Califórnia, em Belo Horizonte, que indicou a música do Ney Mato Grosso, esse poema que foi composta pelo Cazuza. Tá sempre ligado aqui no Sol Flashback Alternativa, levando as melhores músicas no sábado à noite, na rádio que tem alegria que te contagia. Pra provar isso, tem agora essa música que é simplesmente espetacular. É uma aula de boa música no seu rádio. Can Look, Met My Wolf Way. 1987.
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0: de 1993, veio essa preciosidade pedido do meu amigo Jânio José, lá do Novo Horizonte, também tá sempre ligado com a gente. Valeu, Jânio. Eros Ramazzotti, Cosa della Vida, 1993. É um dos maiores sucessos do cantor e compositor italiano Eros Ramazzotti. Essa música foi lançada em abril de 93, com parte do quinto álbum de estúdio Tutti Story. A música foi composta pelo próprio Eros Ramazzotti, em parceria com Adelio Cogliati e Piero Cassano. A letra aborda os altos e baixos das relações humanas, os encontros, os desencontros e a nostalgia, e também dificuldades de entender os caminhos que a vida toma. A música rapidamente alcançou o topo da parada na Europa, considerando Eros Ramazzotti como um nome de peso internacionalmente, e não só na Itália. Antes você ouviu 14 Bis, uma velha canção rock and roll que eu vou oferecer pro casal Zaldinho e Rosemary. Os dois estão ouvindo aí o nosso programa, obrigado aí pela participação. E antes, lá em cima, teve Kenny Luke, Met Me Halfway.
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0: Bora pra festa, meu amigo, aumenta aí o volume do seu rádio, fala com o seu vizinho que você está ouvindo Alternativa no só flashback. Pode aumentar que tá chegando essa aí, ó. Jim Cliff, Reggae Night, essa aí é do ano de 1990.

0: Essa balada é demais, hein? No ano de 1987, uma das músicas mais tocadas daquela época foi essa aí, R.E.M., The One I Love. Antes você ouviu Beto Guedes, que musicão, hein? O Sal da Terra, 1981. E eu comecei com Jim Cliff Reggae Nights no ano de 1983.
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0: E aí, chegando o som dele, né? Você que por aí já assistiu algumas serestas, você que na roda de amigos, você fala, toca Raul, não é? Não é assim que você fala? Toca Raul. Então, vou tocar uma do ano de 1975. Raul é atemporal. Fez uma música em 75 que é conhecida até hoje e todo mundo canta. Tu és o MDC da minha vida. Essa música é de Raul Seixas e Paulo Coelho. Nasceu em uma sátira bem-humorada de uma homenagem à inspiração dessa música, a inspiração cafona, como o próprio Raul e também o Paulo diz, veio das conversas sobre o universo da música brega romântica, como sucesso estilo Mon Amour, Meu Bem, Ma Femme. Surgiu a ideia de criar uma faixa, tributo a esse sentimento

0: pela banda Los Lobos em 1987, alcançou o topo da parada Billboard Hot 100 e transformou um clássico folclórico mexicano em um fenômeno global do rock. Essa versão de Hit Valley vem de 1958. O jovem cantor americano Hit Valley adaptou a música e adicionando uma batida energética do rock and roll, tornando-se um sucesso modesto antes da sua morte trágica em 1959. Para você que não sabe, o filme La Bamba conta a história do Hit Valley no seu surgimento, depois a ascensão e a morte, a queda de avião. Se você não assistiu, assiste La Bamba. Essa música é do ano de 1987.
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1: Bora então continuar aqui o só flashback alternativa. Vou voltar no ano de 1989. Eu me lembro que quando eu despedi aqui no Alternativa Night, lá em 1992, eu gostava de tocar essa música. Essa música é a cara de uma despedida, mas ainda tem muito mais aqui no só flashback alternativa, né? Mas sempre que eu ia embora, eu falava um forte abraço, um big beijo e até amanhã. E soltava essa música aqui, ó.

charme, esse cara espetacular, né? Pra você que não viveu os anos 80, se você só passou por ali, nasceu em 85, 86, você não viveu os anos 80 por completo em relação à música. Essa, por exemplo, é de 1985. O Guilherme Arantes já fazia um tremendo sucesso, um excelente, como eu posso dizer, pianista. Já ia falar tecladista, não, pianista. Guilherme Arantes, Cheia de Charme, 1985. Essa música foi lançada em 85 do álbum Desperta. A música Cheia de Charme nasceu em uma homenagem bem humorada e apaixonada às mulheres cariocas dos anos 80. O cantor compôs a faixa inspirando em observar as belezas que tinha nas praias cariocas. Ele admirava aquelas mães que, mesmo cuidando dos filhos e da casa, mantinham um espírito livre, tomando seu chope nos bares e desfilavam a energia e a leveza pela orla. O artista também buscou inspiração no estilo alegre e melódico de George Harrison para criar a harmonia da canção. Guilherme Arantes, Cheia de Charme, de 1985. Antes você ouviu Dire Straits, Money for Nothing, Dinheiro por Nada, 1985.

música que é simplesmente fantástica também, do Tears for Fears, Everybody Wants the Rule of the World. Essa música foi lançada em março de 85 e nasceu quase por acaso, durante a finalização do álbum Song from the Big Chair. Ela se tornou o maior sucesso da carreira da banda. Quer ouvir? Everybody Wants the Rule of the World, 1985.

0: finalizando só flashback alternativa com Pet of Boys, Domino DS 1988. Esses meninos quando vieram aí no Rock in Rio, não me vou lembrar do ano, que não me peça isso, que a cabeça já tá pra lá de Bagdá e no final do programa, né? Mas eles vieram no Rock in Rio, fizeram o maior sucesso, chegaram aqui no Brasil e abraçaram os brasileiros, e os brasileiros naquela época abraçaram também o Pet of Boys, trazendo o sucesso dessa máquina de fazer sucesso aqui pro nosso país. Bom, gente, chegando ao final, valeu demais, eu sou Marcão e faço companhia pra você sempre às 19 horas aqui na Rádio Alternativa 1 FM, a alegria que te contagia, e eu volto no próximo sábado, se Deus quiser. Forte abraço, big beijo e aproveite bem a noite. 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
2: 8:17.

anos de muito som. How was the week? Preparados? Então vamos abrir super bem essa edição nesse fim de semana com as meninas do Cat's Eye e Game Boy. Hit Nation tá no ar.

ouvintes do seu Hit Nation, teve Stray Kids, Ceremony, Russell Dickerson com Happen to Me, The Dragon e Anderson .Paak com Too Bad. Esse é o Hit Nation detonando as melhores soundtracks no seu fim de semana. Segura aí, rápido intervalo, na volta tem mais.

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1: Oito e quarenta.

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2: Estamos de volta. Espero que você esteja tendo um excelente fim de semana ouvindo as melhores tracks aqui no seu Hit Nation. E o segundo bloco está no ar com Maroon 5 e a Lisa, Priceless. Yeah.

Lauren con Ordinary no seu Hit Nation. Passou por aqui Madison Beer, All at Once. MGK com Cliché e Maroon 5 e a Lisa com Priceless. Só musicão, né? E a gente segue por aqui detonando as melhores. Marshmello e o Jonas Brothers com Slow Motion.